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2: Publicidade médica. O que profissionais podem divulgar nas redes sem infringir as regras do CFM? Osteoporose. Como os hormônios influenciam a saúde dos ossos? Homens e mulheres enfrentam riscos diferentes. Citaus zoonose. O perigo dos carrapatos em felinos. Resolução do Conselho Federal de Medicina de 2023 modernizou a publicidade médica nas redes sociais, ao permitir que profissionais divulguem rotinas de consultório, equipamentos autorizados, conteúdos educativos e imagens de antes e depois para fins pedagógicos. Especialistas em marketing destacam que essa atualização atendeu uma reivindicação da própria classe, garantindo o equilíbrio entre o direito de divulgar serviços e a proteção do paciente contra abusos comerciais. Com essas novas regras em vigor, os médicos conquistaram mais autonomia para fortalecer a reputação profissional e construir autoridade digital, desde que mantenham a comunicação pautada por normas éticas rigorosas. Apesar da flexibilização, o Conselho Federal de Medicina mantém proibições severas contra a promessa de resultados, sensacionalismo, transmissão de procedimentos ao vivo, divulgação de técnicas sem respaldo científico e substituição de consultas por orientações informais. A osteoporose enfraquece o esqueleto ao alterar o equilíbrio entre a formação e a remoção de tecido ósseo, processo diretamente regulado por fatores hormonais ao longo da vida. Nas mulheres, o estrogênio atua protegendo a densidade mineral, mas a queda abrupta desse hormônio na menopausa acelera drasticamente a perda óssea, podendo reduzir até 20% do esqueleto em poucos anos. Segundo a cientista Isabelle Gindre, essa dinâmica torna a população feminina mais vulnerável e suscetível a fraturas precoces do quadril, coluna e punho, em comparação aos homens. Nos homens, a perda óssea ocorre de maneira mais lenta devido ao declínio gradual da testosterona, o que costuma adiar o surgimento da condição para idades mais avançadas. Por causa desse avanço silencioso, a doença masculina é frequentemente subdiagnosticada e identificada apenas após fraturas graves, resultando em taxas de mortalidade superiores às femininas devido a complicações associadas. A citaus zoonose é uma hemoparasitose potencialmente fatal que atinge felinos, provocada por protozoários do gênero Citaus zoon, transmitidos pela picada de carrapatos. O diagnóstico da doença tem avançado muito com o uso de exames moleculares, como o PCR, revelando que existem ao menos 5 espécies do vetor distribuídas pelas Américas, Europa e Ásia. Embora os carrapatos sejam os vetores primários e os felinos silvestres atuem como reservatórios naturais, o ciclo epidemiológico completo e os principais vetores aqui no Brasil ainda passam por estudos de mapeamento. A prevalência exata do parasito no território brasileiro permanece incerta, pois a infecção pode ocorrer de forma assintomática ou até ser subdiagnosticada nas rotinas clínicas convencionais.
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3: As boas novas de Deus para você memorizar esta semana aqui na BBN encontram-se em Romanos capítulo 8, versículo 15. Porque não recebestes o espírito de escravidão, outra vez, para temor, mas recebestes o espírito de adoção de filhos, pelo qual clamamos, Abba, Pai. Mais uma vez, Romanos 8, versículo 15. Porque não recebestes o espírito de escravidão, outra vez, para temor, mas recebestes o espírito de adoção de filhos, pelo qual clamamos, Abba, Pai. Estas são as boas novas de Deus para você memorizar esta semana aqui na BBN.

Jesus morreu por uma questão de amor. É verdade, ele recebeu uma missão e aceitou o sim. Verdade bíblica, verdade factual. Ele morreu por você e por mim. Receber a ele é receber o amor de Deus. Esperamos que você tenha em seu coração o desejo, caso você ainda não tenha tomado essa decisão, de aceitá-lo como seu salvador pessoal. 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

Em Salmos 34:8 lemos: Provem e vejam como o Senhor é bom, como é feliz o homem que nele se refugia. Mesmo quando não entendemos os caminhos do Senhor, sua bondade permanece a mesma, constante. Ela se revela em cada novo amanhecer, no cuidado diário, no perdão que recebemos em Cristo e na esperança que nunca nos abandona. A maior demonstração da bondade de Deus foi enviar o seu Filho Jesus para nos salvar, morrendo na cruz em nosso lugar. Deus provou que o seu amor e sua bondade são eternos e suficientes para transformar qualquer vida. Hoje, escolha confiar na bondade de Deus. Mesmo que você esteja passando por um tempo difícil, lembre-se de que Deus continua o mesmo, sendo bom, misericordioso e compassivo. Aceite o Senhor Jesus como seu Salvador. O maior exemplo da bondade e do amor dele...

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1: 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Se você, ouvinte amigo, perdeu o início da série, faça contato conosco que mandaremos o texto para a sua edificação. 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No programa de hoje, Pastor Wagner vai nos contar uma história real que vai ajudar o ouvinte a enxergar que podemos ter esperança. Podemos olhar para Jesus e com Ele alcançar coisas que antes, quando estávamos sozinhos na luta da vida, seriam impossíveis. A partir de hoje virão histórias novas a cada programa, formando um conjunto harmônico, criativo, prático e muito abençoado. Não perca também o próximo encontro, combinado? Nosso tema de hoje, a Bálsamo em Gileade, o remédio do amor de Deus.

0: Olá, aqui é o pastor Wagner Antônio de Araújo. Esta é a série A Bálsamo em Gileade, o remédio divino para as crises humanas. Hoje falaremos sobre o remédio do amor de Deus. Ele vivia numa aldeia num país da África. A fome, a miséria e a opressão destruíam as vilas, as famílias e aldeias. Como se isso fosse pouco, a sua família o abandonou, deixando-o na rua com apenas 8 anos de idade. Ele vagou de aldeia em aldeia durante 10 anos. Tornou-se ladrão e sem teto. Ao entrar numa igreja, ouviu sobre o amor de Deus e do quanto ele poderia transformar a sua vida. Daquele dia em diante, a sua vida mudou. Arrumou um emprego, tornou-se gerente e então casou-se. Quis empreender e comprou uma van, fazendo transportes baratos. Comprou outras e abriu uma aviação. Depois adquiriu ônibus, abriu imobiliárias e fez-se um magnata. Contudo, num dia de muita prosperidade, decidiu abraçar crianças abandonadas que, como ele, não tinham esperança de dias melhores. Vendeu tudo e, com o dinheiro, passou a sustentar esses pequenos. A sua história é uma epopeia de fé. Eram tantas as crianças que decidiu mudar-se para uma região desértica. Ali não havia água, mas o Senhor dera-lhe um sonho, informando-lhe que em determinada parte havia muita água. Depois de vários dias de trabalho, cavaram um poço muito produtivo, através do qual puderam ter água em abundância. O deserto tornou-se um bosque, e até as chuvas vieram, transformando a sua fazenda num testemunho que brilhou. A ONU reconheceu o trabalho deste homem, e hoje milhares de crianças tornaram-se amadas, úteis e prósperas em seu país. O seu nome é Charles Mulli, e o país onde isto aconteceu é o Quênia. O amor de Deus é transformador. Assim diz a Bíblia, porque Deus amou ao mundo de tal maneira que deu o seu Filho unigênito, para que todo aquele que nele crê não pereça, mas tenha a vida eterna. João capítulo 3, verso 16. Também diz, aquele que não ama não conhece a Deus, porque Deus é amor. 1 João 4, 8. Deus é amor, e isto faz dele a única fonte inesgotável de amor para o coração humano. O apóstolo João afirma, nós o amamos porque ele nos amou primeiro. 1 João capítulo 4, verso 19. Quando nós nos sentimos desprezados pelos nossos pais, pelos nossos amigos, pelo nosso cônjuge, pelos nossos filhos, pelos nossos familiares e por todo o mundo, podemos ter certeza de que Deus não se esqueceu de nós. Mesmo que tenhamos todos os argumentos para dizer, como ele não se esqueceu de mim, se me encontro nesta situação deplorável, nesta carestia, neste abandono, neste leito de enfermidade, nesta cela de prisão, nesta condição derradeira? Deus não se esqueceu de você, pois lhe trouxe hoje, neste momento, a boa notícia de que ele lhe amou primeiro. Ele que é pai e que tem um único filho, Jesus Cristo, decidiu oferecer o filho Jesus numa cruz de sofrimento e de dor para alcançar o seu coração e trazer-lhe perdão e conforto. Nós vivemos neste mundo com as consequências dos pecados de nossos ancestrais e dos nossos próprios. A morte é o pagamento pelos nossos pecados. Ninguém poderia mudar isso. Mas Deus, o nosso Criador, vendo que a nossa situação era tão devastadora, planejou mudar a nossa história. Enviou a Jesus Cristo, o seu Filho, para nascer como homem, para ser um exemplo e um autêntico e único homem perfeito, sem pecado, e levou-o até a cruz de sacrifício, para que ele fosse morto por nós. O castigo que por nós era merecido e que nos levaria ao inferno eterno, Deus fez repousar sobre as costas de seu filho. Como ele não merecia o inferno, o seu castigo tornou-se um crédito. Com este crédito eterno, o sofrimento injusto do seu filho Jesus, Deus estende para cada um de nós o pagamento de nossas dívidas e nos dá a chance de encontrarmos a salvação, a paz e o verdadeiro amor. Quando aceitamos esta oferta e entregamos o coração para Jesus, somos capazes de amar, pois Ele nos amou primeiro. Aquele que não teve pais amorosos poderá formar um lar com todo amor ou acolher crianças e dar a elas o lar e o sustento necessários. Aquele que viu a infelicidade conjugal entre aqueles ao seu redor poderá constituir uma família alegre e feliz. Eu mesmo posso testemunhar sobre a minha história. Não sou filho de um casal que vivesse uma união feliz. Pelo contrário, em minha casa havia violência, lágrimas e dores. Mas quando Jesus entrou em meu coração, Ele transformou a minha história e a história de meus pais. Eles também foram transformados e eu formei uma família feliz. Hoje, tenho uma esposa amorosa e 3 maravilhosos filhos. Aqui não falta o amor, pois Deus nos alcançou. Há bálsamo em Gileade. Há remédio de Deus para corações machucados pelo desamor encontrado no caminho. Hoje mesmo, se o ouvinte render o seu coração a Jesus, poderá encontrar o perdão dos seus pecados e ser capaz de perdoar a quem lhe fez mal, seja da família ou fora dela. O amor de Deus cura as feridas do coração. O amor de Deus transforma as nossas memórias e faz a história ter um final feliz. Ore assim: Senhor Deus, eu creio em Teu amor por mim. Eu creio que Jesus Cristo morreu na cruz em meu lugar e que nele há uma nova oportunidade para minha felicidade. Hoje eu me entrego a Jesus. Eu o recebo como meu Salvador. Amém. Faça isso, caro ouvinte, e o bálsamo do amor de Deus o transformará. Amém.
1: Vamos orar. Senhor Deus e Pai, os dias estão difíceis e perdemos a esperança quando as circunstâncias parecem não ter solução. Cada um de nós certamente poderia contar uma história diferente e mencionar um sofrimento aparentemente insolúvel. Graças nós te damos, porque todas as coisas podem ter solução, quando nos aproximamos com fé e submissão do Senhor Jesus. Vem nos dirigir para a vitória. Eis a nossa oração. Em nome de Jesus. Amém.
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Obrigado você sintonizado conosco nesta madrugada. Quero aproveitar e convidá-lo a ouvir dentro de instantes o programa Esperança para o Coração, na apresentação do nosso amigo Lawrence Husby, logo após a virada da hora. Não perca!

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2: Saúde masculina, exames preventivos que os homens devem fazer aos 40. Correr com endometriose, como adaptar o treino sem prejudicar a saúde. Síndrome do Mouse, dicas para evitar dores nos ombros e nos cotovelos no home office. A medicina preventiva desempenha um papel essencial na preservação da qualidade de vida, permitindo a identificação precoce de alterações orgânicas antes do surgimento de sintomas graves. No entanto, dados da Sociedade Brasileira de Urologia indicam que quase a metade dos homens acima dos 40 anos recorrem ao atendimento médico apenas quando sentem desconforto. Superar esse comportamento cultural é fundamental para instituir diagnósticos precoces e estratégias de tratamento eficazes, aumentando e muito as chances de cura e vida longa. O rastreamento recomendado aos 40 anos abrange hemograma completo, lipidograma, testosterona total e livre, PSA, exames de funções renal e hepática, testes de tireoide, TSH e T4, exames de urina, ecocardiograma e ultrassom do abdômen. Essas avaliações identificam desde anemias e oscilações hormonais até riscos de doenças do coração, disfunções nos rins e câncer prostático. A investigação detalhada das taxas hormonais e enzimáticas também auxilia no diagnóstico de alterações silenciosas provocadas pelo declínio natural do organismo ou até pelo terrível consumo de álcool. A prática de corrida de rua por mulheres com endometriose exige adaptações individuais para evitar a exacerbação da dor pélvica. Segundo o ginecologista Igor Chiminatio, o impacto repetido dos saltos e passadas provoca a atração dos paramétrios, estruturas de colágeno que sustentam o útero. Quando essa região está inflamada pela doença, o atrito contínuo intensifica o processo inflamatório e gera desconforto agudo, tornando a corrida um gatilho negativo durante as fases ativas da doença. Em momentos de crise ou maior sensibilidade, especialistas recomendam suspender temporariamente os exercícios de alto impacto, como corrida e jump, substituindo-os por modalidades mais gentis, como caminhadas, fortalecimento muscular guiado, pilates funcionais adaptados e alongamentos. Com o aumento do trabalho em home office e longas horas no computador, cresce a incidência da chamada síndrome do mouse, uma condição causada pelo uso repetitivo de teclado e mouse associado a posturas incorretas. Segundo o ortopedista Maurício Raffaelli, o problema não afeta apenas as mãos, mas compromete toda a estrutura de ombros, cotovelos, pescoço e cintura escapular. A sobrecarga contínua resulta em dores irradiadas e lesões musculares que não devem ser tratadas como consequências normais da rotina profissional. As principais recomendações para a prevenção envolvem o alinhamento postural com coluna apoiada e cotovelos em 90 graus, além do posicionamento de teclado e mouse próximos ao corpo para evitar a tensão constante. Também é essencial ajustar o monitor na altura dos olhos, fazer pausas de alguns minutos a cada hora para movimentar as articulações e evitar estruturas improvisadas de trabalho.
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3: As boas novas de Deus para você memorizar esta semana aqui na BBN encontram-se em Romanos capítulo 8, versículo 15. Porque não recebestes o espírito de escravidão, outra vez, para temor, mas recebestes o espírito de adoção de filhos, pelo qual clamamos, Abba, Pai. Mais uma vez, Romanos 8, versículo 15. Porque não recebestes o espírito de escravidão, outra vez, para temor, mas recebestes o espírito de adoção de filhos, pelo qual clamamos, Abba, Pai. Estas são as boas novas de Deus para você memorizar esta semana aqui na BBN.

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0: Seja muito bem-vindo ao programa Esperança para o Coração. É nosso desejo sincero que durante os próximos minutos que vamos passar juntos, você seja encorajado e equipado com as verdades de Deus para os problemas de hoje. E agora conosco, nosso preletor.
1: Seja bem-vindo a mais um programa Esperança para o Coração na BBN. Hoje vamos inaugurar um novo tema, a mentira. Como estancar a decadência da verdade, por June Hunt. De uma fonte desconhecida, temos a seguinte frase: aqueles que são dados a mentiras brancas logo acabam ficando cegos para todas as cores. Se o seu nariz se encompridasse cada vez que você dissesse uma mentira, você pararia de mentir? Pinóquio era um boneco de madeira que teve a oportunidade de ser transformado em um menino de verdade, sob uma condição: ele tinha que ouvir e obedecer à sua consciência. Cada vez que ele contasse uma mentira, o seu nariz ficaria mais comprido. Pinóquio lutava com a sua consciência. Vez após vez em que ele tinha que tomar uma decisão, dizer uma mentira ou ficar envergonhado, contar uma mentira ou divertir-se um pouco menos. Mentir parecia ser uma escolha melhor do que dizer a verdade. Passado um tempo, ele tinha anestesiado a consciência de tanto contar mentiras. Cada vez que ele dizia uma mentira, o seu nariz ficava um pouco mais comprido. Quase sem perceber, quando o nariz havia crescido, ficando maior que um metro, ele perdeu as esperanças de jamais virar um menino de verdade. Talvez você também esteja lutando bravamente com o hábito de mentir. Você tem uma cota de vendas para atingir, e a única maneira de fechar o negócio é fazer uma promessa que você sabe que nunca será capaz de cumprir. Você tem uma data limite para atingir e a sua reputação está em jogo. É só dizer que alguma coisa já está pronta, embora esteja ainda na mesa de desenho. Entes queridos seus são prejudicados com a verdade. Você só tem que dizer uma mentira para protegê-los. Assim como Pinóquio, você diz uma mentira porque é fácil e parece que é a melhor saída. No final das contas, entretanto, as suas mentiras comprometem o seu caráter e a sua identidade dada por Deus. Você não pode continuar mentindo e esperar viver uma vida de fé e obediência à vontade de Deus, porque em Salmo 51:6 sabemos por quê: sei que desejas a verdade no íntimo. Definições: o que é a mentira? Mentira é uma afirmação não verdadeira feita com a intenção de enganar. A palavra traduzida por mentira é o vocábulo grego pseudos, a qual significa falsidade ou mentira. Salmos 58:3 diz: os ímpios erram o caminho desde o ventre, desviam-se os mentirosos desde que nascem. O que é mentira branca? Uma mentira branca é uma afirmativa não verdadeira que parece, no momento, sem importância e não prejudicial. Uma mentira branca é uma mentira na qual a pessoa que conta acha que é justificável não dizer a verdade. Atos dos Apóstolos 5:2 e também 5:1-5 diz: ele reteve parte do dinheiro para si, sabendo disso também sua mulher. O que é meia-verdade? Meia-verdade é uma afirmativa ou ação que é apenas parcialmente verdadeira, com uma intenção deliberada de enganar. Meia-verdade é um método ardiloso de enganar alguém, dizendo apenas uma parte da verdade, o suficiente para convencer. Gênesis 12:13 diz: Abraão diz assim: diga que é minha irmã. para que me tratem bem, por amor a você, e minha vida será poupada por sua causa. O que é perjúrio? O perjúrio é um falso testemunho feito sob juramento. Perjúrio é um crime sério, sujeito à punição. Provérbios 19:5 diz: a testemunha falsa não ficará sem castigo, e aquele que despeja mentiras não sairá livre. E o que é engano? A palavra engano deriva do vocábulo latino deciper, a qual significa enredar. Enganar quer dizer fazer uma pessoa aceitar como verdadeiro aquilo que não é verdade. Enganar é intencionalmente comunicar uma falsa impressão por meio de uma afirmativa ou omissão. Satã é o mestre enganador. Apocalipse 12:9 diz: o grande dragão foi lançado fora. Ele é a antiga serpente chamada Diabo ou Satanás, que engana o mundo todo. Ele e seus anjos foram lançados à terra. Duplicidade. Duplicidade é uma forma de engano pela qual a pessoa apresenta duas versões diferentes e opostas. A duplicidade acontece quando alguém, com a intenção de enganar, apresenta uma mensagem que é dita de uma maneira, mas que significa outra. Provérbios 11:3 diz: a integridade dos justos os guia, mas a falsidade dos infiéis os destrói. Duplicidade. Duplicidade acontece quando os atos são contrários às palavras. Salmos 12:2: cada um mente ao seu próximo. Seus lábios bajuladores falam com segundas intenções. O que é mentira patológica? A mentira patológica é também, às vezes, chamada de mentira compulsiva. A mentira patológica é vaga, frequente e, ao que parece, sem propósito. Um mentiroso patológico pode, na verdade, acreditar em suas mentiras. Um mentiroso patológico pode não sentir uma culpa discernível. Mateus 12:34 diz: raça de víboras, como podem vocês, que são maus, dizer coisas boas? Pois a boca fala do que está cheio o coração. O Senhor odeia os lábios mentirosos, mas se deleita com os que falam a verdade, diz Provérbios 12:22. Características de mentir e exemplos de mentiras brancas. Não devo dizer: estou muito cansado para ir aí, isso vai ofender a mãe. Direi apenas: eu tenho outros planos. Não devo dizer: estou realmente irritado, podemos brigar. Direi apenas: qualquer coisa que você queira está bem comigo. Não devo dizer: estou deprimido. Os cristãos supostamente devem manter as suas vidas controladas. Direi apenas: tenho uma dor de cabeça. Não devo dizer: eu realmente não tenho vontade de sair com você. Isto vai ofender os sentimentos dela. Direi apenas: tenho que ir para fora da cidade. Não devo dizer: estou ocupado com a minha hora de oração. Eles irão pensar que eu sou muito espiritual. Direi apenas: eu estou muito ocupado. Não devo dizer: eu me esqueci de ler o livro que você me deu. Ela vai pensar que eu não gostei do presente. Direi apenas: eu ainda não terminei de lê-lo. Não devo dizer: eu ainda não mandei o cheque. Ela vai pensar que não irei pagá-lo. Apenas direi: é culpa do correio. Não devo dizer: o papai está dormindo por causa da bebida. Ela não será minha amiga dessa forma. Direi apenas: ele ficou em casa por causa de um resfriado. Hebreus 4:13 diz: nada em toda a criação está oculto aos olhos de Deus. Tudo está descoberto e exposto diante dos olhos daquele a quem havemos de prestar contas. Causas da mentira. Causas aparentes do medo. natureza caída. Todos nós nascemos com uma natureza pecaminosa. Romanos 3:23 diz: pois todos pecaram e estão destituídos da glória de Deus. Temos uma tendência natural de não confiar em Deus, o qual não pode mentir. Tito 1:2 diz: fé e conhecimento que se fundamentam na esperança da vida eterna, o qual o Deus que não mente prometeu antes dos tempos eternos. Temos uma tendência natural de ouvir Satanás, o pai de todas as mentiras. João 8:44 diz: vocês pertencem ao pai de vocês, o diabo, e querem realizar o desejo dele. Ele foi homicida desde o princípio e não se apegou à verdade, pois não há verdade nele. Quando mente, fala a sua própria língua, pois é mentiroso e pai da mentira. Sentimos o desejo de nos enganarmos a nós mesmos, escondendo-nos a verdade. Salmo 51:5 diz: sei que sou pecador desde que nasci, sim, desde que me concebeu a minha mãe. Inveja. Sentimos inveja dos outros, sentimos o desejo de prejudicar os outros. Temos o desejo de lucro pessoal ou ganho material. Vamos entender aqui trechos de Gênesis 27, 21 a 24. Então Isaac disse a Jacó: chega mais perto, meu filho, para que eu possa apalpá-lo e saber se você é realmente meu filho Esaú. Jacó aproximou-se do seu pai Isaac, que o apalpou e disse: a voz é de Jacó, mas os braços são de Esaú. Não reconheceu, pois os seus braços estavam peludos, como de Esaú, seu irmão, e o abençoou. Isaac perguntou-lhe outra vez: você é mesmo meu filho Esaú? E ele respondeu: sou. Aclamação. Queremos parecer bem aos olhos dos outros. Queremos receber elogios e reconhecimento. Queremos importância pessoal. Segundo Crônicas 18:17, não lhe disse que nunca profetiza nada de bom a meu respeito, mas apenas coisas ruins? Refúgio. Queremos escapar das consequências negativas. Queremos evitar ser expostos. Queremos evitar conflito. Vocês se vangloriam dizendo: fizemos um pacto com a morte, com a sepultura fizemos um acordo. Quando vier a calamidade destruidora, não nos atingirá, pois da mentira fizemos o nosso refúgio e na falsidade temos o nosso esconderijo. Isaías 28:15. Bem, este foi um primeiro encontro no assunto da mentira. Prometemos voltar no próximo episódio com o tópico A Causa Principal da Mentira. O nosso muito obrigado a você que esteve conosco. Deus o abençoe e até a próxima oportunidade.
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pensamos em Deus, dentre as muitas características que podemos lembrar, amor e justiça são as que mais se destacam. Por sua justiça como pecadores, mereceríamos a condenação eterna ao inferno. Mas por seu tão imenso amor, Ele enviou seu único filho para morrer em nosso lugar na cruz. E agora, quando Ele olha para cada um de seus filhos, Ele não vê mais o pecado em nós, mas sim o sacrifício de Jesus por mim e por você. 1 Samuel 16, no verso 7 diz: Porque o Senhor não vê como vê o homem, pois o homem vê o que está diante dos olhos, porém o Senhor olha para o coração. Você tem certeza do que Deus vê quando Ele olha para o seu coração? Ele ainda vê um pecador, ou ali Ele encontra um remido, resultado do sacrifício de Jesus na cruz? Se você não tem convicção de como responder essa pergunta, acesse agora www.bbnradio.org e clique em Como Chegar ao Céu para saber mais sobre a salvação e vida eterna.

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Assim encerramos o nosso encontro nesta manhã de domingo. Muito obrigado por ouvir a nossa programação. Continue sintonizado. Em instantes, chega o nosso amigo Denis Cordeiro. 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Bom domingo, que Deus abençoe a sua vida e até o nosso próximo encontro.

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2: São Paulo ultrapassa 300 estabelecimentos artesanais regularizados para a produção de alimentos de origem animal. TSE cria conselho para monitorar desinformação IA nas eleições. Saeb 2025, o Brasil recupera nível pré-pandemia, mas ainda tem gargalo. O estado de São Paulo atingiu mais de 300 estabelecimentos artesanais regularizados no Serviço de Inspeção de São Paulo, SISP, permitindo que pequenos produtores de carne, leite, ovos, mel e pescados vendam em todo o território paulista dentro das exigências sanitárias. A expansão foi impulsionada pela simplificação dos processos de registro promovida pela Secretaria da Agricultura, que reduziu a burocracia sem abrir mão do rigor de segurança do alimento. A medida garantiu a adequação higiênico-sanitária e a adoção de boas práticas de fabricação, diminuindo bastante os riscos de contaminação e doenças transmitidas por alimentos para os consumidores do estado. O Tribunal Superior Eleitoral instituiu o Conselho Consultivo sobre Integridade Informacional para supervisionar o uso indevido de IA e a disseminação de fake news nas eleições deste ano. O grupo atuará prestando assessoria direta ao presidente da corte, o ministro Cássio Nunes Marques, buscando garantir a estabilidade e a integridade do processo eleitoral. Com reuniões mensais previstas até o dia 31 de dezembro, o órgão reunirá especialistas de áreas diversas, incluindo TI, segurança pública, saúde e relações internacionais. A iniciativa reforça o conjunto de diretrizes aprovado em março, que estabeleceu proibições estritas aos partidos, candidatos e às próprias ferramentas de IA, como a vedação de indicações automáticas de voto pelos algoritmos. O tribunal determinou ainda o combate rigoroso à misoginia digital. Os dados do Sistema de Avaliação da Educação Básica 2025, SAEB, divulgados pelo Ministério da Educação, revelam que o Brasil recuperou o nível de aprendizagem anterior à pandemia em 4 anos, superando projeções internacionais. Os anos iniciais do ensino fundamental, que é do 1º ao 5º ano, registraram o crescimento mais expressivo, com a nota padronizada subindo de 5.9 para 6.2 e atingindo metas adequadas de desempenho nas escolas públicas em língua portuguesa e matemática. Apesar dos avanços gerais, os resultados nos anos finais do fundamental e no ensino médio apresentaram evolução lenta.
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2: Domingo, 9 de agosto de 2026, em Curitiba e região metropolitana, chuvoso durante o dia e a noite, mínima 11, máxima 17. Em Cornélio Procópio e norte do Paraná, dia de sol com algumas nuvens e névoa pela manhã. Noite com poucas nuvens, mínima 19, máxima 28. Em Taubaté e Vale do Paraíba, dia de sol com muitas nuvens à tarde e à noite, mas sem chuva, mínima 14, máxima 32. Em Pirassununga e centro-leste paulista, sol com algumas nuvens e não chove, mínima 17, máxima 32. As informações são do Climatempo.
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4: As boas novas de Deus para você memorizar esta semana aqui na BBN encontram-se em Romanos capítulo 8, versículo 15. Porque não recebestes o espírito de escravidão, outra vez para temor, mas recebestes o espírito de adoção de filhos, pelo qual clamamos, Abba, Pai. 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

A vida vale a pena. Olá, sou a Johnny Erickson Tada e olha, tem gente que só aprende quando é tarde demais. Eu estou pensando aqui, particularmente, na Ana, uma das minhas colegas de quarto no hospital na época em que eu quebrei o pescoço. Eu e a Ana tivemos ferimentos semelhantes, mas o dela foi num acidente de carro. A cama da Ana ficava próxima à porta. Assim como eu, ela não usaria mais as pernas e nem as mãos. Eu escolhi direcionar a minha ira contra Deus, mas a Ana não foi assim tão discreta. Eu e as outras colegas de quarto estávamos preocupadas porque, nas longas horas naquele quarto de hospital, ela obviamente elaborava o seu suicídio. E a mortalha macabra que pairava sobre a cama dela deixava claro para nós que ela daria tudo para tomar uma overdose de comprimidos ou se cortar com uma navalha. Aquelas alturas, eu já não enfrentava mais esse tipo de desespero suicida. A minha raiva contra Deus alimentava a energia com que eu enfrentava cada novo dia, e naquela época, me suicidar seria me dar por vencida. Mas com a Ana era diferente. Os pensamentos de morte pareciam governar cada uma das ações dela. Observamos que a Ana fumava sem parar. Ela consumia um cigarro após o outro. Isto lá na década de 1960, quando não havia restrições, né, contra fumar nos hospitais. Mas um dia, quando eu saía para uma sessão de fisioterapia, parei do lado dela. Ela estava fumando. O cigarro ficava numa bandejinha com a ponta de um tubo afixada nele e a Ana segurava a outra ponta nos dentes. Ela inalava profundamente a fumaça como se desejasse fazer os seus pulmões estourarem. E então ela exalava lentamente, esperava alguns segundos e tragava de novo. Eu disse, você vai acabar se matando com isso. Ela soprou lentamente a fumaça na minha direção, ficou assistindo se dissipar no ar e respondeu com um ar de desprezo. Mal consigo esperar. Aí eu respondi, Ana, você não pode estar falando sério, né? E já emendei, olhando as colegas de quarto para me apoiarem, né? Você acha que vai se livrar de nós tão facilmente? Mas a Ana apenas nos olhou com um silêncio sepulcral. Eu então manobrei a minha cadeira mais perto da cama dela e disse, olha, isso não seria nada fácil para os seus pais suportarem. Mas ela só virou a cabeça no travesseiro e tragou mais longa e profundamente o cigarro. Os meus débeis esforços por tentar auxiliar fracassaram. A Ana acreditava que não valia mais a pena viver. E anos mais tarde, uma infecção pulmonar confirmou a decisão dela. Mas essa história da Ana tem uma característica agridoce, digamos assim. Embora triste, porque ela abusou o seu corpo para conseguir a morte precoce, o seu lado doce é que, cerca de um ano antes de morrer, a Ana finalmente encontrou a vida que vale a pena viver por meio de Jesus Cristo. Mas o seu novo espírito, iluminado por Deus, não conseguiu curar o dano que ela já havia feito ao seu corpo. Tristemente, ela morreu de câncer do pulmão. E, sim, é triste porque, àquelas alturas da sua vida, a Ana queria realmente viver. E sabe, assim como aconteceu com a Ana, o sofrimento consegue realmente nos fazer achar que não vale a pena viver. Mas precisamos lembrar que toda a vida é sagrada, porque é um presente que recebemos de Deus. Jesus veio nos dar uma vida mais exuberante do que poderíamos imaginar estando longe dele. Então, se você estiver lutando contra uma nova e séria condição de saúde, como a Ana, se estiver com medo do seu futuro, como ela ficou, ou se estiver medo da sua vida, por favor, agarre-se firme em Jesus. Ele é a ressurreição e a vida. Ele é o
príncipe da vida. Ele é o caminho, a verdade e a vida. E o melhor de tudo, é ele quem tem as palavras da vida. Nenhuma deficiência deve poder jamais lhe fazer acreditar que não vale a pena viver. E se a Ana ainda estivesse aqui, ela diria um belo amém para isso. Johnny and Friends, a vida vale a pena.

O nosso pensamento de ouro de hoje encontra-se em 1 Pedro capítulo 4, versículo 16, que diz o seguinte: Mas, se padece como cristão, não se envergonhe. Antes, glorifique a Deus nesta parte. Vivemos num mundo que constantemente está aumentando e intensificando a perseguição contra os cristãos. Então, se você está enfrentando resistência ou mesmo perseguições por conta da sua fé em Jesus e também dos ensinamentos que o nosso Senhor nos deixou, não se envergonhe disso. Antes, glorifique a Deus, sabendo que você está obedecendo à vontade dele e assim, quando Jesus voltar, você receberá o seu galardão.

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0: Temer ao Senhor não significa ter medo dele como se fosse um tirano, mas ter reverência, respeito e submissão ao seu caráter santo e justo. Esse temor é o reconhecimento de quem é Deus, o Criador, Juiz e Redentor, e de quem somos nós diante dele, criaturas dependentes e necessitadas de sua graça. Quem teme a Deus evita o mal, e isso preserva de cair em caminhos que levam à ruína espiritual e eterna. Esse temor reverente nos leva à fé e à obediência a Cristo, que é a fonte da vida eterna. 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
1: Olá, aqui é o pastor Leandro Tarrataca e esse é o programa Refletir, aqui na BBN. Eu espero que essa meditação abençoe a sua vida. O piso vermelhão da minha casa, quando eu era um menino, brilhava. Parecia um espelho. Você conseguia ver o seu próprio reflexo ali. Mas isso não era espontaneamente. Era o resultado de muito esforço, de muita cera e da dedicação da minha mãe, que toda sexta-feira determinava como o dia da faxina em casa. Então ela limpava tudo, ela mexia na mobília, ela tirava coisas, ela jogava coisas fora. Você passou por isso ou passa por isso ainda hoje? Dizem que na natureza também. Deus já criou dispositivos para que exista dias de limpeza. Por exemplo, ventos fortes retiram as folhas desidratadas, arrancam os galhos secos. Chuvas caudalosas carregam sujeiras para longe. O profeta Jonas teve um dia de faxina. E por que a faxina foi necessária na vida de um profeta? Quando estudamos a sua história, nós percebemos que a mágoa de Jonas pelos ninivitas era maior que o amor de Jonas por Deus. E todas as vezes que a nossa mágoa, o nosso ressentimento está acima do nosso amor por Deus, ao ponto de não conseguirmos perdoar ou oferecer graça e misericórdia ao outro, é dia de faxina. E como Deus fez a faxina? Bem, Deus enviou ventos fortes, ondas, tempestades, água, transformou o sistema digestivo de um grande peixe num balde. Deixou o profeta de molho alguns dias ali, porque Deus estava fazendo uma faxina na vida dele. Você já passou por isso? Quando Deus usa as circunstâncias, pessoas, coloca você onde você não gostaria de estar, mas porque Deus está fazendo uma faxina, porque Deus está querendo retirar algumas coisas que estão na sua vida, porque Deus quer limpar para o seu coração, as suas atitudes e as suas ações. Você já se viu ali? Eu já me vi em alguns dias de faxina, quando Deus tira do lugar todo o mobiliário da nossa vida, quando Deus reorganiza as coisas e entra naqueles quartos fechados, empoeirados e começa a limpar. Talvez você esteja hoje num dia de faxina. Talvez Deus esteja limpando a sua vida por meio dessas circunstâncias e dos desafios que você tem enfrentado. O apóstolo Paulo, de modo claro e didático, nos mostra o tipo de sujidade que Deus quer retirar das nossas vidas. Abandonem toda amargura, todo ódio e toda raiva. Nada de gritarias, insultos e maldades. Efésios 4:31. Deus não sofre de transtorno obsessivo compulsivo, de algum toque e quer ficar limpando a nossa vida. Deus quer limpar as nossas vidas por amor, por graça, por carinho. Porque às vezes é melhor ser engolido por um grande peixe do que ser devorado por uma mágoa. O conselho de Pedro talvez seria muito bom. Quando Jesus disse a ele: Pedro, se eu não lavar os seus pés, você não tem parte comigo. Ele disse: então, Senhor, lava tudo, lava a cabeça, lava tudo. Se hoje você tem vivido um dia difícil, talvez seja um dia de faxina, diga ao Senhor: Senhor, lave tudo, leve tudo que não pertence à sua boa vontade.
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2: Por que pressão e ansiedade afetam tanto o desempenho de profissionais? Estilo de vida ajuda a explicar por que algumas pessoas adoecem menos. Medicamentos viajam o corpo inteiro para descobrir onde está a dor. Especialistas em saúde mental explicam como a pressão excessiva e a ansiedade prejudicam o rendimento tanto nos esportes quanto no ambiente de trabalho. No mundo corporativo, o cenário se repete com cobranças contínuas e medo constante de eventuais falhas. Quando o cérebro interpreta o ambiente de trabalho como uma ameaça contínua, ele aciona mecanismos biológicos de autoproteção que reduzem a capacidade cognitiva. Essa reação exagerada compromete a criatividade, dificulta a tomada de decisões estratégicas e favorece comportamentos defensivos, como o perfeccionismo e a procrastinação. O resultado é o esgotamento mental e a queda progressiva da produtividade dos profissionais. Ao contrário das empresas, o esporte de alto rendimento investe na preparação psicológica preventiva e enxerga o descanso como parte da estratégia de sucesso. Técnicas de controle emocional, foco no que pode ser gerenciado e recuperação adequada ajudam a lidar melhor com as frustrações. Especialistas em saúde esclarecem que a menor frequência de doenças entre certas pessoas não significa uma imunidade superior ou extraordinária. Na verdade, a resistência a infecções respiratórias e outros males resulta da combinação de fatores genéticos, hábitos de vida e o nível de exposição diária a vírus. Pessoas que mantêm boa alimentação, noites de sono reparadoras e rotina de exercícios tendem a apresentar respostas imunológicas muito mais eficientes. A primeira linha de defesa contra micro-organismos inclui barreiras naturais, como a pele, o muco e os pelos das vias respiratórias. Quando esses obstáculos não impedem a entrada de agentes nocivos, a imunidade adquirida entra em ação por meio de células de defesa e da produção de anticorpos gerados por infecções anteriores e vacinas. O ambiente de trabalho e o meio de transporte utilizado no dia a dia também determinam a quantidade de exposição ao vírus. A ação exata dos remédios no corpo humano ocorre por meio de um processo físico-químico conhecido como afinidade molecular. Ao entrarem na corrente sanguínea, as substâncias ativas viajam por todo o organismo até encontrarem estruturas celulares específicas chamadas receptores. Especialistas comparam essa dinâmica ao encaixe perfeito de uma chave em sua respectiva fechadura para desencadear a resposta terapêutica necessária. A rota de um comprimido começa na deglutição, passa pela dissolução no estômago e absorção no intestino antes de alcançar o sangue. Determinados fármacos possuem afinidade por gorduras e chegam facilmente ao cérebro, enquanto outros não são totalmente seletivos e podem atuar em múltiplos tecidos ao mesmo tempo. Essa falta de seletividade em alguns medicamentos é a principal responsável por provocar efeitos adversos indesejados nos pacientes.
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3: As boas novas de Deus para você memorizar esta semana aqui na BBN encontram-se em Romanos capítulo 8, versículo 15. Porque não recebestes o espírito de escravidão, outra vez, para temor, mas recebestes o espírito de adoção de filhos, pelo qual clamamos, Abba, Pai. Mais uma vez, Romanos 8, versículo 15. Porque não recebestes o espírito de escravidão, outra vez, para temor, mas recebestes o espírito de adoção de filhos, pelo qual clamamos, Abba, Pai. Estas são as boas novas de Deus para você memorizar esta semana aqui na BBN.

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1: Nove de agosto. Também deixei ficar em Israel 7 mil, todos os joelhos que não se dobraram a Baal, e toda a boca que não o beijou. 1 Reis 19, 18. Meditações sobre o livro de Jeremias. Leia Jeremias 35, 12 a 19. Os filhos de Recabe poderiam facilmente ter tirado o máximo do fato de que 250 anos se passaram desde as instruções de seu ancestral e que isso era necessário para que vivais muitos dias sobre a terra, ou que o comportamento exterior não importava em comparação com a condição do coração. Algumas pessoas hoje apresentam essas desculpas a fim de alargar a estrada. Oh, não! E Deus se agrada de reconhecer o fato. Os filhos de Jonadab, filho de Recabe, guardaram o mandamento de seu pai, que eles lhes ordenara. Versículo 16. De uma geração para a seguinte, eles haviam mantido firme e em silêncio, mas certamente não sem vergonha e sofrimento. A linha piedosa de conduta estabelecida pelo seu ancestral. Durante os mais terríveis reinados de Acás, Manassés e Amon, eles foram contados entre os fiéis escondidos a quem o Senhor conhecia, como os 7 mil do tempo de Elias. 1 Reis 19, 18. Provavelmente nada saberíamos sobre esta família se Deus não a quisesse usá-la como um exemplo público para todo Judá. Sim, o exemplo dos recabitas torna manifesto a desobediência do povo de Jerusalém, da mesma forma como hoje a vida dos cristãos deve contrastar com o mundo que se voltou contra Deus, condená-lo e falar à consciência do mundo.
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Você sabe o que é a graça de Deus? Essa graça é o favor não merecido que recebemos do Criador. Todas as bênçãos que, apesar de nossas falhas, Ele derrama sobre nós diariamente, chegando ao ponto de ter entregue seu único filho, Jesus, para morrer em nosso lugar. Lemos em Tito, capítulo 3, no verso 11, porque a graça salvadora de Deus se ha manifestado a todos os homens. A graça, o favor não merecido do nosso Criador, nos alcançou através de Cristo. E agora qualquer um que se arrependa de seus pecados e confie verdadeiramente em Jesus, não mais estará no caminho da condenação, mas sim no lindo caminho da graça, que nos lava dos pecados e nos dá a vida eterna. Se você ainda não tem certeza se já está debaixo da graça de Deus e de onde você passará a eternidade, faça uma decisão por Jesus hoje mesmo. 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
1: Romanos capítulo 9, veja o verso 22 em diante. E que direis, se Deus, querendo mostrar a sua ira e dar a conhecer o seu poder, suportou com muita paciência os vasos da ira preparados para a perdição, para que também desse a conhecer as riquezas da sua glória nos vasos de misericórdia, que para a glória já dantes preparou, os quais somos nós, a quem também chamou, não só dentre os judeus, mas também dentre os gentios. Hoje à noite, eu quero pregar sobre os vasos da ira e sobre os vasos da misericórdia. No mundo existem apenas dois tipos de pessoas, vasos da ira e vasos da misericórdia. Que tipo de vaso é você? Os vasos da misericórdia irão para o céu e os vasos da ira irão para o inferno. Mas pessoas perguntam, como pode um Deus tão amoroso permitir que pessoas morram e partam para este lugar chamado inferno? Exatamente porque Deus é um Deus de amor, Ele ama a justiça e Ele odeia o pecado. Salmo 11, versos 6 a 7 diz, sobre os ímpios fará chover laços, fogo, enxofre e vento tempestuoso. Isto será a porção do seu copo, porque o Senhor é justo e ama a justiça, o seu rosto olha para os retos. Se Deus, irmãos, não separasse a humanidade entre salvos e perdidos, Ele então não seria um Deus de amor e muito menos um Deus de justiça. Agora, quando nós procuramos entender Deus do ponto de vista humano, nós vamos criar muita confusão, porque a nossa ira, a ira do ser humano, é resultado de paixão. Em outras palavras, nós desejamos ver o objeto do nosso ódio, da nossa ira, pagando pelo que fez, recebendo pelo que merece. Só que toda paixão, por maior que seja, ela muda com o tempo. Ou ela esfria, ou ela esquenta, mas ela nunca permanece a mesma. Porém, a ira de Deus, irmãos, não é resultado de uma paixão, é resultado da sua própria justiça. E é por esta razão que o inferno é um lugar eterno e não passageiro. Jesus disse, onde o seu bicho não morre e o fogo nunca se apaga. Um amigo disse para um juiz muito importante da cidade, eu soube que você e a sua esposa estão se separando. Apesar da amizade, o juiz se sentiu indignado. E o juiz disse para o amigo, eu exijo saber quem lhe trouxe essa notícia. Eu e a minha esposa vivemos muito bem, não há nenhum problema entre nós. Então aquele amigo respondeu, sua esposa é crente em Jesus Cristo, ela é salva, e eu soube que ela está muito doente e que ela não tem muitos anos de vida. Quando ela morrer, ela vai para o céu. Quando você morrer, você vai para o inferno, e vocês serão eternamente separados. Então o juiz entendeu aquela mensagem, e naquele mesmo instante, ele abaixou a cabeça e clamou, ó Deus, tem misericórdia de mim, salve a minha alma também. A Bíblia apresenta várias razões porque Deus separou os homens entre vasos de ira e vasos de misericórdia. E eu quero compartilhar algumas delas com você nesta noite. Deus deseja mostrar o seu poder. Paulo disse, e dar a conhecer o seu poder. Deus quer que a humanidade conheça o seu poder. E a palavra poder aqui é a palavra grega dunatus. significa possível, capaz. Em outras palavras, tudo é possível para o nosso Deus, porque o seu poder é ilimitado. Ele disse para Abraão: eu sou Deus Todo-Poderoso, anda em minha presença e ser perfeito. Em outras palavras, eu sou Deus El Shaddai, todas as coisas me são possíveis, eu sou Deus mais poderoso que existe. E o que Deus usa hoje em dia para mostrar o seu grande poder? A criação. Os céus declaram a glória de Deus e o firmamento anuncia a obra das suas mãos. Eu me lembro a primeira vez que eu andei de avião e eu me aproximei bem pertinho das nuvens carregadas de águas. E então eu disse: glória a Deus. Eu me lembro a primeira vez que eu vi neve caindo do céu e tomando conta de todas as paisagens ao meu redor, e então eu disse: glória a Deus. Eu me lembro quando o professor de ciência nos disse que se o sol fosse alguns centímetros mais próximo da terra, nós morreríamos queimados. Alguns centímetros mais longe, nós morreríamos congelados. Então eu disse: glória a Deus. Quem duvida da criação é néscio. Pode ter doutorado em ciência, em biologia, mas é néscio, é uma mente vazia. Salmo 14:1 diz: disse o néscio no seu coração, não há Deus. Deus mostra o seu poder através da criação. Segundo, Deus mostra o seu poder através da conversão de pecadores. Marcos 2:17, Jesus disse: os sãos não necessitam de médico, mas sim os que estão doentes. Eu não vim chamar os justos, mas sim os pecadores ao arrependimento. E aqui Jesus está acabando com todo tipo de orgulho que possa existir em nosso meio. Ele veio chamar os pecadores, pessoas imperfeitas, pessoas falhas, pessoas que muitas vezes não têm o temor de Deus, pessoas que muitas vezes não enxergam o que está acontecendo, e não os justos, que seriam homens perfeitos, o que não existe neste mundo. Por isso os fariseus, que se achavam justos, que se achavam religiosos, não foram chamados por Jesus. Várias vezes, né, crentes de outras igrejas me perguntam se na nossa igreja nós temos o costume de vermos milagres. E na verdade o que essas pessoas querem saber é se aqui na igreja nós expulsamos demônios e se nós curamos enfermidades. Mas eu sempre respondo para elas: sim, na nossa igreja nós estamos sempre vendo milagres. Quando um pecador se coloca em pé para receber Jesus Cristo como Senhor e Salvador, o maior milagre de todos acontece em nossa igreja. E graças a Deus, nós não passamos muito tempo sem ver esse tipo de milagre. O irmão Itamar foi salvo no início de 1996. Essa semana nós estávamos juntos e ele me contou o seu testemunho. Ele acabou com todo o meu orgulho. Eu disse para ele: Itamar, você se lembra da mensagem que eu preguei naquela noite que você se converteu a Cristo? Ele disse: pastor, da mensagem eu não lembro, mas eu lembro do hino que tocou o meu coração. E ele se lembrou do hino, e nós cantamos o hino nesta noite: ó que dia será. Ele disse: vai ser um dia maravilhoso, e eu quero estar presente naquele dia. Mas o que aconteceu, irmãos, em 1996, foi exatamente isso. Antes dele ser salvo, ele já tinha recebido algumas visitas de nossa parte. Numa daquelas visitas, eu me lembro muito bem, Dona Leide aceitou o Senhor Jesus Cristo como Senhor e Salvador. Foi ao redor de uma mesa de vidro. Tinha que ser de vidro, né? E o Itamar ficou apenas ali em pé, observando, enquanto a esposa dele se convertia a Jesus Cristo. Mas o que o levou a visitar nossa igreja foi um ultimato que a Dona Leide lhe deu. Eu não aconselho nenhuma esposa a fazer o que ela fez, mas no caso dela deu certo, Deus abençoou. O Itamar naqueles dias estava frequentando bares e bebendo com os amigos. Certa noite Ele chegou em casa de madrugada e encontrou a esposa chorando e as malas prontas, com duas criancinhas, na época apenas as duas meninas, eles ainda não tinham Jônatas, com aquelas duas criancinhas prontas para voltar para o Maranhão, voltar para a casa da mãe. Quando Itamar viu que a coisa era séria, pediu perdão, pediu mais uma chance, chance dada. Então ele veio à igreja, e naquela noite de domingo, ele aceitou o Senhor Jesus Cristo, e quase a igreja toda, se não toda a igreja, chorou com a dona Leide. Porque eu vim chamar os pecadores ao arrependimento. Deus nesta noite usa a criação e a conversão de pecadores para demonstrar o seu grande poder. Mas Deus também usa a condenação de pecadores. Apocalipse 20, 14 diz: e a morte e o inferno foram lançados no lago de fogo. Esta é a segunda morte. E aquele que não foi achado escrito no livro da vida foi lançado no lago de fogo. A segunda morte aqui se refere à morte espiritual. A primeira morte é a física, ninguém escapa dela, mas a segunda morte é a condenação de Deus. Veja Apocalipse 20, verso 6. Bem-aventurado e santo aquele que tem parte na primeira ressurreição, porque sobre estes não tem poder a segunda morte. Quantos têm certeza que vão fazer parte da primeira ressurreição? Sobre estes não tem poder a segunda morte. Deus há de demonstrar o seu poder através da segunda morte. Igrejas não falam mais sobre o inferno. Pior ainda, há igrejas que não acreditam mais na existência do inferno. Mas nada disso muda a realidade de Deus. Uma jovem moça, na cama da morte, disse para o seu pai: papai, por que o senhor não me disse que o inferno é real? E o pai disse: minha filha, não é real, o inferno não existe, Deus há de levar-nos todos para o céu. Ela disse: papai, existe sim, já posso sentir os meus pés adentrando aquele lugar horrível. Pessoas podem dizer que não existe, podem ficar caladas, nunca mencionar a palavra inferno, dentro ou fora da igreja, mas isso não muda a verdade. Por que não falamos mais sobre o inferno? Há duas razões. A primeira delas, não queremos ofender as pessoas. E a segunda delas, não queremos que pessoas nos considerem fanáticas. Porém, são duas razões erradas. Você não tem que se preocupar com o que o seu patrão vai achar, sua patroa, seus amigos de escola, seus vizinhos, seus amigos, seus parentes, seus colegas de trabalho. Todos eles precisam saber que existe um lugar chamado inferno. Todos eles precisam saber que existe a segunda morte. E nós não temos que ter medo dessas pessoas. Ah, o senhor está falando isso porque o senhor é pastor. Não é verdade. Eu estou falando isso porque eu sou crente e porque é verdade. Se eu estou passando às 2 horas da manhã e vejo a casa de um vizinho pegando fogo, eu seria irresponsável de não acordá-los, de não avisá-los. Ah, mas é tarde da noite, eu não posso incomodá-los. Claro que eu posso, claro que eu devo. E toda pessoa que Deus colocar perto de mim, na minha convivência, precisa saber que Jesus Cristo morreu para salvá-la. Não tenho que temer o homem. Jesus disse: e não temais os que matam o corpo e não podem matar a alma? Temei antes aquele que pode fazer perecer no inferno a alma e o corpo. Porque Deus criou os vasos da ira para demonstrar a sua ira, para demonstrar o seu poder.
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2: São Paulo ultrapassa 300 estabelecimentos artesanais regularizados para a produção de alimentos de origem animal. TSE cria conselho para monitorar desinformação e IA nas eleições. Saeb 2025, o Brasil recupera nível pré-pandemia, mas ainda tem gargalo. O estado de São Paulo atingiu mais de 300 estabelecimentos artesanais regularizados no Serviço de Inspeção de São Paulo, SISP, permitindo que pequenos produtores de carne, leite, ovos, mel e pescados vendam em todo o território paulista dentro das exigências sanitárias. A expansão foi impulsionada pela simplificação dos processos de registro promovida pela Secretaria da Agricultura, que reduziu a burocracia sem abrir mão do rigor de segurança do alimento. A medida garantiu a adequação higiênico-sanitária e a adoção de boas práticas de fabricação, diminuindo bastante os riscos de contaminação e doenças transmitidas por alimentos para os consumidores do estado. O Tribunal Superior Eleitoral instituiu o Conselho Consultivo sobre Integridade Informacional para supervisionar o uso indevido de IA e a disseminação de fake news nas eleições deste ano. O grupo atuará prestando assessoria direta ao presidente da corte, o ministro Cássio Nunes Marques, buscando garantir a estabilidade e a integridade do processo eleitoral. Com reuniões mensais previstas até o dia 31 de dezembro, o órgão reunirá especialistas de áreas diversas, incluindo TI, segurança pública, saúde e relações internacionais. A iniciativa reforça o conjunto de diretrizes aprovado em março, que estabeleceu proibições estritas aos partidos, candidatos e às próprias ferramentas de IA, como a vedação de indicações automáticas de voto pelos algoritmos. O tribunal determinou ainda o combate rigoroso à misoginia digital. Os dados do Sistema de Avaliação da Educação Básica 2025, SAEB, divulgados pelo Ministério da Educação, revelam que o Brasil recuperou o nível de aprendizagem anterior à pandemia em 4 anos, superando projeções internacionais. Os anos iniciais do ensino fundamental, que é do 1º ao 5º ano, registraram o crescimento mais expressivo, com a nota padronizada subindo de 5.9 para 6.2 e atingindo metas adequadas de desempenho nas escolas públicas em língua portuguesa e matemática. Apesar dos avanços gerais, os resultados nos anos finais do fundamental e no ensino médio apresentaram evolução lenta.
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2: Domingo, 9 de agosto de 2026, em Curitiba e região metropolitana, chuvoso durante o dia e a noite, mínima 11, máxima 17. Em Cornélio Procópio e norte do Paraná, dia de sol com algumas nuvens e névoa pela manhã. Noite com poucas nuvens, mínima 19, máxima 28. Em Taubaté e Vale do Paraíba, dia de sol com muitas nuvens à tarde e à noite, mas sem chuva, mínima 14, máxima 32. Em Pirassununga e centro-leste paulista, sol com algumas nuvens e não chove, mínima 17, máxima 32. As informações são do Climatempo.
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4: As boas novas de Deus para você memorizar esta semana aqui na BBN encontram-se em Romanos capítulo 8, versículo 15. Porque não recebestes o espírito de escravidão, outra vez, para temor, mas recebestes o espírito de adoção de filhos, pelo qual clamamos, Abba, Pai. Mais uma vez, Romanos 8, versículo 15. Porque não recebestes o espírito de escravidão, outra vez, para temor, mas recebestes o espírito de adoção de filhos, pelo qual clamamos, Abba, Pai. Estas são as boas novas de Deus para você memorizar esta semana aqui na BBN.

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A chamada da meia-noite traz até você Pérolas Diárias de Vimalgo. Aquele que não conheceu o pecado, ele o fez pecado por nós, para que nele fôssemos feitos justiça de Deus. 2 Coríntios 5:21. Tenho certeza de que, entre meus leitores, há pessoas que têm seus corações cheios de desespero e não sabem o que fazer. É assim que você se sente? O Senhor Jesus está diante de você e lhe pergunta: queres ser curado? Ele gostaria de fazer uma troca com você. Você diz sim para Ele, que lhe dá a sua vida, e você entrega ao Senhor os seus pecados. Então, o orgulho corrupto e a presunção que moravam em seu coração são apagados, e as muitas coisas boas que até agora você não valorizou são implantadas em você. Essa é a troca que Jesus lhe oferece. Mas como se tornou possível essa troca? Porque na cruz do Calvário, Jesus carregou o seu pecado. Agora posso imaginar você dizendo: sim, eu quero que meu desespero se afaste de mim. Desejo muito ser semelhante a Jesus. Mas devo lhe dizer, pense bem. Observei que muitos que se converteram só se deram conta mais tarde de como era alto o preço que eles teriam de pagar para serem semelhantes a Jesus. Você só pode alcançar esse alvo sublime que Deus tem para com sua vida se você a entregar totalmente a Ele.

Você ouviu uma meditação extraída do devocional Pérolas Diárias de Vimalgo, publicado pela Chamada. Este ministério também oferece outras ferramentas que servirão de bênção em sua vida. 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

A confiança deve pertencer somente ao Deus verdadeiro e não a ídolos incapazes de salvar. Mesmo em meio à dor, Deus pode transformar a aflição em paz e preservar a nossa vida. Ele reina soberano no céu, digno de toda confiança. Por isso, vamos louvar ao Senhor com gratidão, certos de que sua bênção alcança os que nele esperam. Nós meditaremos e refletiremos a respeito dessa verdade através do devocional do programa Salmos para a Família, aqui na BBN.

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2: Dia 9 de agosto. Texto bíblico, Isaías capítulo 38, versículos de 15 a 20. Tema, foi para minha paz. Assim diz a palavra do Senhor. Naqueles dias, Ezequias adoeceu e esteve à morte. E veio ter com ele o profeta Isaías, filho de Amós, e lhe disse: Assim diz o Senhor, põe em ordem a tua casa, porque morrerás e não viverás. Então virou Ezequias o seu rosto para a parede e orou ao Senhor. E disse: Lembra-te agora, ó Senhor, peço-te, de que modo tenho andado diante de ti em verdade e com um coração perfeito, e tenho feito o que era reto aos teus olhos. E chorou Ezequias amargamente. Então veio a palavra do Senhor a Isaías, dizendo: Vai e diz a Ezequias, assim diz o Senhor, Deus de Davi, teu pai: Ouvi a tua oração e vi as tuas lágrimas. Eis que acrescentarei aos teus dias 15 anos. Livrar-te-ei das mãos do rei da Síria, a ti e a esta cidade. Eu defenderei esta cidade. E isto te será da parte do Senhor, como sinal de que o Senhor cumprirá esta palavra que falou. Eis que farei voltar atrás 10 graus à sombra do relógio de Acás, pelos quais já declinou com o sol. Assim recuou o sol 10 graus, pelos quais já tinha declinado. O escrito de Ezequias, rei de Judá, depois de ter estado doente e de ter convalescido de sua enfermidade, eu disse: Na tranquilidade dos meus dias, hei de entrar nas portas do Seol. Estou privado do resto dos meus anos. Eu disse: Já não verei mais ao Senhor na terra dos viventes. Jamais verei o homem com os moradores do mundo. A minha habitação já foi arrancada e arrebatada de mim, qual tenda de pastor. Enrolei como tecelão a minha vida. Ele me corta do tear. Do dia para a noite, tu darás cabo de mim. Clamei por socorro até a madrugada, como leão, assim ele quebrou todos os meus ossos. Do dia para a noite, tu darás cabo de mim. Como andorinha ou grou, assim eu chureava e gemia como a pomba. Os meus olhos se cansavam de olhar para cima. Ó Senhor, ando oprimido, fica por meu fiador. Que direi? Como me prometeu, assim ele mesmo o cumpriu. Assim passarei mansamente por todos os meus anos, por causa da amargura da minha alma. Ó Senhor, por estas coisas vivem os homens, e inteiramente nelas está a vida do meu espírito. Portanto, estabelece-me e faz-me viver. Eis que foi para minha paz que eu estive em grande amargura. Tu, porém, amando a minha alma, a livraste da cova da corrupção, porque lançaste para trás das tuas costas todos os meus pecados. Pois não pode louvar-te o Seol, nem a morte cantar-te os louvores. Os que descem para a cova não podem esperar na tua verdade. O vivente é que te louva, como eu hoje faço. O pai aos filhos faz notória a tua verdade. O Senhor está prestes a salvar-me, pelo que, tangendo eu meus instrumentos, nós o louvaremos todos os dias de nossa vida na casa do Senhor. Não importa o número de anos que alguém viva, conclui Ezequias. Deus tem um propósito para cada vida. E a felicidade do homem consiste em descobrir e viver o propósito de Deus para a sua vida sem recusá-lo e sem querer mudá-lo. Para conhecer, assumir conscientemente e viver o propósito de Deus, o crente precisa familiarizar-se com a vontade de Deus expressa na sua palavra e submeter-se a ela através da oração e da prática de cada dia. Cada pai, pelo seu exemplo de vida e pelo ensino dos princípios bíblicos dentro do lar, deve fazer notória aos seus filhos a fidelidade de Deus. Versículo 19. Deus é fiel e cumpre as suas promessas, como cumpriu na vida do rei Ezequias, dando-lhe mais 15 anos de vida. Se formos fiéis a Deus, vivendo conforme os seus ensinos, Deus nos dará uma melhor qualidade de vida e prolongará os nossos dias na terra. Quantas pessoas encurtam e estragam sua própria vida porque ninguém lhes ensina na infância a viver conforme a vontade de Deus. A família é a escola da vida por excelência. Seja o lar cristão uma escola de como viver em Cristo. Oremos ao Senhor. Deus amado, ensina-nos a viver conforme o teu propósito para a nossa vida e prolonga os anos do testemunho da nossa fé. Em nome de Jesus.
1: Amém. Este texto foi extraído do livro Salmos para a Família, de João Falcão Sobrinho, a De Santos Editora. 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

Crer no Evangelho é confiar no que Deus fez por meio de Jesus Cristo para nos salvar da nossa separação de Deus causada pelo pecado e nos dar a vida eterna. Isso significa, primeiramente, reconhecer que somos pecadores e que sozinhos não conseguimos viver do jeito que Deus deseja. Em segundo lugar, devemos admitir isso diante de Deus com arrependimento sincero, desejando abandonar o pecado. E por último, confiamos que Jesus é o Filho de Deus que morreu na cruz para pagar pelos nossos pecados e que ressuscitou para que todo aquele que nele crê seja perdoado e tenha a vida eterna. E você, já tomou essa decisão? Se você já reconheceu essa necessidade e não encontrou em nenhum outro lugar a resposta certa, ore e receba a graça da salvação pela fé em Cristo.

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Por falar nisso, vamos aprender com o programa Ecos do Calvário sobre Jesus e o povo através da ministração do pastor James Nash. Tudo isso você acompanha logo depois da virada da hora, e enquanto isso, você aproveita para manter a sintonia conosco e louvar a Deus com mais da boa música cristã.

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2: Tecnologia à base de RNAi é desenvolvida para combater percevejos na agricultura de soja. Estudo brasileiro mostra que triagem neonatal permite diagnosticar e tratar a doença rara atrofia muscular espinhal antes dos 30 dias de vida. Plantas no banheiro fazem bem? Pesquisadores da Unicamp e a Universidade de Campinas, interior paulista, desenvolveram uma tecnologia inovadora baseada em RNA de interferência, o chamado RNAi, para conter a ação destrutiva dos percevejos nas lavouras de soja. A solução utiliza o processo biológico de silenciamento gênico para impedir que os insetos produzam proteínas vitais à sua sobrevivência ou reprodução. A invenção foi patenteada e licenciada em parceria com a empresa Tropical Melhoramento e Genética, sob gestão da Agência de Inovação da Unicamp. O grande diferencial do método está no controle direto, específico e sustentável, focado na espécie Eusquistus erus, sem a necessidade de modificação genética nas plantas. Por atuar de forma direcionada, a molécula biológica e biodegradável preserva insetos polinizadores e inimigos naturais sem agredir o meio ambiente. A ferramenta não substitui defensivos tradicionais, devendo ser integrada a um plano de manejo para atingir eficácia máxima nas lavouras. Um projeto piloto de triagem neonatal biológica em São Paulo demonstrou que é possível diagnosticar e iniciar o tratamento da atrofia muscular espinhal antes dos 30 dias de vida. A pesquisa envolveu quase 200 mil recém-nascidos e comprovou a viabilidade técnica da detecção precoce pelo sistema público de saúde. A intervenção rápida dentro do primeiro mês de nascimento representa a janela ideal para preservar neurônios motores e evitar sequelas graves. O estudo publicado em periódico científico internacional revelou uma prevalência de um caso para cada 14 mil nascidos vivos na amostragem analisada. Os testes em tempo real apresentaram precisão absoluta sem registros de falso positivo, identificando alterações genéticas antes do aparecimento dos primeiros sintomas clínicos. Cultivar plantas no banheiro é uma tendência que une estética e bem-estar, já que a umidade do vapor do chuveiro favorece espécies tropicais e ambientes verdes ajudam na recuperação do estresse. No entanto, o sucesso do cultivo depende fundamentalmente da iluminação disponível no cômodo, exigindo observação sobre a presença de luz natural indireta ou a necessidade de lâmpadas específicas. Ambientes totalmente escuros não sustentam a fotossíntese de nenhuma espécie por muito tempo, exigindo rodízio ou espécies hiperresistentes. Entre as espécies recomendadas, destacam-se a jiboia, a samambaia, o lírio da paz, a zamioculca, a orquídea phalaenopsis, a amaranta, a peperônia, a costela de Adão, o singônio e o clorofito. Espécies como a zamioculca e a jiboia são ideais para iniciantes ou locais com menos luminosidade, enquanto a samambaia e a costela de Adão exigem mais espaço e luz indireta para crescerem de forma saudável.
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3: As boas novas de Deus para você memorizar esta semana aqui na BBN encontram-se em Romanos capítulo 8, versículo 15. Porque não recebestes o espírito de escravidão, outra vez, para temor, mas recebestes o espírito de adoção de filhos, pelo qual clamamos, Abba, Pai. Mais uma vez, Romanos 8, versículo 15. Porque não recebestes o espírito de escravidão, outra vez, para temor, mas recebestes o espírito de adoção de filhos, pelo qual clamamos, Abba, Pai. Estas são as boas novas de Deus para você memorizar esta semana aqui na BBN.

A salvação é um presente da graça de Deus e não uma recompensa pelas nossas obras. Em Efésios 2, 8 e 9, a Bíblia diz: porque pela graça sois salvos, por meio da fé, e isto não vem de vós, é dom de Deus, não de obras, para que ninguém se glorie. Isso significa que ninguém pode conquistar a salvação por mérito próprio. Deus, em seu amor, ofereceu esse grande presente por meio de Jesus Cristo. As obras são importantes, mas são o fruto de uma vida transformada, não a causa da salvação. Quando compreendemos a graça, respondemos com gratidão, fé e obediência, vivendo para glorificar aquele que nos salvou.

0: Lemos em 2 Coríntios 5,15: e ele morreu por todos, para que os que vivem não vivam mais para si, mas para aquele que por eles morreu e ressuscitou. Bem-vindo ao programa Ecos do Calvário, com o pastor James Nash. A nossa oração é que ao abrir a palavra de Deus, você seja desafiado e motivado a viver uma vida frutífera para o Senhor.
1: Ecos do Calvário é o ministério do Templo Batista Calvário em Caruaru, Pernambuco. É nosso privilégio estarmos com vocês estudando a Palavra de Deus. Somos conservadores, portanto, leamos e estudamos a Palavra de Deus desta forma e praticamos uma vida conservadora. Somos fundamentalistas, portanto, seguramos as doutrinas como foram ensinadas por Cristo e pelos apóstolos. Em nossos estudos, tentamos ser elementar suficiente para que qualquer pessoa possa entender, mas profundo suficiente para não errar em nossa interpretação. É nosso desejo ensinar todo o conselho de Deus e não nas invenções e tradições dos homens. Não é a nossa intenção tentar agradar os homens quando ensinamos, mas o nosso Deus. Este ano estamos estudando o Novo Testamento. Já estudamos a vida de João o Batista e Jesus, nome sobre todos os nomes. Nesta série de 6 lições que estamos começando hoje, vamos tratar Jesus e a sua relação com o povo. Veremos como Jesus tratou certas pessoas nas circunstâncias em que se encontravam e aplicaremos as lições em nossa vida. Vamos usar como base das nossas lições o pequeno livro de Marcos. Só a presença ou um olhar de Jesus exigiu uma reação ou ação do povo. Notamos algumas destas reações. Quando Jesus tinha seus 12 anos e na sua visita anual a Jerusalém, ele começou a chamar a atenção do povo. Depois, João anunciou a presença do Cordeiro de Deus e, de acordo com a ordem de Jesus, o batizou. Jesus começou a atravessar as províncias do norte, ensinando e pregando, e, quando necessário, realizou um milagre. As suas palavras, ações e reações levaram as multidões a prestarem atenção. Após o seu batismo, Jesus não esperou. Ele começou a chamar homens que podiam ajudá-lo. Nós não iríamos escolher estes homens, pois eram pescadores e letrados, e além disso, eram da Galileia, uma área completamente desprezada entre os próprios judeus. Enquanto andava à beira do mar, Jesus olhou para 2 dos discípulos de João e pediu que o seguissem e que faria deles pescadores de homens. Duvido que eles entenderam o impacto daquelas palavras na hora. E só anos depois iriam cumprir aquelas palavras de amor, fé, graça e decisão de ser pescadores de almas. Um pedido de Jesus era um apelo. Não há um verso sequer mostrando que Jesus ficou 15 ou 20 minutos fazendo um apelo exigindo por força uma decisão daqueles primeiros discípulos. Simplesmente disse: vinde após mim, e eu farei de vós pescadores de homens. Os primeiros homens registrados a atender este apelo foram Simão Pedro e André. O resultado imediato da decisão dos 4 pescadores foi notável. Verso 18 diz que deixaram as suas redes, os seus barcos, os seus companheiros de trabalho e até as suas famílias e seguiram Jesus. E veja uma palavra que Marcos disse, deixando imediatamente as suas redes, o seguiram. Não pensaram nas consequências em seguir a Jesus, só seguiram. Verso 19 diz que Tiago e João deixaram as redes que estavam consertando, o barco, os empregados e o próprio pai para seguir a Jesus. Isso não é uma fé cega, é uma fé divina. Mas nem todos os judeus o seguiram. Marcos capítulo 6, versos 1 a 6, relata as reações do povo da cidade de Nazaré, onde Jesus foi criado. Verso 1 diz que foi para a sua terra. No sábado, ele foi à sinagoga e ensinou o povo. Ouvindo as lições e as explicações do Velho Testamento que lia, deixava o povo admirado. Perguntaram um ao outro da fonte de sua sabedoria e do seu poder para fazer os milagres. No verso 3, identificaram Jesus como um deles, que ele era o carpinteiro, filho de José e Maria, e que seus irmãos moravam na cidade também. Primeiro, o povo escandalizava-se dele. Em português, a palavra escandalizar significa proceder mal, causar ou fazer escândalo. A pronúncia em grego é quase igual, mas o sentido mostra uma diferença. Ela significa enlaçar ou causar tropeço. Um dos sentidos do sujeito da palavra é armadilha. O povo estava tropeçando nas ações e ensinamentos de Jesus Cristo. Num comentário, li que o povo estava perplexo porque o que ele falava e fazia era sublime demais para acreditar. E tão testemunhadas que não podia negar. E, ao invés de aceitá-las, ficou com raiva. Jesus é a rocha de firmeza e vida para alguns. Ele se declarou a fonte da água viva, mas para os outros, ele era uma pedra de ofensa. Pedro falou do mesmo assunto em 1 Pedro, capítulo 2, versos 6 a 8. Por isso, na Escritura se diz, eis que ponho em Sião uma pedra principal angular, eleita e preciosa, e quem nela crer não será confundido. E assim para vós, os que credes, é a preciosidade, mas para os descrentes, a pedra que os edificadores rejeitaram, esta foi posta como a principal da esquina, e como uma pedra de tropeço e rocha de escândalo, porque tropeçam na palavra, sendo desobedientes, para o que também foram destinados. A segunda reação do povo foi incredulidade. A incredulidade do povo foi tão grande e tão demonstrada que fez com que Jesus limitasse o seu poder e só curasse alguns doentes. Jesus mesmo não faltou poder e capacidade, mas o povo, mostrando seu coração endurecido, também mostrou que não queria ver e nem aceitar o Cristo dos milagres. Portanto, Cristo, sabendo que alguns milagres não iriam abrir o coração do povo, decidiu a não fazer mais milagres. Também verso 5 diz que ele curou alguns enfermos, testificando que nem a incredulidade do povo iria limitar a compaixão e amor de Jesus. Jesus veio buscar e salvar os que se havia perdido, mas ele não forçou ninguém a segui-lo. Mas achavam Jesus errado, porque não agiu como os demais religiosos nas tradições dos anciãos. O que estes não entenderam é que as tradições dos anciãos não podiam salvar. Só levariam o povo ao inferno. Jesus sabia que só a sua morte e ressurreição podiam salvar, de uma vez para sempre, o pecador perdido. Em cada cidade onde ensinava e pregava, o povo viu que estava pregando a mesma mensagem de João, arrependimento e fé para a salvação. Em João capítulo 4, verso 22, se admirou das palavras de graça que ele pregou. Agora vamos pensar um pouco sobre a sua reação com a vida, ministério, morte e ressurreição de Jesus Cristo. Jesus não é qualquer um desses pregadores berrando as suas blasfêmias e usando as suas artimanhas para tirar dinheiro do povo. Os apóstolos, vendo isto, seguiram a Jesus, sem perguntar e sem pensar nos resultados. Amigo, você tem a palavra de Deus na sua mão e pode ler e examinar contexto com contexto para verificar o que é a verdade. E uma vez que você sabe da verdade, pratique sem demorar e sem pensar nas consequências. Mas enfatizo, você deve ter certeza que é a verdade. E uma vez tomando a sua decisão, não volta nunca jamais. Os apóstolos não venderam os barcos e não dispensaram os empregados. E também não expulsaram os membros de sua família. Deus não quer que deixemos a nossa família desamparada e faltando pão. Mas Ele quer nossa vida e nosso compromisso. A reação dos apóstolos é admirável e devemos segui-los. Mas vimos nesta lição que existe uma outra decisão que você pode tomar. Não deve, mas pode. Uma decisão de incredulidade. As pessoas de Nazaré viram Jesus crescendo. Viram o trabalho dele como carpinteiro. O viram no seu dia a dia. O povo viu que Jesus era diferente dos outros. E quando ele começou a ensinar, pregar e curar os doentes e expulsar os demônios, era evidente que Jesus era o profeta profetizado por Moisés, e melhor que Moisés. O povo podia ver que Jesus era o Messias. O povo podia ver que era e é o Cordeiro de Deus que tira o pecado do mundo, como disse João Batista. Mas o povo mostrou tanta incredulidade até que Jesus se admirou. Esta é a mesma incredulidade que levou Jesus a dizer aos seus discípulos quando os enviou a evangelizar. Ele disse que deveriam sacudir o pó de seus pés. Ele continuou dizendo, digo-vos que naquele dia haverá menos rigor para Sodoma do que para aquela cidade. O faraó mostrou este tipo de incredulidade e seu primogênito morreu. Belsazar mostrou este tipo de incredulidade e ele mesmo morreu. Se alguém morrer nesta incredulidade, o fim dele é o inferno. Cada um de nós que é salvo em Jesus Cristo deve fazer tudo para mostrar aos nossos amigos a verdade sobre a vida eterna, que só é possível em Jesus Cristo, nosso Senhor e Salvador. Descrente, não deixe até amanhã. Aceite-o neste instante. Escreva-nos falando da sua decisão e enviaremos um estudo para ajudar você a crescer na sua vida cristã. E até o nosso próximo programa. Que Deus lhe abençoe.
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1: Pastor Wagner Antônio de Araújo retorna ao nosso programa para dar prosseguimento à série A Bálsamo em Gileade. Se você, ouvinte amigo, perdeu o início da série, faça contato conosco que mandaremos o texto para a sua edificação. 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No programa de hoje, Pastor Wagner vai nos contar uma história real que vai ajudar o ouvinte a enxergar que podemos ter esperança. Podemos olhar para Jesus e com Ele alcançar coisas que antes, quando estávamos sozinhos na luta da vida, seriam impossíveis. A partir de hoje virão histórias novas a cada programa, formando um conjunto harmônico, criativo, prático e muito abençoado. Não perca também o próximo encontro, combinado? Nosso tema de hoje, a Bálsamo em Gileade, o remédio do amor de Deus.

0: Olá, aqui é o pastor Wagner Antônio de Araújo. Esta é a série A Bálsamo em Gileade, o remédio divino para as crises humanas. Hoje falaremos sobre o remédio do amor de Deus. Ele vivia numa aldeia num país da África. A fome, a miséria e a opressão destruíam as vilas, as famílias e aldeias. Como se isso fosse pouco, a sua família o abandonou, deixando-o na rua com apenas 8 anos de idade. Ele vagou de aldeia em aldeia durante 10 anos. Tornou-se ladrão e sem teto. Ao entrar numa igreja, ouviu sobre o amor de Deus e do quanto ele poderia transformar a sua vida. Daquele dia em diante, a sua vida mudou. Arrumou um emprego, tornou-se gerente e então casou-se. Quis empreender e comprou uma van, fazendo transportes baratos. Comprou outras e abriu uma aviação. Depois adquiriu ônibus, abriu imobiliárias e fez-se um magnata. Contudo, num dia de muita prosperidade, decidiu abraçar crianças abandonadas que, como ele, não tinham esperança de dias melhores. Vendeu tudo e, com o dinheiro, passou a sustentar esses pequenos. A sua história é uma epopeia de fé. Eram tantas as crianças que decidiu mudar-se para uma região desértica. Ali não havia água, mas o Senhor dera-lhe um sonho, informando-lhe que em determinada parte havia muita água. Depois de vários dias de trabalho, cavaram um poço muito produtivo, através do qual puderam ter água em abundância. O deserto tornou-se um bosque, e até as chuvas vieram, transformando a sua fazenda num testemunho que brilhou. A ONU reconheceu o trabalho deste homem, e hoje milhares de crianças tornaram-se amadas, úteis e prósperas em seu país. O seu nome é Charles Mulli, e o país onde isto aconteceu é o Quênia. O amor de Deus é transformador. Assim diz a Bíblia: porque Deus amou ao mundo de tal maneira que deu o seu Filho unigênito, para que todo aquele que nele crê não pereça, mas tenha a vida eterna. João capítulo 3, verso 16. Também diz: aquele que não ama não conhece a Deus, porque Deus é amor. 1 João 4:8. Deus é amor, e isto faz dele a única fonte inesgotável de amor para o coração humano. O apóstolo João afirma: nós o amamos porque ele nos amou primeiro. 1 João capítulo 4, verso 19. Quando nós nos sentimos desprezados pelos nossos pais, pelos nossos amigos, pelo nosso cônjuge, pelos nossos filhos, pelos nossos familiares e por todo o mundo, podemos ter certeza de que Deus não se esqueceu de nós. Mesmo que tenhamos todos os argumentos para dizer: como ele não se esqueceu de mim se me encontro nesta situação deplorável, nesta carestia, neste abandono, neste leito de enfermidade, nesta cela de prisão, nesta condição derradeira? Deus não se esqueceu de você, pois lhe trouxe hoje, neste momento, a boa notícia de que ele lhe amou primeiro. Ele que é Pai e que tem um único Filho, Jesus Cristo, decidiu oferecer o Filho Jesus numa cruz de sofrimento e de dor para alcançar o seu coração e trazer-lhe perdão e conforto. Nós vivemos neste mundo com as consequências dos pecados de nossos ancestrais e dos nossos próprios. A morte é o pagamento pelos nossos pecados. Ninguém poderia mudar isso. Mas Deus, o nosso Criador, vendo que a nossa situação era tão devastadora, planejou mudar a nossa história. Enviou a Jesus Cristo, o seu Filho, para nascer como homem, para ser um exemplo e um autêntico e único homem perfeito, sem pecado, e levou-o até a cruz de sacrifício, para que ele fosse morto por nós. O castigo que por nós era merecido e que nos levaria ao inferno eterno, Deus fez repousar sobre as costas de seu filho. Como ele não merecia o inferno, o seu castigo tornou-se um crédito. Com este crédito eterno, o sofrimento injusto do seu filho Jesus, Deus estende para cada um de nós o pagamento de nossas dívidas e nos dá a chance de encontrarmos a salvação, a paz e o verdadeiro amor. Quando aceitamos esta oferta e entregamos o coração para Jesus, somos capazes de amar, pois Ele nos amou primeiro. Aquele que não teve pais amorosos poderá formar um lar com todo amor ou acolher crianças e dar a elas o lar e o sustento necessários. Aquele que viu a infelicidade conjugal entre aqueles ao seu redor poderá constituir uma família alegre e feliz. Eu mesmo posso testemunhar sobre a minha história. Não sou filho de um casal que vivesse uma união feliz. Pelo contrário, em minha casa havia violência, lágrimas e dores. Mas quando Jesus entrou em meu coração, Ele transformou a minha história e a história de meus pais. Eles também foram transformados e eu formei uma família feliz. Hoje, tenho uma esposa amorosa e 3 maravilhosos filhos. Aqui não falta o amor, pois Deus nos alcançou. Há bálsamo em Gileade. Há remédio de Deus para corações machucados pelo desamor encontrado no caminho. Hoje mesmo, se o ouvinte render o seu coração a Jesus, poderá encontrar o perdão dos seus pecados e ser capaz de perdoar a quem lhe fez mal, seja da família ou fora dela. O amor de Deus cura as feridas do coração. O amor de Deus transforma as nossas memórias e faz a história ter um final feliz. Ore assim: Senhor Deus, eu creio em Teu amor por mim. Eu creio que Jesus Cristo morreu na cruz em meu lugar e que nele há uma nova oportunidade para minha felicidade. Hoje eu me entrego a Jesus. Eu o recebo como meu Salvador. Amém. Faça isso, caro ouvinte, e o bálsamo do amor de Deus o transformará. Amém.
1: Vamos orar. Senhor Deus e Pai, os dias estão difíceis e perdemos a esperança quando as circunstâncias parecem não ter solução. Cada um de nós certamente poderia contar uma história diferente e mencionar um sofrimento aparentemente insolúvel. Graças nós te damos, porque todas as coisas podem ter solução, quando nos aproximamos com fé e submissão do Senhor Jesus. Vem nos dirigir para a vitória. Eis a nossa oração. Em nome de Jesus. Amém.
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As boas novas de Deus para você memorizar esta semana aqui na BBN encontram-se em Romanos capítulo 8, versículo 15. Porque não recebestes o espírito de escravidão, outra vez, para temor, mas recebestes o espírito de adoção de filhos, pelo qual clamamos, Abba, Pai. Mais uma vez, Romanos 8, versículo 15. Porque não recebestes o espírito de escravidão, outra vez, para temor, mas recebestes o espírito de adoção de filhos, pelo qual clamamos, Abba, Pai. Estas são as boas novas de Deus para você memorizar esta semana aqui na BBN.

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0: Bem-aventurados os que ouvem e guardam a palavra de Deus. Olá, e seja muito bem-vindo à Escola Bíblica Dominical, o lugar onde juntos descobrimos os tesouros da palavra de Deus. Sou Newton Costa e é uma alegria ter você conosco neste programa. Hoje daremos continuidade aos nossos estudos bíblicos com o pastor Dalton Bogo, da Igreja Batista Bíblica de Balsa Nova. O tema da nossa aula de hoje é João, o apóstolo do amor. Vamos meditar sobre a vida daquele que se reclinava ao peito de Cristo e foi profundamente transformado pelo seu amor. Não perca a aula de hoje. Convido você a acompanhar com muita atenção o nosso estudo e a se aprofundar na palavra de Deus.
1: Graça e paz da parte do nosso Senhor e Salvador Jesus Cristo. 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Eu sou o pastor Dalton Bogo, pastor da Igreja Batista Bíblica em Balsa Nova, no estado do Paraná. E seguimos com a nossa série de estudos bíblicos, Os Discípulos de Jesus. Hoje vamos estudar a vida de um homem que começou como filho do trovão, mas terminou conhecido como João, o apóstolo do amor. E Jesus nos ensina através de João sobre o amor que transforma. Uma das marcas mais impressionantes da igreja primitiva foi reconhecida até mesmo por seus inimigos. Eles diziam: "Vede como se amam." Essa frase foi atribuída a Tertuliano em sua obra Apologeticum, Apologia, no capítulo 39. E a ideia por trás disso vem diretamente das palavras do Senhor Jesus, lá em João capítulo 13, versículo 35, onde ele diz: "Nisto todos conhecerão que sois meus discípulos, se vos amardes uns aos outros." Os cristãos que mudaram o mundo não eram pessoas que aprenderam a amar. Os cristãos que mudaram o mundo eram pessoas que aprenderam a amar. Os crentes que enfrentaram perseguições, prisões e até a morte eram pessoas cheias de amor. Talvez uma das razões para o mundo não estar sendo transformado hoje seja exatamente essa: não aprendemos a amar como deveríamos. E a vida de João tem muito a nos ensinar. Primeiro porque João foi um crente verdadeiro. Nós lemos lá em João capítulo 1, no versículos 35 ao 39, que diz assim: "No dia seguinte, João estava outra vez ali, e dois dos seus discípulos. E vendo passar a Jesus, disse: Eis aqui o Cordeiro de Deus. E os dois discípulos ouviram-no dizer isto, e seguiram a Jesus. E Jesus, voltando-se, vendo que eles o seguiam, disseram: O que buscais? E eles disseram: Rabi, que traduzido quer dizer mestre, onde moras? E ele lhes disse: Vinde e vede. Foram e viram onde moravam, e ficaram com ele aquele dia, e já era quase a hora décima. João foi um dos primeiros discípulos a seguir Jesus. Antes ele era discípulo de João Batista, mas quando ouviu João Batista dizer: Eis o Cordeiro de Deus, então ele passou a seguir a Cristo. No evangelho que escreveu, a palavra-chave é crer. E crer, meus irmãos, não é apenas concordar mentalmente. Crer é entregar a vida. A fé verdadeira sempre se manifesta na maneira como vivemos. João não se tornou o apóstolo do amor de um dia para o outro. Foi um processo de transformação. João não apenas ouviu sobre Jesus, ele foi ao encontro de Jesus. Muitas pessoas escutam mensagens, mas o verdadeiro crente dá passos em direção a Cristo. Jesus perguntou: "Que buscais?" A fé começa quando reconhecemos a nossa necessidade. Jesus também disse: "Vinde e vede." Então o relacionamento com Cristo não começa apenas com informações, mas com experiência pessoal. João não recebeu apenas uma explicação, mas ele passou tempo com Jesus. O texto diz que eles ficaram com Jesus naquele dia. O verdadeiro crente deseja permanecer com Cristo, não apenas visitá-lo ocasionalmente. A conversão de João mostra que uma fé genuína produz mudança progressiva. Ele começou como um homem impulsivo, mas terminou conhecido pelo amor. Deus não chama pessoas prontas. Ele transforma as pessoas que estão disponíveis a serem moldadas por ele. João não apenas escutou quem Jesus era, ele decidiu andar com ele. A fé verdadeira não é somente conhecer fatos sobre Jesus, mas permanecer com ele. E quando alguém permanece com Jesus, a transformação acontece. João começou como discípulo comum e se tornou o apóstolo do amor. Em segundo lugar, vemos que João também era um filho do trovão. Jesus deu a João e a seu irmão Tiago o apelido de Boanerges, que significa filho do trovão. Isso revela seu temperamento. João era exclusivista. Ele queria impedir alguém de servir a Cristo porque não fazia parte do grupo dos dozes. Vemos lá em Marcos capítulo 9, versículo 39, onde lemos: e João lhe respondeu, dizendo: mestre, vimos um que em teu nome expulsava demônios, o qual nos segue, e nós lhe proibimos, porque não nos segue. João também era ambicioso, ele desejava os primeiros lugares no reino. Como vimos no estudo da semana passada, queriam posições de destaque junto ao mestre. Nós vemos isso lá em Marcos 10, 35 a 37. João também era vingativo, ele queria fazer descer fogo do céu sobre os samaritanos que rejeitaram Jesus. Também vimos isso no estudo da semana passada, lá em Lucas 9, 54. João tinha zelo, mas ainda não tinha aprendido a amar como Cristo amava. O problema de João não era a falta de paixão, era a direção. Jesus não destruiu seu temperamento, mas o transformou. Deus não eliminou seu zelo, mas lapidou o seu caráter. João queria defender Jesus, mas ainda não tinha entendido o coração de Jesus. Ele achava que servir a Jesus Cristo era excluir pessoas, disputar posições e responder rejeição com julgamento. Conhece pessoas assim? Amados, não podemos julgar João. Sabem por quê? Porque muitas vezes somos parecidos com João. Queremos estar certos em tudo, queremos reconhecimento de todos e confundimos zelo espiritual com dureza espiritual. Mas não se preocupe, Jesus não rejeitou João por causa de suas falhas e certamente não vai rejeitar você também. O mestre permaneceu trabalhando nele e isto mostra que Deus vê não apenas quem somos hoje, mas quem podemos nos tornar pela sua graça. João tinha intensidade, mas faltava maturidade espiritual. Ele tinha fogo, mas o fogo ainda precisava passar pelo controle do Espírito Santo. O interessante é que Jesus não desistiu de João. O homem que queria fazer descer fogo do céu seria transformado no homem que escreveria: amados, amemo-nos uns aos outros. Ou seja, Deus transformou o trovão em amor. Terceiro lugar, João torna-se uma testemunha poderosa. Após a ressurreição e o Pentecostes, vemos João transformado. Ele anda ao lado de Pedro, ele enfrenta perseguição, ele testemunha com ousadia. Em Atos 4:13, as autoridades percebem algo impressionante. Eles haviam estado com Jesus. João agora não é mais o homem impulsivo que queria fazer cair fogo do céu. Algo mudou profundamente dentro dele. O homem foi o mesmo, mas o coração foi transformado. João descobriu que o poder do testemunho não estava em posição, não estava em reconhecimento ou habilidade humana, mas estava em permanecer perto de Cristo. Pessoas que andam com Jesus acabam refletindo Jesus. Ele não falava de teorias religiosas ou ideias que ouviu de outros. Ele testemunhava do que experimentou pessoalmente. Em 1 João capítulo 1, do versículo 1 ao 3, está escrito: o que vimos e ouvimos, isso vos anunciamos. Um testemunho poderoso nasce de uma experiência real com Jesus. João viu seus milagres. João ouviu suas palavras. João observou o seu amor e contemplou a sua morte e foi testemunha ocular da sua ressurreição. O amor de Cristo agora o impulsionava a ser uma testemunha fiel. Antes, João queria defender a sua posição, agora queria anunciar o seu Salvador. O apóstolo João, meus irmãos, descobriu que o poder do testemunho não estava em posição, não estava em conhecimento ou habilidade humana, mas em permanecer perto de Cristo. Quem permanece em Cristo inevitavelmente reflete o seu caráter. Em quarto lugar, nós vemos João, o apóstolo do amor. Ao pé da cruz, Jesus confia sua mãe aos cuidados de João. Lá em João 19, 26 a 27, ele deixou registrado. Ora, Jesus, vendo ali sua mãe, e que o discípulo a quem ele amava estava presente, disse à sua mãe: mulher, eis aí o teu filho. Depois disse ao discípulo: eis aí tua mãe. E desde aquela hora o discípulo a recebeu em sua casa. Isso não foi algo casual. Entre tantos discípulos, Jesus entrega a João uma responsabilidade de amor e de cuidado. João havia aprendido algo precioso. Amar não é apenas sentir. Amar é cuidar. Aquele que antes queria fogo sobre os samaritanos, agora recebe a missão de cuidar de uma mãe aflita. O homem que desejava posições elevadas finalmente aprendeu a servir. Em suas cartas ele ensina: amados, amemo-nos uns aos outros, porque o amor é de Deus. 1 João capítulo 4, versículo 7. Nós vemos então que João descobre que amar é dar, que amar é servir, que amar é colocar as necessidades dos outros acima das nossas, e que amar é responder ao amor que Deus demonstrou primeiro. Ele deixa registrado lá em 1 João, capítulo 4, no versículo 19, nós o amamos porque ele nos amou primeiro. Quanto mais João compreendia o amor de Cristo por ele, mais crescia a sua capacidade de amar os outros. O mesmo acontece conosco, meus irmãos. Quanto mais tempo passamos com o Senhor Jesus, mais sensíveis nos tornamos às pessoas. O amor cristão não nasce naturalmente em nosso coração. A nossa tendência humana é responder com orgulho, com egoísmo, ou até mesmo com indiferença. Mas o amor cristão é aprendido na presença de Cristo. João começou como o filho do trovão, mas terminou conhecido como o apóstolo do amor. E isso nos ensina que ninguém está condenado a permanecer o mesmo. Quando permanecemos com Jesus, ele transforma o nosso caráter e nos ensina a amar como ele ama. E concluindo a nossa lição de hoje, o mundo oferece filosofias, oferece religião e sabedorias humanas. Mas somente Jesus desce até onde estamos para nos tirar do abismo. Ele não apenas ensina o amor, porque ele é o amor. Que evidências práticas temos dado do nosso amor a Jesus? Eu sou o pastor Dalton Bogo e você ouviu mais um estudo bíblico aqui pela Rádio BBN. No próximo programa seguiremos com a nossa série Os Discípulos de Jesus. Estudaremos sobre Filipe, o apóstolo prático. Tenham todos uma boa semana, cheia de bênçãos, e se Deus nos permitir, estaremos juntos novamente no próximo domingo, no próximo programa. Até lá, que a paz do Senhor Jesus Cristo esteja com todos vocês. Amém?
0: Assim chegamos ao fim de mais uma Escola Bíblica Dominical. Agradecemos a participação do pastor Dalton Bogo, da Igreja Batista Bíblica de Balsa Nova, que estará de volta no próximo domingo para continuarmos analisando a vida de cada um desses homens. Este tem sido o início de um tempo muito edificante, no qual teremos a alegria de descobrir os tesouros escondidos na palavra de Deus e entender que Ele usa pessoas comuns para seus propósitos extraordinários. Se você quer entrar em contato conosco, envie um e-mail para rede@bbnmedia.org. No próximo domingo, daremos continuidade ao nosso estudo, esquadrinhando a Palavra de Deus, aqui mesmo na Escola Bíblica Dominical. Até lá, e que Deus abençoe ricamente a sua semana.

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1: 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Ouça agora esta verdade bíblica. Uma velha história conta que o discípulo chegou até o rabino e disse: "Ó, Rabi, eu te amo. Você conhece aquilo que me dói e que me fere?", perguntou o rabino. "Rabino", respondeu o aluno surpreso, "eu somente disse que lhe amo. Por que você me faz esta pergunta irrelevante?" "Porque se você não conhece as minhas dores", disse o rabino, "como pode você dizer que me ama?" O amor verdadeiro gera conversa, diálogo, interesse pelo bem-estar do próximo, seja este próximo o cônjuge, um filho, um vizinho, um empregado e etc. Amar é conhecer, é gastar tempo conhecendo a pessoa, é se interessar pelo mais íntimo da pessoa e não meramente pelo exterior que se vê. Na parábola do bom samaritano encontrada em Lucas capítulo 10, Jesus mostra que os religiosos viram o homem ferido e passaram de largo, mas o samaritano, compadecendo-se dele, parou, prestou socorro e depois o levou até um lugar onde aquele homem receberia cuidado e também pagou a conta. No final da parábola, Jesus disse ao que o ouvia: "Vai e procede tu de igual modo." Amar é dar de si a Deus e ao próximo. Eu sou Eduardo Steibel e encerro com uma palavra dos Salmos: "O Senhor é bom e a sua misericórdia dura para sempre." Medite nisto.
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Coloque bicarbonato de sódio ao redor do vaso sanitário. Para que serve e por que é recomendado? Excesso de telas. Especialista explica como reduzir a fadiga.

0: ocular digital e destaca o papel das lentes com filtro de luz azul. Sarampo volta a preocupar autoridades de saúde. Especialista explica sintomas e prevenção. Polvilhar uma camada fina de bicarbonato de sódio ao redor da base do vaso sanitário é um truque eficaz para controlar os maus odores e absorver a umidade contínua do banheiro. O produto atua neutralizando odores indesejados e ajudando na remoção de sujeiras acumuladas com facilidade, servindo como um excelente complemento caseiro para manter o local agradável entre as limpezas. Para aplicar a técnica, basta espalhar o produto cobrindo as áreas mais críticas, deixá-lo atuar por algumas horas e em seguida varrer ou limpar o local normalmente com um pano. Esse processo simples pode ser repetido com frequência para preservar a sensação de frescor no ambiente e evitar o acúmulo excessivo de umidade no contorno da peça sanitária. O uso prolongado de dispositivos eletrônicos causa fadiga ocular digital, gerando sintomas frequentes como olhos secos, dores de cabeça, visão embaçada e alterações no ciclo do sono. Para amenizar esse impacto sem comprometer a rotina conectada, a especialista Camila Kleiver ressalta que pequenas mudanças de hábitos diários, aliadas a tecnologias óticas, são essenciais para manter a saúde dos olhos. Entre as principais recomendações para aliviar o desconforto estão fazer pausas a cada 20 minutos para focar pontos distantes, piscar com mais frequência e evitar o uso de telas no escuro. Adicionalmente, o uso de lentes com filtro de luz azul é indicado por reduzir a incidência de radiação emitida pelos aparelhos, promovendo conforto visual contínuo e ajudando a preservar a qualidade do sono ao longo do dia. O Brasil registra um novo surto de sarampo concentrado no estado de São Paulo, mobilizando as autoridades de saúde a ampliarem a imunização em municípios paulistas. Causada por um vírus e transmitida pelo ar por meio de tosse ou espirro, o sarampo é extremamente contagioso e pode causar complicações sérias, como pneumonia e encefalite, atingindo com maior gravidade imunossuprimidos e crianças. Os sintomas iniciais surgem até 2 semanas após a exposição, manifestando-se por febre alta, tosse, conjuntivite e lesões esbranquiçadas na boca, seguidas de manchas avermelhadas pelo corpo. Segundo o infectologista Júlio Onita, reconhecer esse quadro clínico e procurar ajuda médica imediata é fundamental, especialmente para quem viajou ou teve contato recente com casos suspeitos. A vacinação gratuita pelo Sistema Único de Saúde é a principal forma de prevenção, sendo essencial atingir a meta de cobertura vacinal para barrar a circulação viral.
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2: As boas novas de Deus para você memorizar esta semana aqui na BBN encontram-se em Romanos capítulo 8, versículo 15. Porque não recebestes o espírito de escravidão, outra vez para temor, mas recebestes o espírito de adoção de filhos, pelo qual clamamos Abba Pai. Mais uma vez, Romanos 8, versículo 15. Porque não recebestes o espírito de escravidão, outra vez para temor, mas recebestes o espírito de adoção de filhos, pelo qual clamamos Abba Pai. Estas são as boas novas de Deus para você memorizar esta semana aqui na BBN.

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0: pode abrir a sua Bíblia comigo no Evangelho de Lucas, no capítulo 1, Lucas 1, quero ler a partir do versículo 8. Diz assim: E aconteceu que enquanto Zacarias exercia o sacerdócio diante de Deus na ordem do seu turno, coube-lhe por sorteio, segundo o costume sacerdotal, entrar no santuário do Senhor para queimar o incenso. Durante esse tempo, toda a multidão do povo permanecia na parte de fora orando. E eis que apareceu a Zacarias um anjo do Senhor em pé à direita do altar do incenso. Ao vê-lo, Zacarias ficou assustado e o temor se apoderou dele. O anjo, porém, lhe disse: Não tenha medo, Zacarias, porque a sua oração foi ouvida. Isabel, sua esposa, dará à luz um filho, a quem você dará o nome de João. João significa agraciado do Senhor, fecho aspas. Você ficará alegre e feliz, e muitos ficarão contentes com o nascimento dele, pois ele será grande diante do Senhor e não beberá vinho nem bebida forte, e será cheio do Espírito Santo já desde o ventre materno. Ele converterá muitos dos filhos de Israel ao Senhor seu Deus, e irá diante do Senhor no espírito e o poder de Elias para converter o coração dos pais aos filhos, converter os desobedientes à prudência dos justos e habilitar para o Senhor um povo preparado. Então Zacarias perguntou ao anjo: Como terei certeza disso? Pois eu sou velho e a minha mulher também já tem idade avançada. O anjo respondeu: Eu sou Gabriel, que estou a serviço de Deus e fui enviado para falar com você e lhe trazer esta boa notícia. Todavia, você ficará mudo e não poderá falar até o dia em que estas coisas vierem a acontecer, porque você não acreditou nas minhas palavras, as quais, no devido tempo, se cumprirão. Queira Deus abençoar a sua palavra. Eu quero falar sobre o silêncio de Deus. Uma pessoa me procurou e disse que estava andando, visitando as igrejas da nossa cidade, buscando uma onde pudesse servir ao Senhor. E no final, bastante desanimada, disse o seguinte: Eu estou frequentando uma igreja, mas eu vou lá sem qualquer expectativa, pastor. E aí eu fiquei pensando na situação daquela pessoa. Não seria esse um problema mais comum do que imaginamos? Pessoas que chegam às igrejas, que chegam a cultos, vão a reuniões evangélicas, onde é pregada a palavra de Deus, onde o povo de Deus está presente, sem qualquer expectativa. Queridos, existem dois graves riscos na vida espiritual que nós devemos prestar atenção. O primeiro chama-se incredulidade. E o segundo é indiferença, que eu posso traduzi-la por ateísmo prático. Tudo isso se manifesta numa vida sem qualquer expectativa com as coisas espirituais. Eu leio a Bíblia desde muito cedo, e sempre quando leio o cego Bartimeu curado, Jesus chama, e quando ele chega para perto de Jesus, ele que estava gritando: Jesus, filho de Davi, tem misericórdia de mim, lembra-se? E quando ele chega finalmente trazido pelas pessoas para Jesus, Jesus pergunta a ele: que tu queres que eu te faça? Eu sempre achei que essa pergunta é muito estranha, irmãos. Mas o cego Bartimeu podia chegar para Jesus e dizer: uma moedinha, por favor. Uma moedinha por amor de Deus. Jesus seria mais um e ele não teria expectativa nenhuma quanto a Jesus. Mas não foi isso que ele pediu. Senhor, eu quero ver, Senhor. Noutra ocasião ele disse a uma mulher angustiada, no meio de uma multidão, que tinha uma hemorragia contínua, um fluxo de sangue contínuo: vá em paz, a tua fé te salvou, faça-se conforme a tua fé. Aquela mulher chegou para perto de Jesus no meio da multidão com uma santa expectativa: se eu tocá-lo, eu serei curado. Na incredulidade vive-se alheio e distanciado das realidades de Deus. E aí eu vou ao apóstolo Paulo, e o apóstolo Paulo, escrevendo aos cristãos em Éfeso, ele diz assim: vocês agora, vocês viviam antes de conhecerem a Cristo na vaidade dos seus próprios pensamentos. Vocês viviam obscurecidos de entendimento. Vocês viviam alheio à vida de Deus por causa da ignorância em que viviam, pela dureza dos seus corações. Isso está em Efésios 4, 17 e 18. Ou seja, numa outra ocasião ele disse ainda aos crentes em Éfeso: naquele tempo, antes de conhecerem a Cristo, estáveis sem Cristo, separados da comunidade de Israel, vocês eram estranhos às alianças da promessa, não tendo esperança e sem Deus no mundo. Vida de pessoas que não conheciam Jesus. São pessoas que vivem sem Deus. Essa é a realidade das pessoas incrédulas. E o Salmo 14? O Salmo 14, no versículo 1, diz: diz o néscio no seu coração, não há Deus. Ele não há esperança nenhuma no coração de um néscio, de um ateu, de um incrédulo, quanto qualquer ação e qualquer agir de Deus. No ateísmo prático, quando nós vivemos uma vida cristã indiferente, as pessoas professam uma fé, mas vivem como se Deus não existisse. Eles creem, mas eles creem que Deus parece estar muito distante, e tão distante que nem se importará com elas. Deus é algo como um amuleto para ser usado em determinados momentos, talvez um ser mitológico como dragões, duendes, sereias, seres que podem ser reais ou não. E aí eu vou uma estatística que me tocou profundamente. Uma estatística mostra que 98% da população brasileira, 98% dos brasileiros afirmam crer em Deus. Mas apenas 37% deles creem no poder da oração. Quase 100% dos brasileiros creem em Deus, mas apenas 37% creem no poder da oração. Menos de 40%. E quando Jesus estava caminhando em direção à casa de um homem chamado Jairo, a filha estava em estado terminal, à morte, e naquela caminhada apressada que fazia, como eu disse ainda há pouco, Jesus para a multidão e diz: quem me tocou? E a pergunta soou tão estranha que os discípulos viram para Jesus e disseram: Senhor, o Senhor não vê que a multidão te aperta, todo mundo encosta no Senhor, quase que sem pensar toca no Senhor, como é que dizes tu quem me tocou? E aí Jesus diz: não, alguém me tocou porque de mim saiu poder. É claro que apenas uma pessoa no meio de todo aquele povaréu havia tocado em Jesus com uma expectativa santa, com uma intencionalidade: eu vou tocar e serei curada. E essa mulher era uma mulher enferma, com uma grave hemorragia, e ela foi curada naquele momento em que tocou em Jesus. Há 12 anos tinha uma doença que a afligia. As demais pessoas caminhavam ao lado de Cristo, talvez curiosas. Mas aquela senhora tinha uma expectativa extraordinária do agir poderoso de Deus na vida dela. Muitos ali talvez exerciam crendices, mas aquela mulher de fato cria na possibilidade de ser curada. Que coisa maravilhosa, irmãos. Aí o autor aos Hebreus nos diz assim: tende cuidado, irmãos, jamais aconteça haver em qualquer de vós perverso coração de incredulidade, que vos afaste do Deus vivo. Está falando para crentes, irmãos. Está falando para crentes. Jamais aconteça ver em qualquer de vós perverso com coração mal de incredulidade. E esse coração vai afastar você desse Deus vivo. E o autor exorta, encoraja os cristãos e fala quanto ao risco de viverem com o coração incrédulo. E aí a gente vai para Jesus, e Jesus, a maior recriminação que Jesus fez aos seus discípulos, a maior repreensão que Jesus fazia aos seus discípulos é: como sois assim, homens de pequena fé? Não temas, crê somente. E a palavra-chave para fé, nesses casos, chama-se expectativa. Mantenha expectativa de algo que Deus vai fazer. Isso significa manter a pessoa como que na ponta dos pés, olhando cuidadosamente para a intervenção que Deus fará. É você estar aqui com aquele coração cheio de santa expectativa de que haverá um agir poderoso, miraculoso de Deus na sua vida hoje, através desse culto e daquilo que Deus vai fazer. Podemos ir à igreja, podemos ler a palavra, orar, e ainda assim termos um coração incrédulo, sem qualquer expectativa. Peter Wagner, ele faz uma afirmação que eu gosto. Eu não gosto de tantas coisas que ele diz, não, mas ele fez uma afirmação que mexeu no meu coração. Ele diz assim: algumas pessoas, quando oram, creem que Deus as ouve. Mas outras, quando oram, realmente creem que Deus as ouve. E ele diz: isso faz uma tremenda diferença. O grande problema no coração da maioria dos cristãos é a falta de expectativa. Você ora sem expectativa, muitos pregam sem expectativa, muitos vão à igreja sem expectativa. Nesse texto, finalmente entrei nele, irmãos, nesse texto, nós vemos a narrativa bíblica de um homem de Deus chamado Zacarias, um sacerdote, que é surpreendido pela intervenção sobrenatural de Deus quando ele realizava o seu ofício sacerdotal. Esse homem já estava prestes a acabar seu ofício. E é interessante, irmãos, MacArthur, ele diz que era uma grande honra ser escalado para o ofício sacerdotal no templo, pois devido ao grande número de sacerdotes, eram muitos, a maioria jamais seria escolhido para essa tarefa, mas Zacarias foi escolhido para aquele dia. Ele diz que raramente um sacerdote seria escolhido duas vezes para aquela função que Zacarias naquele dia foi exercer. Zacarias, sem dúvida, considerou isso como um momento supremo de uma vida de serviço sacerdotal. Tudo indicava que aquele seria um dia comum. O culto seria um culto normal, sem sobressaltos, com todas aquelas coisas que nós temos nos cultos. Sem surpresas, as coisas estavam acontecendo segundo a prática milenar das atribuições dos sacerdotes judeus. Zacarias era mais um sacerdote a estar ali no templo naquela hora. Por isso, o texto bíblico relata que ele exercia a função segundo o costume. Prestou atenção nisso? Segundo o costume. A vida seguia a sua trajetória, ele está cumprindo uma escala. Mas o texto bíblico aponta para a realidade da alma desse pastor, que ele está fazendo algo rotineiro, que ele estava acostumado, era tradição, era mais um dia numa atividade sacerdotal. E ele vê seu cotidiano sendo invadido pelo sobrenatural. E a partir daquele momento a sua vida nunca mais foi a mesma. Irmãos, a espiritualidade torna-se sem expectativa quando você começa a viver a sua vida cristã no automático. Observe bem a narrativa bíblica. Ora, aconteceu que exercendo ele diante de Deus o sacerdócio na ordem do seu turno, coube-lhe por sorte, por sorteio, segundo o costume sacerdotal, entrar no santuário do Senhor para queimar o incenso, versículos 8 e 9. Ele não estava ali porque ele falou assim, eu vou lá porque vai haver uma intervenção sobrenatural de Deus. Assim como nós vamos centenas de vezes ao culto, sem uma sequer expectativa do mover de Deus nas nossas vidas. E ele está ali por causa da ordem do seu turno. Ele está escalado e ele precisa ir. E se você é pastor, se você é diácono, se você é líder em igreja, pense nisso, quantas vezes você já foi escalado para conduzir um culto sem que o seu coração tivesse nada além da compreensão de que era mais uma tarefa que você tinha que cumprir? Ou você é líder da música que conduz o louvor porque hoje o seu grupo vai cantar? Você é professor da escola dominical e você vai lá à frente ensinar a lição porque você já estava escalado desde janeiro para isso. Você é líder de um pequeno grupo e você vai dar aquela lição porque você se tornou líder e você tem que dar uma lição. Nesses casos, a descrição da atividade de Zacarias e a razão que o leva ao culto é bem significativa, coube-lhe por sorteio. Naquele dia ele tinha que exercer a sua função de queimar incenso. Muitas vezes a tarefa sacerdotal era longa, cansativa, demorada, e todos os rituais deveriam ser praticados, segundo o costume sacerdotal. Então Zacarias estava exercendo seu papel, se Deus estivesse presente ou não, se Deus fosse manifestar uma manifestação especial naquele dia ou não, não lhe parecia nada tão relevante, era hábito dele. Parece até com aquela piada tão antiga, só vou repeti-la porque vocês vão relembrá-la, não riam não, mas é aquela filho que acorda domingo de manhã e não quer ir à igreja, está mal-humorado, e a mãe vai, está na hora, ele diz, eu não quero ir, vai, não quero ir, então me dê duas razões para eu ir, uma que você já tem 42 anos, outra que você é o pastor da igreja, né? E eu fico me perguntando exatamente isso, irmãos, existem alguns determinados comportamentos religiosos que nós nos habituamos. Quando, por exemplo, eu não vou à igreja, não venho ao culto no domingo, eu sinto uma falta tremenda, irmãos. Que domingo sem graça, para mim, é um domingo que eu não esteja na igreja. Como pastor faço isso há 44 anos. Um domingo que eu não esteja na igreja pregando para mim. Mas não basta, não preciso pregar, que eu não esteja no templo. Que domingo sem graça, eu estou habituado a isso, irmãos. E se Deus não estivesse naquele lugar, e se as orações e os atos litúrgicos que são desenvolvidos não tivessem nenhuma conexão com Deus, que diferença isso faria quando isso vira um hábito? Mas eu louvo a Deus quando eu leio o que eu vou reler para vocês no versículo 10. E durante este tempo, toda a multidão do povo permanecia da parte de fora orando. Eu agradeço a Deus por isso aí, irmãos. Eu agradeço a Deus porque muitas vezes não é o pastor que está com santa expectativa, mas a fé surge da comunidade. Muitas vezes não é o homem de fé que está cheio de fé, mas os adoradores que se aproximam do altar de Deus e permanecem zelosamente orando. Muitas vezes os milagres não se dão por causa do líder, mas por causa do coração, dos corações sedentos e desejosos daqueles que se reúnem para glorificar a Deus. E eu dou graças a Deus nisso. E por que que o coração de Zacarias encontra-se assim tão indiferente naquele dia? Por quê? Eu vou dar três respostas que eu encontrei. Em primeiro lugar, uma questão pessoal. O texto nos diz que ele e Isabel já eram idosos. Versículo 18, olhe para a sua Bíblia. Ela era estéril. Significa que por muitos anos oraram desejosos de um milagre. Quantas vezes os dois clamaram por uma intervenção divina? Eles queriam tanto um filho, e esse desejo era legítimo, mas Deus se calou e não lhes concedeu aquele favor. E não é assim que acontece conosco, irmãos. Oramos para Deus agir de tal maneira, e quando Ele não faz, nós passamos a desenvolver uma espécie de dúvida sutil no nosso coração. Se Deus não ouviu antes, por que que devemos esperar que Ele ouça agora? O que que acontece conosco quando pedimos uma bênção a Deus, rogamos um milagre, e isso não se dá? Jim Simbala, pastor, ele narra sua luta num livro que ele escreveu, como pastor indo pregar aos domingos depois de uma semana de lutas com a sua filha que se enveredara por drogas. Estava morando com um traficante, ele pastor, estava morando com um traficante, cheia de piercings, afastada de Deus e também da família. E no livro ele afirma muitas vezes que ele se dirigia para o culto aos domingos, para a sua igreja, para pregar o sermão dominical, sentindo-se absolutamente impotente para falar em milagres, para falar da obra de Deus, vendo sua filha morrendo aos poucos por causa das drogas. E ele perguntava a ele mesmo, como é que eu vou pregar as maravilhas de Deus nessa situação? Como é que eu vou inspirar fé aos meus ouvintes? Como é que eu vou falar de um Deus de milagres se ele não opera na minha própria vida, na minha família e na minha filha? E eu fiquei pensando, muitas pessoas enfrentando grandes lutas no meio de suas crises familiares, às vezes. Grandes lutas nas suas crises espirituais, deprimidas, continuam fiéis, mas podem desenvolver sutilmente uma incredulidade que as afaste do Deus vivo. Você está entendendo isso? E você está aí vindo à igreja, e o seu coração está frio, sem qualquer expectativa. Irmãos, como procede aquela exortação aos hebreus? Crises pessoais podem dificultar nossas convicções e destruir nossas santas expectativas. Quando estamos na igreja, quando estamos reunidos com o povo de Deus. Em segundo lugar, eu pensei que o esfriamento de Zacarias, a indiferença de Zacarias, não obstante ele está servindo ao Senhor, talvez por uma questão profissional. Zacarias era sacerdote, cujo papel, descontado as diferenças religiosas do judaísmo com o cristianismo, refere-se à função de um padre ou de um pastor em nossos dias. Então as atividades religiosas, gestos litúrgicos, orações, era com ele. Ora por mim, ora pelo meu filho, ora pela minha família, ora pela minha situação. Gestos litúrgicos, repetições de ritos, e com o passar do tempo essas coisas se tornam repetitivas, monótonas, e tiram a inspiração. É possível você se tornar um religioso e continuar realizando todos os ritos por mera formalidade. Wayne Cordeiro, pastor, ele relata sua experiência de um dia fazendo jogging, caminhando, correndo. Ele estava correndo e de repente ele sofreu uma queda, ele caiu inexplicavelmente. E ele teve que ser levado com urgência a um hospital e foi diagnosticado com um colapso emocional. E depois daquela experiência, ele escreveu um livro, ele diz que como atleta, e ele era atleta, ele crê que muitos líderes espirituais estão correndo, mas eles estão mortos. Não é? São os walking deads espirituais. Oram, cantam, vão à igreja, mas estão mortos espiritualmente. Zacarias, o sacerdote, provavelmente sofre de uma doença comum entre pastores, missionários, seminaristas, que é a desacralização do sagrado. O sagrado fica muito íntimo. E aí você começa a viver no automático. Você faz as coisas por automatismo. Por constantemente lidarem com coisas espirituais, o sobrenatural se torna natural. E o milagre se torna banal. E aí você perde a dimensão do sagrado, faz atos litúrgicos com gestos repetitivos, lê a Bíblia para preparar o sermão, só para isso. E assim vai seguindo a sua vida no automático. E a pessoa se torna cínica. E eu acrescentaria, você se torna tristemente cínico. Eu conheço. Conheço pastores que pregam, mas continuam cínicos. Triste, né? Queridos irmãos, Zacarias vai ao templo segundo o costume. É por isso que isso me dá autoridade para dizer o que eu estou dizendo para vocês. Por causa da sua escala de trabalho, não porque espera encontrar-se com Deus. Vou ao templo, graças a Deus estou escalado, tenho um encontro extraordinário com Deus hoje. Nada disso, irmãos. Pelo contrário, a manifestação do sagrado lhe desestabilizou profundamente, preste atenção. Versículo 12. Vendo Zacarias, turbou-se e apoderou-se dele o temor. Quando um anjo aparece para ele, aquilo quebra a sua rotina, o desestabiliza, e ele se assusta grandemente. Talvez ele tenha perdido as expectativas do agir de Deus por causa da sua vida profissional. Mas em terceiro lugar, um fator histórico. Creio que o terceiro elemento possível que teria levado Zacarias a perder a expectativa de uma manifestação poderosa de Deus na sua vida tem a ver com o momento histórico que ele vivia. Sabem, irmãos, que em determinados momentos da história do povo de Deus, nós vimos muitas manifestações angelicais, sonhos, visões, milagres, intervenções divinas. Vão lá para o Antigo Testamento, vocês vão ver isso. Mas em outros momentos, Deus parece que se afastou, se tornou estranho e alheio. Queridos irmãos, nos dias de Samuel, pequenininho, lembram-se, Eli era o grande sacerdote. Naqueles dias, diz a palavra de Deus era muito rara. As visões não eram frequentes. 1 Samuel 3:1. Sem dúvida, Zacarias estava vivendo também num desses tempos de escassez dos eventos de Deus. Naqueles dias eram raras as manifestações de milagres. Não apenas Deus deixou de responder sua oração familiar, pedindo um filho, mas Deus não falava mais ao povo. Esses dias são conhecidos na história eclesiástica como período intertestamentário, ou período interbíblico, ou período do silêncio de Deus. Foram 430 anos em que Deus não se manifestou ao seu povo. Não há registro de nenhum livro canônico inspirado por Deus sendo escrito nesse tempo. Não há nenhum profeta que tenha se levantado e falado em nome de Deus. Não há mais revelação. Deus se silenciou longos e áridos 430 anos. Para você ter uma ideia do que é isso, eu vou citar duas coisas da história do Brasil. Uma que vocês vão se lembrar logo. Proclamação da República, 1889. Lei Áurea, 1888. Né? A Lei Áurea vocês sabem, 1888. Sabe quantos anos tem da proclamação da República, que foi feita um ano depois da Lei Áurea? 138 anos de Lei Áurea e 137 anos de proclamação da República. Mas não parece que isso aconteceu muito e muito, muito tempo atrás? Só 137 anos, irmãos. Irmãos, agora imagine 430 anos de Deus calado. 430 anos. E nos dias de Zacarias, todos os eventos aconteciam no templo. Os sacrifícios eram oferecidos lá, diariamente, diuturnamente. Os cânticos eram feitos lá. As ofertas eram trazidas para lá, as atividades religiosas continuavam, estavam seguindo o seu curso normal, mas Deus estava silencioso. Entendem isso? Zacarias é o primeiro homem, depois de 430 anos de silêncio, a quem Deus dirige uma palavra através do anjo. É o primeiro homem, depois de 430 anos. Em que através de um anjo Deus dirige uma palavra cujo objetivo tem a ver com seu plano, plano para a nação judaica e plano para o mundo. Zacarias recebe a palavra de Deus antes mesmo de Maria e José receberem a notícia do anjo. Por que que eu estou falando tudo isso? Porque eu quero fazer três aplicações práticas para as nossas vidas. E eu quero propor três coisas, depois que os irmãos ouviram tudo isso. E a primeira aplicação que eu quero deixar para os irmãos é: nunca se afastem de Deus, mesmo quando Ele parecer muito distante. É a primeira aplicação. Seu coração está frio, suas expectativas estão lá embaixo. Vir à igreja se tornou uma rotina para você. culto se tornou algo que você fica o tempo todo, esse pastor não para de falar. Suas expectativas são baixas. Preste atenção, apesar de todo o silêncio, Deus é um Deus presente. Quando nós estamos perto de Deus, estar perto de Deus possibilita um milagre. Mesmo em dias quando tudo parece estar no automático da fé, ore para que Deus encharque o seu coração com uma chama pelo eterno. Ore para que Deus devolva a você paixão espiritual. Peça a Deus que o seu desejo de comunhão com o eterno, esse desejo não morra em seu coração. Suplique a Deus a misericórdia para a sua vida, mas não se afaste das coisas de Deus. Como no caso de Zacarias, Deus pode surpreendê-lo. Quando nós estamos perto de Deus, sempre é um risco. Ore para que Deus se manifeste em seu tempo, para que Deus crie expectativas no seu coração. Então, se você vem à igreja, se você puder fazer uma oração, diga assim: Deus, mais uma vez eu vou à igreja, mas eu não gostaria que fosse uma rotina do meu coração. Deus, manifesta-te, manifesta o meu coração, fala o meu coração, cria uma santa expectativa de que o Senhor vai ouvir a minha voz, o Senhor vai ouvir minha oração, o Senhor vai receber o meu louvor, o Senhor vai falar a minha alma. Deus, eu estou indo e parece que isso não está aqui, mas eu quero que isso aconteça, ó Deus. Vai ser diferente da próxima vez, querido. Segunda coisa que eu queria deixar, esse texto nos fala de um Deus se revelando a pessoas que não esperam mais a revelação de Deus. Se este é seu caso, lembre-se disso, Deus pode surpreendê-lo novamente. Naquele dia comum de Zacarias, nada diferente de tantos outros, o anjo de Deus diz para Zacarias assim: a tua oração foi ouvida. Lucas 1,13. Me chamou a atenção isso, irmãos. Porque o natural seria ele dizer assim: as suas orações foram ouvidas. Porque ele deve ter orado por muita gente. Mas o anjo não disse: as suas orações foram ouvidas. O anjo vira-se para o sacerdote e diz assim: a sua oração foi ouvida. Zacarias entendeu que não eram as orações que ele fizera por todo o povo, mas aquela oração que estava lá no seu coração. Irmãos, qual era o objetivo daquela oração que Zacarias e sua esposa faziam há tanto tempo? Qual era o tema do pedido que ele fazia quando estava diante de Deus? Certamente Zacarias dirigia a Deus muitos assuntos espirituais. Uma das suas funções era orar pelo povo, levar a Deus as orações do povo. Mas o que ocupava o âmago, o coração, o interior da sua mente, da sua alma? Qual era a sua santa obsessão? Tudo leva a crer que ele orava para que Deus lhe desse um filho. Esse era o seu pedido, era o pedido dele com a sua esposa. A sua oração focava-se nisso, ele desejava profundamente uma criança, mais do que qualquer outra coisa. E qual é o seu pedido quando você chega aqui, irmão? O que você anda pedindo a Deus aqui no templo? O que você tem pedido a Deus no momento mais profundo da sua alma com ele? A resposta à oração deles veio quando talvez já tivessem cansados de esperar. Eles não tinham filhos, Isabel era estéril, estava avançada em dias, como ele diz. Eles talvez estivessem até esquecidos das orações que fizeram. Mas Deus não se esqueceu. Deus não se esqueceu da oração deles. Assim Deus irrompe na história desse povo, traz a resposta aos anseios do coração. A Bíblia diz que tendo Deus outrora falado muitas vezes e de muitas maneiras aos nossos pais pelos profetas, nos últimos dias nos fala por seu Filho. Hebreus 1, de 1 a 4. Deus nunca deixou de dar testemunho de si mesmo, Atos 14, 17. Às vezes nós passamos pelo Natal e não nos relembramos que Natal é a celebração de que Deus é um Deus Emanuel, Deus conosco, Deus na nossa vida. Ele continua agindo, mesmo que muitas vezes se pareça estranhamente silencioso em situações provocativas. Terceiro desafio: continue orando, continue pedindo, continue buscando, mesmo quando você acha que Deus não está ouvindo suas orações. Deus ouviu a sua oração, Zacarias. Você está velho, a sua mulher avançada em dias, vocês vão ter um filho. E Deus não deu um filho qualquer, Deus deu João Batista, o homem mais elogiado por Jesus enquanto homem. Terceira coisa, tome cuidado com uma existência sem expectativa. Mesmo diante de tanta manifestação, um anjo, as palavras do anjo, Zacarias tem dificuldade em crer. Ele é sacerdote, irmãos, e ele tem dificuldade em crer. Muita gente apostava que ele ia orar em favor delas, porque ele era um homem de fé e ele tem dificuldade em crer. Como saberei isto? Pois já sou velho e a minha mulher avançada em idade, versículo 18. O anjo Gabriel diz que ele ficaria mudo até quando a criança nascesse, pois não crestes nas minhas palavras que a seu tempo hão de cumprir, versículo 20. E aí vou a Hebreus, e Hebreus diz assim: sem fé é impossível agradar a Deus, porque é necessário que aquele que dele se aproxima creia que ele existe, que é galardoador daqueles que o busca. Recompensador daqueles que o buscam. Ele é recompensador daqueles que o buscam. A fé sem expectativa não aguarda nada, não espera nada, não recebe nada por causa da sua incredulidade. Sempre há um risco de termos uma geração de crentes com coração incrédulo. E apesar do evento monótono e repetitivo da sua função sacerdotal, Zacarias estava ali no templo, adorando, servindo, e Deus finalmente se revela a ele surpreendentemente e lhe dá a vitória. Não se afaste, preste atenção no que eu vou dizer. Não se afaste dos eventos sagrados. Volte a ter uma vida devocional. Se você já teve uma vida devocional, lendo a Bíblia, orando para você diante de Deus, e se abandonou, volte a ter uma vida, volte a separar momento com Deus. Não se afaste da frequência aos cultos na sua igreja. Não se afaste da celebração da ceia do Senhor para você renovar sua aliança com Deus. Venha ao culto, venha em oração. Quando estiver desanimado, venha. Achando que Deus está longe, venha. Mesmo que você tenha que dizer isso a Deus, diga isso aqui. Diga: Deus, eu estou achando que o Senhor está longe de mim, que o Senhor não está ouvindo a minha oração, mas eu estou aqui. Nós precisamos orar para que Deus mantenha em nós a sua chama acesa, para que o nosso coração nunca perca a expectativa do sagrado. Lembre-se, deixa eu voltar àquela mulher que há 12 anos estava com um fluxo de sangue contínuo. Jesus perguntou: quem me tocou? A única pessoa abençoada naquela multidão foi aquela mulher que chegou até Jesus. cheia de santa expectativa. Peça a Deus que reacenda no seu coração um ardente desejo de comunhão. E diga a Deus: Deus, manifeste-se a mim. Aquele que me ama será amado do meu Pai. Eu também o amarei e me manifestarei a ele. Se Deus não está se manifestando a você, diga: Deus, eu quero voltar a te amar. Eu quero voltar a ser uma pessoa que vou me comparecer diante do Senhor com essa santa expectativa, porque o Senhor é grande demais, poderoso demais, mas amoroso demais, digno do meu amor. Fala comigo, Deus. Toca na minha vida. Não me vejo, mas me abençoa. Em nome de Jesus, que Deus os abençoe.
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Repetidamente, ouvimos do saudoso fundador deste ministério que há sempre alguém ouvindo. Não sabemos quem são as pessoas que são impactadas pela programação da BBN, mas temos a certeza de que Deus utiliza esta obra para sua glória e assim abençoando e transformando vidas. Esse é o caso da Hortência de São José dos Campos, que nos escreveu dizendo: a Rádio BBN vem abençoando a mim e a minha família desde 2010. 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
2: O calor europeu é pior que o do Brasil? Estudo brasileiro usa retrovírus HTLV1 para investigar avanço da esclerose múltipla progressiva. Traumas passam de pais para filhos, entenda o que a neurociência já sabe. O calor europeu é mais rigoroso que o brasileiro. Especialistas explicam que o fenômeno no continente europeu é agravado por fatores geográficos, como o solstício de verão, que garante até 16 horas seguidas de radiação solar diária e direta. Além disso, a arquitetura local foi projetada historicamente para reter o calor interno durante os invernos rigorosos, o que impede o resfriamento das residências. Outro fator determinante para o desconforto e os riscos à saúde é a umidade do ar e a escassez de aparelhos de ar-condicionado na região. O equilíbrio térmico

0: do corpo fica comprometido em cenários abafados, aumentando consideravelmente os casos graves de desidratação e a sobrecarga de órgãos vitais. Meteorologistas reforçam que a Europa é o continente que se aquece de forma mais rápida no planeta devido às mudanças climáticas globais. A frequência e a intensidade desses eventos extremos indicam uma transformação estrutural do clima, exigindo medidas urgentes de adaptação urbana e proteção à população idosa. Pesquisadores da Fundação Oswaldo Cruz estão usando o retrovírus HTLV-1 para entender como a esclerose múltipla avança de forma progressiva. O estudo foi publicado na conceituada revista internacional Brain e promete transformar a neurologia no país. A grande vantagem dessa nova abordagem está em compreender detalhadamente a perda de neurônios no paciente. Como a infecção pelo retrovírus tem uma causa conhecida, os cientistas conseguem mapear todo o processo de inflamação e destruição celular. Esse conhecimento servirá de base para identificar biomarcadores e testar futuros remédios contra a evolução contínua da doença. Apesar de a esclerose múltipla e o vírus HTLV-1 começarem de formas totalmente diferentes, ambos causam o mesmo dano grave à medula. Hoje, a medicina já consegue controlar os surtos repentinos da esclerose, mas o grande desafio atual é evitar a piora lenta e gradual. A neurociência busca esclarecer se eventos traumáticos vividos pelos pais podem ser herdados geneticamente pelas próximas gerações. Cientistas afirmam que não há evidências de que memórias específicas de guerras ou perdas, por exemplo, fiquem gravadas no DNA dos filhos. O que se transmite, na verdade, é uma maior sensibilidade ou adaptação do sistema nervoso ao estresse do dia a dia. Essa transmissão de comportamentos e receios ocorre principalmente por meio da convivência familiar e do aprendizado na infância. As crianças observam e imitam as reações emocionais dos pais diante de situações de perigo ou de ansiedade. Além disso, o estresse intenso durante a gestação pode alterar o ambiente hormonal e afetar o desenvolvimento do cérebro do bebê. Apesar dos estudos sobre epigenética, a ciência reforça que o destino de uma pessoa não está totalmente traçado pelos genes.
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2: As boas novas de Deus para você memorizar esta semana aqui na BBN encontram-se em Romanos capítulo 8, versículo 15. Porque não recebestes o espírito de escravidão, outra vez, para temor, mas recebestes o espírito de adoção de filhos, pelo qual clamamos, Abba, Pai. Mais uma vez, Romanos 8, versículo 15. Porque não recebestes o espírito de escravidão, outra vez, para temor, mas recebestes o espírito de adoção de filhos, pelo qual clamamos, Abba, Pai. Estas são as boas novas de Deus para você memorizar esta semana aqui na BBN. Morte é um assunto delicado e mesmo que seja uma verdade na vida de todos, ninguém gosta de ficar imaginando que um dia chegará a nossa vez. No entanto, todo filho de Deus, ou seja, aqueles que já foram lavados e perdoados pelo precioso sangue de Cristo, sabe que a morte é apenas o começo. E assim como nosso Senhor e Salvador Jesus, nós também ressuscitaremos um dia para a glória, habitando eternamente no paraíso. Se você também já é um filho de Deus, tendo entregado sua vida a Jesus, você também já faz parte dessa bênção. E nada nem ninguém poderá te separar do amor de Deus. Agora, se você nunca orou ao Senhor, confessando seus pecados e recebendo Jesus como seu único e suficiente Salvador, hoje pode ser o dia. Faça essa decisão tão importante ainda hoje e receba o lindo presente da vida eterna. 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

Meu nome é Mauro, eu sou deficiente visual e sou ouvinte assíduo da BBN aqui em Curitiba. 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

0: E que direis, se Deus querendo mostrar a sua ira e dar a conhecer o seu poder, suportou com muita paciência os vasos da ira preparados para a perdição, para que também desse a conhecer as riquezas da sua glória nos vasos de misericórdia, que para a glória já dantes preparou, os quais somos nós, a quem também chamou, não só dentre os judeus, mas também dentre os gentios. Hoje à noite, eu quero pregar sobre os vasos da ira e sobre os vasos da misericórdia. No mundo existem apenas dois tipos de pessoas: vasos da ira e vasos da misericórdia. Que tipo de vaso é você? Os vasos da misericórdia irão para o céu e os vasos da ira irão para o inferno. Mas pessoas perguntam: como pode um Deus tão amoroso permitir que pessoas morram e partam para este lugar chamado inferno? Exatamente porque Deus é um Deus de amor, Ele ama a justiça e Ele odeia o pecado. Salmo 11, versos 6 a 7 diz: sobre os ímpios fará chover laços, fogo, enxofre e vento tempestuoso. Isto será a porção do seu copo, porque o Senhor é justo e ama a justiça, o seu rosto olha para os retos. Se Deus, irmãos, não separasse a humanidade entre salvos e perdidos, Ele então não seria um Deus de amor e muito menos um Deus de justiça. Agora, quando nós procuramos entender Deus do ponto de vista humano, nós vamos criar muita confusão, porque a nossa ira, a ira do ser humano, é resultado de paixão. Em outras palavras, nós desejamos ver o objeto do nosso ódio, da nossa ira, pagando pelo que fez, recebendo pelo que merece. Só que toda paixão, por maior que seja, ela muda com o tempo. Ou ela esfria, ou ela esquenta, mas ela nunca permanece a mesma. Porém, a ira de Deus, irmãos, não é resultado de uma paixão, é resultado da sua própria justiça. E é por esta razão que o inferno é um lugar eterno e não passageiro. Jesus disse: onde o seu bicho não morre e o fogo nunca se apaga. Um amigo disse para um juiz muito importante da cidade: eu soube que você e a sua esposa estão se separando. Apesar da amizade, o juiz se sentiu indignado. E o juiz disse para o amigo: eu exijo saber quem lhe trouxe essa notícia. Eu e a minha esposa vivemos muito bem, não há nenhum problema entre nós. Então aquele amigo respondeu: sua esposa é crente em Jesus Cristo, ela é salva, e eu soube que ela está muito doente e que ela não tem muitos anos de vida. Quando ela morrer, ela vai para o céu. Quando você morrer, você vai para o inferno, e vocês serão eternamente separados. Então o juiz entendeu aquela mensagem, e naquele mesmo instante, ele abaixou a cabeça e clamou: ó Deus, tem misericórdia de mim, salve a minha alma também. A Bíblia apresenta várias razões porque Deus separou os homens entre vasos de ira e vasos de misericórdia. E eu quero compartilhar algumas delas com você nesta noite. Deus deseja mostrar o seu poder. Paulo disse: e dar a conhecer o seu poder. Deus quer que a humanidade conheça o seu poder. E a palavra poder aqui é a palavra grega dunatus. Significa possível, capaz. Em outras palavras, tudo é possível para o nosso Deus, porque o seu poder é ilimitado. Ele disse para Abraão: eu sou Deus Todo-Poderoso, ande em minha presença e ser perfeito. Em outras palavras, eu sou Deus El Shaddai, todas as coisas me são possíveis, eu sou Deus mais poderoso que existe. E o que Deus usa hoje em dia para mostrar o seu grande poder? A criação. Os céus declaram a glória de Deus e o firmamento anuncia a obra das suas mãos. Eu me lembro a primeira vez que eu andei de avião e eu me aproximei bem pertinho das nuvens carregadas de águas. E então eu disse, glória a Deus. Eu me lembro a primeira vez que eu vi neve caindo do céu e tomando conta de todas as paisagens ao meu redor. E então eu disse, glória a Deus. Eu me lembro quando o professor de ciência nos disse que se o sol fosse alguns centímetros mais próximo da terra, nós morreríamos queimados. Alguns centímetros mais longe, nós morreríamos congelados. Então eu disse, glória a Deus. Quem duvida da criação é néscio. Pode ter doutorado em ciência, em biologia, mas é néscio, é uma mente vazia. Salmo 14:1 diz, disse o néscio no seu coração, não a Deus. Deus mostra o seu poder através da criação. Segundo, Deus mostra o seu poder através da conversão de pecadores. Marcos 2:17, Jesus disse, os sãos não necessitam de médico, mas sim os que estão doentes. Eu não vim chamar os justos, mas sim os pecadores ao arrependimento. E aqui Jesus está acabando com todo tipo de orgulho que possa existir em nosso meio. Ele veio chamar os pecadores, pessoas imperfeitas, pessoas falhas, pessoas que muitas vezes não têm o temor de Deus, pessoas que muitas vezes não enxergam o que está acontecendo, e não os justos, que seriam homens perfeitos, o que não existe neste mundo. Por isso os fariseus, que se achavam justos, que se achavam religiosos, não foram chamados por Jesus. Várias vezes, né, crentes de outras igrejas me perguntam, se na nossa igreja, nós temos o costume de vermos milagres. E na verdade o que essas pessoas querem saber, é se aqui na igreja nós expulsamos demônios e se nós curamos enfermidades. Mas eu sempre respondo para elas, sim, na nossa igreja nós estamos sempre vendo milagres. Quando um pecador se coloca em pé para receber Jesus Cristo como Senhor e Salvador, o maior milagre de todos acontece em nossa igreja. E graças a Deus, nós não passamos muito tempo sem ver esse tipo de milagre. O irmão Itamar foi salvo no início de 1996. Essa semana nós estávamos juntos e ele me contou o seu testemunho. Ele acabou com todo o meu orgulho. Eu disse para ele, Itamar, você se lembra da mensagem que eu preguei naquela noite que você se converteu a Cristo? Ele disse, pastor, da mensagem eu não lembro, mas eu lembro do hino que tocou o meu coração. E ele se lembrou do hino, e nós cantamos o hino nesta noite, ó que dia será. Ele disse, vai ser um dia maravilhoso, e eu quero estar presente naquele dia. Mas o que aconteceu, irmãos, em 1996, foi exatamente isso. Antes dele ser salvo, ele já tinha recebido algumas visitas de nossa parte. Numa daquelas visitas, eu me lembro muito bem, Dona Leide aceitou o Senhor Jesus Cristo como Senhor e Salvador. Foi ao redor de uma mesa de vidro. Tinha que ser de vidro, né? E o Itamar ficou apenas ali em pé, observando, enquanto a esposa dele se convertia a Jesus Cristo. Mas o que o levou a visitar nossa igreja foi um ultimato que a Dona Leide lhe deu. Eu não aconselho nenhuma esposa a fazer o que ela fez, mas no caso dela deu certo, Deus abençoou. O Itamar naqueles dias estava frequentando bares e bebendo com os amigos. Certa noite ele chegou em casa de madrugada e encontrou a esposa chorando e as malas prontas, com duas criancinhas, na época apenas as duas meninas, eles ainda não tinham Jonatas, com aquelas duas criancinhas prontas para voltar para o Maranhão, voltar para a casa da mãe. Quando Itamar viu que a coisa era séria, pediu perdão, pediu mais uma chance, chance dada. Então ele veio à igreja, e naquela noite de domingo, ele aceitou o Senhor Jesus Cristo. E quase a igreja toda, se não toda a igreja, chorou com a dona Leide. Porque eu vim chamar os pecadores ao arrependimento. Deus, nesta noite, usa a criação e a conversão de pecadores para demonstrar o seu grande poder. Mas Deus também usa a condenação de pecadores. Apocalipse 20:14 diz: e a morte e o inferno foram lançados no lago de fogo. Esta é a segunda morte. E aquele que não foi achado escrito no livro da vida foi lançado no lago de fogo. A segunda morte aqui se refere à morte espiritual. A primeira morte é a física, ninguém escapa dela. Mas a segunda morte é a condenação de Deus. Veja Apocalipse 20, verso 6. Bem-aventurado e santo aquele que tem parte na primeira ressurreição, porque sobre estes não tem poder a segunda morte. Quantos têm certeza que vão fazer parte da primeira ressurreição? Sobre estes não tem poder a segunda morte. Deus há de demonstrar o seu poder através da segunda morte. Igrejas não falam mais sobre o inferno. Pior ainda, há igrejas que não acreditam mais na existência do inferno. Mas nada disso muda a realidade de Deus. Uma jovem moça, na cama da morte, disse para o seu pai: papai, por que o senhor não me disse que o inferno é real? E o pai disse: minha filha, não é real, o inferno não existe, Deus há de levar-nos todos para o céu. Ela disse: papai, existe sim, já posso sentir os meus pés adentrando aquele lugar horrível. Pessoas podem dizer que não existe, podem ficar caladas, nunca mencionar a palavra inferno, dentro ou fora da igreja, mas isso não muda a verdade. Por que não falamos mais sobre o inferno? Há duas razões. A primeira delas, não queremos ofender as pessoas. E a segunda delas, não queremos que pessoas nos considerem fanáticas. Porém, são duas razões erradas. Você não tem que se preocupar com o que o seu patrão vai achar, sua patroa, seus amigos de escola, seus vizinhos, seus amigos, seus parentes, seus colegas de trabalho. Todos eles precisam saber que existe um lugar chamado inferno. Todos eles precisam saber que existe a segunda morte. E nós não temos que ter medo dessas pessoas. Ah, o senhor está falando isso porque o senhor é pastor. Não é verdade. Eu estou falando isso porque eu sou crente e porque é verdade. Se eu estou passando às 2 horas da manhã e vejo a casa de um vizinho pegando fogo, eu seria irresponsável de não acordá-los, de não avisá-los. Ah, mas é tarde da noite, eu não posso incomodá-los. Claro que eu posso, claro que eu devo. E toda pessoa que Deus colocar perto de mim, na minha convivência, precisa saber que Jesus Cristo morreu para salvá-la. Não tenho que temer o homem. Jesus disse: e não temais os que matam o corpo e não podem matar a alma? Temei antes aquele que pode fazer perecer no inferno a alma e o corpo. Porque Deus criou os vasos da ira para demonstrar a sua ira, para demonstrar o seu poder.
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2: Água fria, morna ou quente, qual é melhor para lavar o rosto? Você sabe o que significam os símbolos nas etiquetas das roupas? Entenda quando uma infecção respiratória pode evoluir para a pneumonia. A Academia Americana de Dermatologia indica a água morna como a opção ideal para a higienização diária da pele, pois ela remove resíduos de maquiagem, oleosidade e protetor solar sem danificar a barreira protetora facial. Por outro lado, a água fria pode ser usada pontualmente para estimular a circulação e diminuir inchaços ou até inflamações de acne, embora não limpe impurezas profundas com tanta eficiência. A água quente deve ser evitada no dia a dia por causar ressecamento severo, sensibilização e remoção excessiva dos óleos naturais, gerando apenas uma falsa sensação de limpeza profunda. A rotina de cuidados exige atenção ao método de secagem, que deve ser feito dando leves pressões com a toalha para evitar irritações por atrito no tecido cutâneo. Além do enxágue, o tempo de contato dos sabonetes e higienizadores com a pele é fundamental para garantir a ação adequada dos ativos. Especialistas variam a recomendação de permanência dos produtos entre 1 a 5 minutos, ressaltando que o período ideal

0: depende da sensibilidade individual e da composição da fórmula utilizada. Os símbolos gravados nas etiquetas das roupas funcionam como manuais essenciais de conservação para evitar encolhimento, manchas e desgastes precoces nos tecidos. As ilustrações de recipientes com água indicam o tipo de lavagem permitido, diferenciando procedimentos manuais de limpezas profissionais a seco. O desenho do ferro traz pontos que regulam o nível térmico adequado para cada fibra, enquanto quadrados orientam o uso de secadoras e os triângulos detalham as permissões ou restrições ao uso de alvejante. O manuseio de alvejantes exige cautela especial, sendo necessária a diluição correta de 150 ml em 10 litros de água para molhos manuais de até meia hora. Na máquina de lavar, o produto deve ser despejado estritamente no compartimento indicado pelo fabricante para não danificar o eletrodoméstico e nem manchar as peças. Além disso, é indispensável observar se o tecido tolera alvejante sem cloro e jamais misturar a substância com álcool, amônia ou vinagre para evitar emissões de gases nocivos. A maioria das infecções respiratórias virais apresenta sintomas comuns como tosse, febre e dor no corpo, mas a piora do quadro pode sinalizar uma complicação grave. Segundo o pneumologista Fabrício Smiderli, a pneumonia surge quando os alvéolos pulmonares acumulam secreções, comprometendo a troca de oxigênio do organismo. O médico destaca a importância de acompanhar a evolução dos sintomas, esclarecendo que não existe o conceito de princípio de pneumonia, tratando-se de um diagnóstico definitivo confirmado por exames clínicos e radiológicos.
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2: As boas novas de Deus para você memorizar esta semana aqui na BBN encontram-se em Romanos capítulo 8, versículo 15. Porque não recebestes o espírito de escravidão, outra vez, para temor, mas recebestes o espírito de adoção de filhos, pelo qual clamamos, Abba, Pai. Mais uma vez, Romanos 8, versículo 15. 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Estas são as boas novas de Deus para você memorizar esta semana aqui na BBN.

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1: Olá, aqui é o pastor Leandro Tarrataca e esse é o programa Refletir, aqui na BBN. Eu espero que essa meditação abençoe a sua vida. O piso vermelhão da minha casa, quando eu era um menino, brilhava. Parecia um espelho. Você conseguia ver o seu próprio reflexo ali. Mas isso não era espontaneamente. Era o resultado de muito esforço, de muita cera e da dedicação da minha mãe, que toda sexta-feira determinava como o dia da faxina em casa. Então ela limpava tudo, ela mexia na mobília, ela tirava coisas, ela jogava coisas fora. Você passou por isso ou passa por isso ainda hoje? Dizem que na natureza também, Deus já criou dispositivos para que exista dias de limpeza. Por exemplo, ventos fortes retiram as folhas desidratadas, arrancam os galhos secos. Chuvas caudalosas carregam sujeiras para longe. O profeta Jonas teve um dia de faxina. E por que a faxina foi necessária na vida de um profeta? Quando estudamos a sua história, nós percebemos que a mágoa de Jonas pelos ninivitas era maior que o amor de Jonas por Deus. E todas as vezes que a nossa mágoa, o nosso ressentimento está acima do nosso amor por Deus, ao ponto de não conseguirmos perdoar ou oferecer graça e misericórdia ao outro, é dia de faxina. E como Deus fez a faxina? Bem, Deus enviou ventos fortes, ondas, tempestades, água, transformou o sistema digestivo de um grande peixe num balde, deixou o profeta de molho alguns dias ali, porque Deus estava fazendo uma faxina na vida dele. Você já passou por isso? Quando Deus usa as circunstâncias, pessoas, coloca você onde você não gostaria de estar, mas porque Deus está fazendo uma faxina, porque Deus está querendo retirar algumas coisas que estão na sua vida, porque Deus quer limpar o seu coração, as suas atitudes e as suas ações. Você já se viu ali? Eu já me vi em alguns dias de faxina, quando Deus tira do lugar todo o mobiliário da nossa vida, quando Deus reorganiza as coisas e entra naqueles quartos fechados, empoeirados, e começa a limpar. Talvez você esteja hoje num dia de faxina. Talvez Deus esteja limpando a sua vida por meio dessas circunstâncias e dos desafios que você tem enfrentado. O apóstolo Paulo, de modo claro e didático, nos mostra o tipo de sujidade que Deus quer retirar das nossas vidas. Abandonem toda amargura, todo ódio e toda raiva. Nada de gritarias, insultos e maldades. Efésios 4:31. Deus não sofre de transtorno obsessivo compulsivo, de algum toque e quer ficar limpando a nossa vida. Deus quer limpar as nossas vidas por amor, por graça, por carinho. Porque às vezes é melhor ser engolido por um grande peixe do que ser devorado por uma mágoa. O conselho de Pedro talvez seria muito bom. Quando Jesus disse a ele: Pedro, se eu não lavar os seus pés, você não tem parte comigo. Ele disse: então, Senhor, lava tudo, lava a cabeça, lava tudo. Se hoje você tem vivido um dia difícil, talvez seja um dia de faxina, diga ao Senhor: Senhor, lave tudo, leve tudo que não pertence à sua boa vontade.
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Esta é a BBN, a rede de rádio difusão bíblica, proclamando o Evangelho de Jesus Cristo para edificar vidas e fortalecer famílias. E aproveitando esta oportunidade, eu sou Denis Cordeiro e quero agradecer a você, querido ouvinte, que escolheu a nossa programação para abençoar o seu dia neste segundo domingo de agosto, Dia dos Pais. Muito obrigado a você, querido ouvinte, que é chefe de família, que abençoa não somente a sua vida, como também toda a sua casa, ouvindo as mensagens, as pregações e também os hinos e cânticos espirituais da nossa programação. Gostaria de deixar um trecho da Palavra de Deus para abençoar o seu dia. Salmo 128, versículos 1 a 4 diz assim: Bem-aventurado aquele que teme ao Senhor e anda nos seus caminhos, pois comerás do trabalho das tuas mãos, feliz serás e te irá bem. A tua mulher será como a videira frutífera aos lados da tua casa e os teus filhos como plantas de oliveira à roda da tua mesa. Eis que assim será abençoado o homem que teme ao Senhor. Que esta palavra seja realidade em sua vida.

exaltando o nome do Senhor Jesus Cristo e anunciando a verdade eterna das Escrituras Sagradas, você está ouvindo a BBN. E logo depois de mais um bloco musical de nossa programação, vamos ouvir o que a Palavra de Deus deseja revelar às nossas vidas e também mostrando a vontade do Senhor através do devocional bíblico do pastor Fabiano Almeida, apresentado pelo programa A Bíblia Vos Diz.

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1: A necessária avaliação da música que ouvimos. O leitor atento das Sagradas Escrituras há de reconhecer a importância da exortação que encontramos no quarto capítulo do livro de Provérbios, que nos diz, sobre tudo que se deve guardar, guarda o teu coração, porque dele procedem as fontes da vida. Atacar o coração do ser humano a partir daquilo que adentra por seus ouvidos é uma estratégia tão antiga quanto eficaz, praticada pelo reino das trevas, fazendo chegar aos ouvidos dos filhos de Deus em verdades que tantos podem atrair para a destruição, como enfraquecê-los através de mentiras e ameaças infundadas. Nossos ouvidos são uma das principais janelas de nossa alma, concedidos por Deus a fim de que o ser humano pudesse ser instruído através de seu ensino. Sabedor desta verdade, o príncipe deste mundo procura usar deste mesmo canal a fim de filtrar na mente e no coração dos homens seu maligno ensino, desviando-os da verdade. Quão importante é que demos ouvidos à instrução bíblica a fim de avaliarmos se a música que estamos ouvindo edifica ou enfraquece nossa vida espiritual. Comecemos por reconhecer um princípio fundamental. A música que irá edificar e fortalecer a vida espiritual dos salvos em Cristo obrigatoriamente deverá centralizar a pessoa de Deus em sua mensagem. Tente observar o tema recorrente encontrado na chamada música gospel ou evangélica, e você notará uma clara falta de conteúdo bíblico em suas letras, assim como uma ênfase egocêntrica, onde o homem e suas necessidades são ressaltados como assunto principal. Ao nos instruir quanto ao tema de nossa adoração, o salmista nos ensina qual deve ser o tema central ao nos dizer: louvem o nome do Senhor, pois só o seu nome é exaltado, a sua glória está sobre a terra e o céu. Da mesma forma, é importante que nos recordemos daquilo que encontramos nos 10 mandamentos, a fim de sermos guiados com segurança quanto a esta questão. Ali nos é ensinado de forma clara que não tomarás o nome do Senhor teu Deus em vão, porque o Senhor não terá por inocente o que tomar o seu nome em vão. O que obrigatoriamente nos leva a concluir que o tema cantado pelo povo de Deus deve promover uma visão elevada quanto à pessoa de Deus. Um terceiro importante conceito a ser encarado é que o conteúdo das letras que usamos a fim de adorar a nosso Deus deve ser biblicamente saudável, como nos ensina o apóstolo Paulo em sua epístola aos Efésios, falando entre vós em salmos e hinos e cânticos espirituais, cantando e salmodiando ao Senhor no vosso coração, dando sempre graças por tudo a nosso Deus e Pai, em nome de nosso Senhor Jesus Cristo. Devido à falta de conteúdo bíblico, não é estranho a moderna musicalidade dita espiritual apelar para falsas promessas e para ênfase emocional, a fim de atrair ouvidos incautos às suas superficialidades. Finalmente, aquilo que cantamos deve adornar o Evangelho de Jesus Cristo, ou seja, colocar em evidência e reconhecer a pureza e verdade dos ensinos de Jesus praticados pelos salvos em sua vida cotidiana, como Paulo ensina a Tito, não defraudando, antes demonstrando toda a boa lealdade, para que em tudo seja um ornamento da doutrina de Deus, nosso Salvador. Possivelmente, ao ouvirem esta argumentação, muitos dirão que a autoridade sobre seus ouvidos é unicamente deles, o que é verdade. Assim como é verdadeira a exortação dirigida aos salvos pelo apóstolo Paulo, a qual faremos bem em dar ouvidos quanto à questão da música que ouvimos. Todas as coisas me são lícitas, mas nem todas as coisas convêm. Todas as coisas me são lícitas, mas nem todas as coisas edificam.

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Acompanhados deste momento de louvor e adoração, de nossa programação, você está ouvindo seu irmão e amigo Denis Cordeiro, e antes de me despedir da sua companhia, quero agradecer ao Senhor por sua vida e pelo tempo abençoado que passamos juntos. Se o Senhor permitir, amanhã nos encontraremos novamente a partir deste horário para continuar glorificando e exaltando o nome do Senhor Jesus Cristo e crescendo no conhecimento da sua vontade, estudando e meditando em sua palavra. Até lá, mantenha a sintonia conosco, pois a programação da BBN segue transmitindo o Evangelho, a Palavra de Deus e boa música cristã 24 horas por dia e sem intervalos comerciais. Que o Senhor continue abençoando a sua vida e um forte abraço.

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2: Pilates, benefícios visíveis já no primeiro mês de prática. Saúde vascular, como vitaminas e suplementos podem proteger veias e artérias. Inflamação crônica, sintomas e como prevenir esse problema. A prática regular de Pilates apresenta transformações corporais e funcionais já nos primeiros 30 dias de atividades frequentes. Ao combinar o fortalecimento muscular com exercícios de mobilidade, equilíbrio e controle respiratório, o método estimula diferentes capacidades físicas de forma integrada. O progresso inicial surpreende muitos praticantes, servindo como incentivo para a criação de um hábito saudável contínuo e para o aprimoramento da qualidade de vida global. Entre as principais mudanças percebidas no primeiro mês estão o alívio de dores nas costas e no pescoço, o aumento da flexibilidade, a melhora no equilíbrio e o fortalecimento das articulações sem causar impacto agressivo. O foco no alinhamento do core, que é o grupo muscular que abrange o abdômen, a região lombar, a pelve e os quadris, resulta numa melhora postural direta e em maior consciência corporal durante tarefas do dia a dia. Além disso, a respiração guiada durante as execuções reduz tensões diárias e expande a disposição física. Segundo a cirurgiã vascular doutora Aline Lamaita, suplementação com compostos antioxidantes atua como coadjuvante no fortalecimento do sistema circulatório, mas exige o suporte diário de hábitos saudáveis. Praticar exercícios físicos regularmente, ter uma alimentação rica em vegetais, controlar o estresse e manter o sono regulado são medidas indispensáveis para garantir a circulação adequada e o retorno venoso eficiente. Entre os principais micronutrientes destacam-se as vitaminas C e E, que reduzem o enrijecimento dos vasos ao combater os radicais livres e auxiliar na síntese de colágeno.

0: Embora a inflamação seja uma resposta natural e protetora do sistema imunológico contra lesões e infecções pontuais, sua permanência prolongada no organismo pode desencadear vários problemas de saúde. A inflamação crônica manifesta-se por meio de sinais sutis que frequentemente são negligenciados na rotina, como fadiga persistente mesmo após o repouso, dores articulares sem causa aparente, alterações na pele como vermelhidão ou descamação. Além disso, o processo inflamatório constante pode interferir no sistema nervoso e no trato gastrointestinal, provocando irritabilidade, dificuldade de concentração, estufamento e desconfortos abdominais frequentes. O surgimento e o agravamento dessa condição estão diretamente ligados a hábitos de vida inadequados e a fatores ambientais do dia a dia. A ingestão de alimentos ultraprocessados, o sedentarismo, o álcool, o tabagismo, a obesidade, a privação do sono e o estresse que não passa figuram entre as principais causas desencadeantes do processo inflamatório. Doenças autoimunes e infecções recorrentes também contribuem para manter o sistema imune sob constante sobrecarga, reforçando a importância de manter exames preventivos e consultas médicas em dia.
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2: As boas novas de Deus para você memorizar esta semana aqui na BBN encontram-se em Romanos capítulo 8, versículo 15. Porque não recebestes o espírito de escravidão, outra vez, para temor, mas recebestes o espírito de adoção de filhos, pelo qual clamamos, Abba, Pai. Mais uma vez, Romanos 8, versículo 15. 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Estas são as boas novas de Deus para você memorizar esta semana aqui na BBN.

0: Jesus Cristo nunca quebrou e nunca quebrará uma promessa. E é exatamente por isso que podemos ter segurança naquilo que ele nos diz, no Evangelho de João, capítulo 11, nos versos 25 e 26. Eu sou a ressurreição e a vida. Quem crê em mim, ainda que esteja morto, viverá. E todo aquele que vive e crê em mim, nunca irá morrer. Cristo, Filho de Deus, morreu na cruz para nos salvar. E a nossa esperança, essa promessa, nos garante que se confiarmos nossas vidas a Ele, a morte física neste mundo não será o fim. E assim como Ele, ressuscitaremos um dia. E dali em diante, para vivermos no paraíso para toda a eternidade. Por isso, querido ouvinte, se você nunca deu um passo de fé confiando sua vida a Jesus, faça isso ainda hoje. E tenha a maravilhosa esperança e paz de que é no paraíso com Deus onde você passará a eternidade. 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
2: Dia 9 de agosto. Texto bíblico, Isaías capítulo 38, versículos de 15 a 20. Tema, foi para minha paz. Assim diz a palavra do Senhor. Naqueles dias, Ezequias adoeceu e esteve à morte. E veio ter com ele o profeta Isaías, filho de Amós, e lhe disse: Assim diz o Senhor, põe em ordem a tua casa, porque morrerás e não viverás. Então virou Ezequias o seu rosto para a parede e orou ao Senhor. E disse: Lembra-te agora, ó Senhor, peço-te, de que modo tenho andado diante de ti em verdade e com um coração perfeito, e tenho feito o que era reto aos teus olhos. E chorou Ezequias amargamente. Então veio a palavra do Senhor a Isaías, dizendo: Vai e diz a Ezequias, assim diz o Senhor, Deus de Davi, teu pai: Ouvi a tua oração e vi as tuas lágrimas. Eis que acrescentarei aos teus dias 15 anos. Livrar-te-ei das mãos do rei da Síria, a ti e a esta cidade. Eu defenderei esta cidade. E isto te será da parte do Senhor, como sinal de que o Senhor cumprirá esta palavra que falou. Eis que farei voltar atrás 10 graus à sombra do relógio de Acaz, pelos quais já declinou com o sol. Assim recuou o sol 10 graus, pelos quais já tinha declinado. O escrito de Ezequias, rei de Judá, depois de ter estado doente e de ter convalescido de sua enfermidade, eu disse: Na tranquilidade dos meus dias, hei de entrar nas portas do céu. Estou privado do resto dos meus anos. Eu disse: Já não verei mais ao Senhor na terra dos viventes. Jamais verei o homem com os moradores do mundo. A minha habitação já foi arrancada e arrebatada de mim, qual tenda de pastor. Enrolei como tecelão a minha vida. Ele me corta do tear. Do dia para a noite, tu darás cabo de mim. Clamei por socorro até a madrugada, como leão. Assim ele quebrou todos os meus ossos. Do dia para a noite, tu darás cabo de mim. Como andorinha ou grou, assim eu chorava e gemia como a pomba. Os meus olhos se cansavam de olhar para cima. Ó Senhor, ando oprimido, fica por meu fiador. Que direi? Como me prometeu, assim ele mesmo cumpriu. Assim passarei mansamente por todos os meus anos, por causa da amargura da minha alma. Ó Senhor, por estas coisas vivem os homens, e inteiramente nelas está a vida do meu espírito. Portanto, estabelece-me e faz-me viver. Eis que foi para minha paz que eu estive em grande amargura. Tu, porém, amando a minha alma, a livraste da cova da corrupção, porque lançaste para trás das tuas costas todos os meus pecados. Pois não pode louvar-te o Seol, nem a morte cantar-te os louvores. Os que descem para a cova não podem esperar na tua verdade. O vivente é que te louva, como eu hoje faço. O Pai aos filhos faz notória a tua verdade. O Senhor está prestes a salvar-me, pelo que, tangendo eu meus instrumentos, nós o louvaremos todos os dias de nossa vida na casa do Senhor.
3: Thank you.
2: Não importa o número de anos que alguém viva, conclui Ezequias. Deus tem um propósito para cada vida. E a felicidade do homem consiste em descobrir e viver o propósito de Deus para a sua vida sem recusá-lo e sem querer mudá-lo. Para conhecer, assumir conscientemente e viver o propósito de Deus, o crente precisa familiarizar-se com a vontade de Deus expressa na sua palavra e submeter-se a ela através da oração e da prática de cada dia. Cada pai, pelo seu exemplo de vida e pelo ensino dos princípios bíblicos dentro do lar, deve fazer notória aos seus filhos a fidelidade de Deus. Versículo 19. Deus é fiel e cumpre as suas promessas, como cumpriu na vida do rei Ezequias, dando-lhe mais 15 anos de vida. Se formos fiéis a Deus, vivendo conforme os seus ensinos, Deus nos dará uma melhor qualidade de vida e prolongará os nossos dias na terra. Quantas pessoas encurtam e estragam sua própria vida porque ninguém lhes ensina na infância a viver conforme a vontade de Deus. A família é a escola da vida por excelência. Seja o lar cristão uma escola de como viver em Cristo. Oremos ao Senhor. Deus amado, ensina-nos a viver conforme o teu propósito para a nossa vida e prolonga os anos do testemunho da nossa fé. Em nome de Jesus. Amém.
1: Este texto foi extraído do livro Salmos para a Família, de João Falcão Sobrinho, AD Santos Editora. 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

Iniciamos juntos mais um horário na programação da nossa BBN, a rede de rádio difusão bíblica. Eu sou seu amigo Mário Sérgio e vou lhe fazendo companhia neste dia 9 de agosto. Vamos juntos louvar a Deus, vamos juntos aprender da palavra e que Deus abençoe você onde quer que esteja. Música.

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1: Você é amado com um amor eterno, é o que a Bíblia diz, e por baixo estão os braços eternos. Estaremos falando em nossos próximos programas sobre tempo a sós com Deus. E em primeiro lugar, eu gostaria de ler para você uma parte de um pequeno folheto de A.W. Tozer, um homem cujos escritos eu admiro muito, e ele diz: a Bíblia é mais do que um volume de fatos até então desconhecidos sobre Deus, o homem e o universo. É um livro de exortação baseado nesses fatos. Sem dúvida, a maior parte do livro é dedicada a um esforço urgente para persuadir que as pessoas convertam seus caminhos e coloquem suas vidas em harmonia com a vontade de Deus, conforme apresentada em suas páginas. Nenhum homem é melhor por saber que Deus, no princípio, criou os céus e a terra. O diabo sabe disso, assim como o rei Acabe e Judas Iscariotes. Ninguém é melhor por saber que Deus amou o mundo de tal maneira que deu seu Filho unigênito para morrer por redenção. No inferno há milhões que sabem disso. A verdade teológica é inútil até que seja obedecida. O propósito por trás de toda a doutrina é garantir a ação moral. Bem, esse assunto que nós vamos falar, eu sei que devo tratar com muita delicadeza. É um assunto muito pessoal para cada um de nós, mas é um assunto que muitas pessoas têm pedido ajuda. E esse assunto é a vida devocional. Como fazer? O que se deve fazer? Quando fazer? Sei que muitos de vocês não precisam desta série, e longe de mim supor que eu posso aconselhar nesta área. A devoção de alguém a Deus é um território que eu certamente temeria pisar, mas de vez em quando me perguntam e eu fico feliz se posso oferecer algumas sugestões práticas para o que certamente é um elemento essencial para aprender a conhecer e amar a Deus, que é um momento de silêncio. Um tempo de quietude, um tempo a sós com Deus. Agora, quando devemos ter um tempo a sós com Deus? Nós temos muitos precedentes bíblicos que indicam para o início da manhã. Em Salmos 5, versículo 3 diz: pela manhã ouvirás a minha voz, ó Senhor. Pela manhã apresentarei a Ti a minha oração e vigiarei. Quando Deus deu aos filhos de Israel a comida chamada maná no deserto, eles tiveram que colhê-la pela manhã. E eu penso no pão da vida, a palavra de Deus, como algo que devemos colher pela manhã para termos a nossa porção do dia. O pão diário é tanto o pão espiritual quanto o pão físico. Comece de manhã cedo, se possível. Leia uma porção das Escrituras. Em Êxodo 34, versículo 2, nós lemos a palavra de Deus a Moisés: e prepara-te para que subas pela manhã ao monte Sinai, e ali ponte diante de mim no cume do monte. Essa pode ser uma boa palavra para você e para mim. Por que não nos prepararmos pela manhã e nos apresentarmos diante de Deus? Se você lembra da história de Abraão, sobre o sacrifício de seu filho Isaque, a Bíblia nos diz que ele se levantou de manhã cedo. Jacó levantou-se cedo de manhã. Labão, Moisés, Josué, Samuel, Jó e Jesus levantaram-se muito antes do amanhecer. As mulheres que chegaram ao túmulo, quando chegaram lá? Bem cedo na manhã do primeiro dia da semana. Acho que todos nós podemos admitir, talvez com relutância, que questões de real importância nos estimulam a sair da cama. Não é provável que as devoções sejam o que nos segura. Se você ouvir um alarme de incêndio disparar, levante-se. Eu gosto do que disse Oswald Chambers, outra daquelas duras admoestações dele. Ele diz: levante-se primeiro e pense nisso depois. Você é uma pessoa matutina? Você sabe o que eu penso sobre isso? Bem, eu acho que nunca existiu uma pessoa matutina ou vespertina, porque Deus criou um mundo em que as pessoas deveriam ir trabalhar pela manhã e dormir à noite. Portanto, se você é uma pessoa matutina ou não, e pode continuar a se apegar a esse rótulo se quiser, mas que tal fazer o que Oswald Chambers diz? Levante-se primeiro e pense nisso depois. Junte o maná, queime o incenso, ofereça o sacrifício. Os principais sacerdotes e anciãos tomaram a decisão de matar Jesus pela manhã. Quais são as coisas importantes em sua vida? Sei que estou falando com algumas pessoas que trabalham em período integral e precisam acordar de manhã cedo. Eles não têm escolha. Talvez alguns de nós possam ter uma escolha. Mas eu acredito de todo o coração que o Senhor pode capacitá-lo a fazer isso, se você realmente deseja encontrar Deus pela manhã e definir o tom para o seu dia. Em Lamentações 3, versículo 23, diz: As misericórdias do Senhor se renovam a cada manhã. Pense na sua agenda de compromissos. Isso proíbe você de acordar cedo? Pergunte a si mesmo o que é mais importante. É porque você tem ficado acordado até tarde da noite e não consegue acordar cedo? Nós temos o poder de organizar nossos horários. Nós temos o poder de escolher. Existem limitações e é claro que eu entendo isso. Quando as pessoas perguntavam ao meu pai como ele conseguia se levantar entre 4:30 e 5 horas da manhã, sua resposta era muito simples. Você tem que começar na noite anterior. Significa talvez que você terá que desistir de algumas coisas que você pode gostar de fazer. E talvez desistir de algumas coisas que todo mundo acha que você deveria fazer e que toda a vizinhança ou toda a igreja lhe diz que você deve fazer. Pense nas vantagens de ter um tempo a sós com Deus pela manhã. Deus é então a primeira pessoa com quem você fala. Isso deve lhe dar oportunidade de organizar a sua mente e o seu coração para começar bem o dia, corrigir a sua disposição, receber a direção que você precisa, tomar as suas orientações, revisar a sua perspectiva, colocar-se onde Deus deseja que você esteja. Agora devemos ter um cuidado aqui. Eu preciso me perguntar, estou mais interessado em obter vantagem para mim mesmo do que reconhecer Jesus Cristo como Senhor e Mestre, dono de minha vida, aquele a quem me curvo? Eu pertenço ao grupo que pensa, tenho minhas próprias necessidades atendidas? Recebi uma carta de uma senhora que disse, tem sido uma longa jornada para me livrar do pensamento, quero ter minhas próprias necessidades atendidas, e passar para o pensamento, preciso me submeter. Sei que esse é o caminho santificado que os justos do passado trilharam. Isso requer um tempo de dedicação e honra. Muito obrigada por enviar essa carta. Doutrina, repreensão, correção e instrução em retidão estão entre as coisas que a Bíblia pretende nos ensinar. Voltando ao que A.W. Tozer escreveu, o ponto que ele quer chegar aqui é que a verdade teológica é inútil a menos que seja obedecida. Você está lendo a sua Bíblia para poder absorver, aprender, estudar e começar a praticar a verdade teológica? Tozer continua dizendo, o que geralmente é negligenciado é que a verdade, conforme apresentada nas escrituras cristãs, é uma coisa moral. Ela não se dirige apenas ao intelecto, mas também à vontade. Ela se dirige ao homem total e suas obrigações não podem ser cumpridas por compreender intelectualmente. Anos atrás, eu fui professora adjunta em um seminário bíblico e ficou bem claro para mim que era inteiramente possível para um estudante, por mais sério e ansioso que ele fosse para obter uma educação teológica, passar por aquele seminário e talvez se formar com honra sem nunca aplicar as verdades das Escrituras à sua vida. Eles aprenderam a Bíblia de Gênesis a Apocalipse. Eles tiveram cursos de homilética, hermenêutica e todo tipo de outras coisas. Mas a aplicação, abordando essas verdades para o homem total, parecia estar faltando. Suas obrigações não podem ser cumpridas por compreender intelectualmente. O curso que eu estava ensinando foi projetado para ajudar os alunos a perceber a necessidade de viver a verdade teológica dia após dia. Eu creio e acredito que o tempo a sós com Deus é essencial em nossas vidas.
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1: As boas novas de Deus para você memorizar esta semana aqui na BBN encontram-se em Romanos capítulo 8, versículo 15. Porque não recebestes o espírito de escravidão, outra vez, para temor, mas recebestes o espírito de adoção de filhos, pelo qual clamamos, Abba, Pai. Mais uma vez, Romanos 8, versículo 15. Porque não recebestes o espírito de escravidão, outra vez, para temor, mas recebestes o espírito de adoção de filhos, pelo qual clamamos, Abba, Pai. Estas são as boas novas de Deus para você memorizar esta semana aqui na BBN.

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3: A leitura bíblica diária de hoje será em Isaías, do capítulo 20 ao capítulo 25.
4: Capítulo 20. No ano em que Tartã, enviado por Sargon, rei da Assíria, veio a Asdod e guerreou contra ela e a tomou, nesse mesmo tempo, falou o Senhor por intermédio de Isaías, filho de Amós, dizendo: Vai, solta o cilício de teus lombos e descalça os sapatos dos teus pés. E ele assim o fez, indo nu e descalço. Então disse o Senhor: Assim como meu servo Isaías andou 3 anos nu e descalço, por sinal e prodígio sobre o Egito e sobre a Etiópia, assim o rei da Assíria levará em cativeiro os presos

0: Os do Egito e os exilados da Etiópia, tanto moços como velhos, nus e descalços, e com as nádegas descobertas para a vergonha do Egito, e assombrar-se-ão e envergonhar-se-ão por causa dos etíopes sua esperança, como também dos egípcios sua glória. Então os moradores desta ilha dirão naquele dia: vede que tal é a nossa esperança, a qual fugimos por socorro para nos livrarmos da face do rei da Assíria. Como, pois, escaparemos nós? Capítulo 21. Êxodo deserto do mar. Como os tufões de vento do sul, que tudo assolam, ele virá do deserto, de uma terra horrível. Dura visão me foi anunciada. O pérfido trata perfidamente, e o destruidor anda destruindo. Sobe, ó Elão, Sitia, ó Média, que já fiz cessar todo o seu gemido. Por isso os meus lombos estão cheios de angústia. Dores se apoderam de mim como as dores daquela que dá à luz. Fiquei abatido quando ouvi e desanimado vendo isso. O meu coração se agita, o horror apavora-me. A noite que desejava se me tornou em temor. Põe-se à mesa, estão de atalaia, comem, bebem. Levantai-vos, príncipes, e untai o escudo, porque assim me disse o Senhor: vai, põe uma sentinela, e ela que diga o que vir. E quando vir um carro com um par de cavaleiros, um carro com jumentos e um carro com camelos, ela que observe atentamente com grande cuidado. E clamou: um leão, meu senhor! Sobre a torre de vigia estou em pé continuamente de dia, e de guarda me ponho noites inteiras. E eis agora vem um carro com homens e um par de cavaleiros. Então respondeu e disse: caída é Babilônia, caída é! E todas as imagens da escultura dos seus deuses quebraram-se no chão. Ah, malhada minha e trigo da minha eira! O que ouvi do Senhor dos Exércitos, Deus de Israel, isso vos anunciei. Peso de Dumá. Gritam-me de Seir: guarda, que houve de noite? Guarda, que houve de noite? E disse o guarda: vem amanhã, e também à noite. Se quereis perguntar, perguntai. Voltai, vinde. Peso contra Arábia. Nos bosques da Arábia passareis a noite, ó viandantes de Dedanim. Saí com água ao encontro dos sedentos, moradores da terra de Tema. Saí com pão ao encontro dos fugitivos, porque fogem de diante das espadas, de diante da espada desembainhada, e de diante do arco armado, e de diante do peso da guerra. Porque assim me disse o Senhor: dentro de um ano, como os anos de jornaleiro, desaparecerá toda a glória de Quedar, e os restantes do número dos flecheiros, os poderosos dos filhos de Quedar, serão diminuídos, porque assim disse o Senhor Deus de Israel. Capítulo 22. Peso do Vale da Visão. Que tens agora, pois que com todos os teus subiste aos telhados? Tu, cheia de clamores, cidade turbulenta, cidade alegre, os teus mortos não foram mortos à espada, nem morreram na guerra. Todos os teus governadores juntamente fugiram, foram atados pelos arqueiros, todos os que em ti se acharam foram amarrados juntamente e fugiram para longe. Portanto digo: desviai de mim a vista e chorarei amargamente. Não vos canseis mais em consolar-me pela destruição da filha do meu povo, porque dia de alvoroço e de atropelamento e de confusão é este da parte do Senhor Deus dos Exércitos no Vale da Visão, dia de derrubar o muro e de clamar até aos montes, porque Elão tomou a aljava, juntamente com carros de homens e cavaleiros. Equir descobriu os escudos, e os teus mais formosos vales se encherão de carros, e os cavaleiros se colocarão em ordem às portas. E ele tirou a coberta de Judá, e naquele dia olhaste para as armas da casa do bosque, e vistes as brechas da cidade de Davi, porquanto já eram muitas, e ajuntastes as águas do tanque debaixo. Também contastes as casas de Jerusalém e derrubastes as casas para fortalecer os muros. Fizestes também um reservatório entre os dois muros para as águas do tanque velho, porém não olhastes acima para aquele que isto tinha feito, nem considerastes o que o formou desde a antiguidade. E o Senhor Deus dos exércitos chamou naquele dia para chorar e para prantear e para raspar a cabeça e cingir com o cilício. Porém, eis aqui gozo e alegria, matam-se bois e degolam-se ovelhas, come-se carne e bebe-se vinho, e disse, comamos e bebamos, porque amanhã morreremos. Mas o Senhor dos exércitos revelou aos meus ouvidos, dizendo, certamente, esta maldade não vos será espiada, até que morrais, diz o Senhor Deus dos exércitos. Assim diz o Senhor Deus dos exércitos, anda e vai ter com este tesoureiro, com Sebna, o mordomo, e diz-lhe, que é que tens aqui? Ou a quem tens tu aqui, para que cavasses aqui uma sepultura? Cavando em lugar alto a sua sepultura, e cinzelando na rocha uma morada para ti mesmo? Eis que o Senhor te arrojará violentamente, como um homem forte, e de todo te envolverá. Certamente com violência te fará rolar, como se faz rolar uma bola num país espaçoso. Ali morrerás, e ali acabarão os carros da tua glória, ó opróbrio da casa do teu Senhor. E demitir-te-ei do teu posto, e te arrancarei do teu assento. E será naquele dia que chamarei a meu servo Eliaquim, filho de Ilquias, e vesti-lo-ei da tua túnica, e cingi-lo-ei com o teu cinto, e entregarei nas suas mãos o teu domínio, e será como pai para os moradores de Jerusalém e para a casa de Judá. E porei a chave da casa de Davi sobre o seu ombro, e abrirá, e ninguém fechará, e fechará, e ninguém abrirá. E fixá-lo-ei como a um prego num lugar firme, e será como um trono de honra para a casa de seu pai. E nele pendurarão toda a honra da casa de seu pai, a prole e os descendentes, como também todos os vasos menores, desde as taças até os frascos. Naquele dia, diz o Senhor dos exércitos, o prego fincado em lugar firme será tirado, e será cortado e cairá, e a carga que nele estava se desprenderá, porque o Senhor o disse. Capítulo 23. Peso de Tiro. Uivai, navios de Tarsis, porque está assolada, a ponto de não haver nela casa nenhuma, e de ninguém mais entrar nela. Desde a terra de Quitim lhes foi isto revelado. Calai-vos, moradores da ilha, vós a quem encheram os mercadores de Sidom, navegando pelo mar. E a sua provisão era semente de Sior, que vinha com as muitas águas, a ceifa do Nilo, e ela era a feira das nações. Envergonha-te, ó Sidom, porque o mar, a fortaleza do mar, fala dizendo, eu não tive dores de parto, nem dei à luz, nem ainda criei jovens, nem eduquei virgens. Como quando se ouviram as novas do Egito, assim haverá dores quando se ouvirem as de Tiro. Passai a Tarsis, clamai, moradores da ilha. É esta, porventura, a vossa cidade exultante, cuja origem é dos dias antigos, cujos pés a levaram para longe a peregrinar? Quem formou este desígnio contra Tiro, distribuidora de coroas, cujos mercadores são príncipes e cujos negociantes são os mais nobres da terra? O Senhor dos exércitos formou este desígnio para denegrir a soberba de toda a glória e envilecer os mais nobres da terra. Passa como Nilo pela tua terra, ó filha de Tarsis, já não há quem te restrinja. Ele estendeu a sua mão sobre o mar e turbou os reinos. O Senhor deu ordens contra Canaã para que se destruíssem as suas fortalezas. E disse, nunca mais exultarás de alegria, ó oprimida virgem, filha de Sidom. Levanta-te, passa a Quitim, e ainda ali não terás descanso. Vede a terra dos caldeus, ainda este povo não era povo. A Assíria afundou para os que moravam no deserto. Levantaram as suas fortalezas e edificaram os seus palácios, porém converteu-a em ruína. Uivai, navios de Tarsis, porque está destruída a vossa fortaleza. Naquele dia, Tiro será posta em esquecimento por 70 anos, conforme os dias de um rei. Porém, no fim de 70 anos, Tiro cantará como uma prostituta. Toma a harpa, Rodeie a cidade, ó prostituta entregue ao esquecimento. Faça doces melodias, canta muitas canções, para que haja memória de ti. Porque será no fim de 70 anos que o Senhor visitará a Tiro, e ela tornará a sua ganância de prostituta, e prostituir-se-á com todos os reinos que há sobre a face da terra. E o seu comércio e a sua ganância de prostituta serão consagrados ao Senhor. Não se entesourará, nem se fechará, mas o seu comércio será para os que habitam perante o Senhor, para que comam até se saciarem e tenham vestimenta durável. Capítulo 24. Eis que o Senhor esvazia a terra e a desola, e transtorna a sua superfície e dispersa os seus moradores. E o que suceder ao povo, assim sucederá ao sacerdote, ao servo como ao seu senhor, à serva como à sua senhora, ao comprador como ao vendedor, ao que empresta como ao que toma emprestado, ao que dá usura como ao que paga usura. De todo se esvaziará a terra, e de todo será saqueada, porque o Senhor pronunciou esta palavra. A terra pranteia e se murcha, o mundo enfraquece e se murcha, enfraquecem os mais altos do povo da terra. Na verdade, a terra está contaminada por causa dos seus moradores, porquanto têm transgredido as leis, mudado os estatutos e quebrado a aliança eterna. Por isso a maldição tem consumido a terra, e os que habitam nela são desolados. Por isso são queimados os moradores da terra, e poucos homens restam. Pranteia o mosto, enfraquece a vide, e suspiram todos os alegres de coração. Cessa o folguedo dos tamboris, acaba o ruído dos que exultam, e cessa a alegria da harpa. Com canções não beberão vinho, a bebida forte será amarga para os que a beberem. Demolida está a cidade vazia, todas as casas fecharam, ninguém pode entrar. Há lastimoso clamor nas ruas por falta do vinho. Toda alegria se escureceu, desterrou-se o gozo da terra. Na cidade só ficou a desolação, a porta ficou reduzida a ruínas. Porque assim será no interior da terra, e no meio destes povos, como a sacudidura da oliveira, e como os rabiscos, quando está acabada a vindima. Estes alçarão a sua voz, e cantarão com alegria, e por causa da glória do Senhor, exultarão desde o mar. Por isso glorificai ao Senhor no oriente, e nas ilhas do mar, ao nome do Senhor Deus de Israel. Dos confins da terra ouvimos cantar, glória ao justo. Mas eu disse, emagreço, emagreço, ai de mim! Os pérfidos têm tratado perfidamente. Sim, os pérfidos têm tratado perfidamente. O temor e a cova e o laço vêm sobre ti, ó morador da terra. E será que aquele que fugir da voz de temor cairá na cova, e o que subir da cova o laço prenderá? Porque as janelas do alto estão abertas, e os fundamentos da terra tremem. De todo está quebrantada a terra, de todo está rompida a terra, e de todo é movida a terra. De todo cambaleará a terra como ébrio, e será movida e removida como a choça de noite. E a sua transgressão se agravará sobre ela, e cairá, e nunca mais se levantará. E será que naquele dia o Senhor castigará os exércitos do alto nas alturas e os reis da terra sobre a terra, e serão ajuntados como presos numa masmorra, e serão encerrados num cárcere, e outra vez serão castigados depois de muitos dias, e a lua se envergonhará, e o sol se confundirá quando o Senhor dos exércitos reinar no Monte Sião e em Jerusalém, e perante os seus anciãos gloriosamente. Capítulo 25. Ó Senhor, Tu és o meu Deus, exaltar-te-ei e louvarei o Teu nome, porque fizeste maravilhas. Os Teus conselhos antigos são verdade e firmeza, porque da cidade fizeste um montão de pedras, e da cidade forte uma ruína, e do passo dos estranhos, que não seja mais cidade, e jamais se torne a edificar. Por isso te glorificará um povo poderoso, e a cidade das nações formidáveis te temerá. Porque foste a fortaleza do pobre, e a fortaleza do necessitado na sua angústia, refúgio contra a tempestade, e sombra contra o calor. Porque o sopro dos opressores é como a tempestade contra o muro, como o calor em lugar seco, assim abaterás o ímpeto dos estranhos, como se abranda o calor pela sombra da espessa nuvem, assim o cântico dos tiranos será humilhado, e o Senhor dos Exércitos dará neste monte a todos os povos uma festa com animais gordos, uma festa de vinhos velhos, com tutanos gordos e com vinhos velhos bem purificados, e destruirá neste monte a face da cobertura com que todos os povos andam cobertos, e o véu com que todas as nações se cobrem. Aniquilará a morte para sempre, e assim enxugará o Senhor Deus as lágrimas de todos os rostos, e tirará o opróbrio do seu povo de toda a terra, porque o Senhor o disse. E naquele dia se dirá: eis que este é o nosso Deus, a quem aguardávamos, e ele nos salvará. Este é o Senhor, a quem aguardávamos. Na sua salvação gozaremos e nos alegraremos, porque a mão do Senhor descansará neste monte, mas Moabe será trilhado debaixo dele como se trilha a palha no monturo, e estenderá suas mãos por entre eles como as estende o nadador para nadar, e abaterá a sua altivez com as ciladas das suas mãos, e abaixará as altas fortalezas dos teus muros, abatê-las-á e derrubá-las-á por terra até ao pó.
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O Salmo 1 mostra que a vida é construída pelas escolhas que nós fazemos. O justo evita seguir o caminho do pecado e encontra prazer na palavra de Deus, meditando nela continuamente. Como resultado, sua vida se torna como uma árvore plantada junto às águas, firme, saudável e frutífera, mesmo em tempos difíceis. Já o ímpio é comparado à palha levada pelo vento, sem estabilidade. A mensagem central é clara. Deus conhece e abençoa o caminho daqueles que vivem segundo a sua vontade, enquanto o caminho do afastamento dele conduz à ruína.

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A chamada da meia-noite traz até você Pérolas Diárias de Vimalgo. Aquele que não conheceu o pecado, ele o fez pecado por nós, para que nele fôssemos feitos justiça de Deus. 2 Coríntios 5:21. Tenho certeza de que, entre meus leitores, há pessoas que têm seus corações cheios de desespero e não sabem o que fazer. É assim que você se sente? O Senhor Jesus está diante de você e lhe pergunta: queres ser curado? Ele gostaria de fazer uma troca com você. Você diz sim para Ele que lhe dá a sua vida e você entrega ao Senhor os seus pecados. Então, o orgulho corrupto e a presunção que moravam em seu coração são apagados. E as muitas coisas boas que até agora você não valorizou são implantadas em você. Essa é a troca que Jesus lhe oferece. Mas como se tornou possível essa troca? Porque na cruz do Calvário, Jesus carregou o seu pecado. Agora posso imaginar você dizendo: sim, eu quero que meu desespero se afaste de mim. Desejo muito ser semelhante a Jesus. Mas devo lhe dizer: pense bem. Observei que muitos que se converteram só se deram conta mais tarde de como era alto o preço que eles teriam de pagar para serem semelhantes a Jesus. Você só pode alcançar esse alvo sublime que Deus tem para com sua vida se você a entregar totalmente a Ele.

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A partir das 4 horas, você vai ficar com as notícias direto da nossa central de jornalismo. 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
2: Tomar café todo dia tem benefícios diferentes para cada faixa etária. Lagarta que ataca soja e milho tem fungos que podem degradar isopor. Fraude na venda de ingressos, existe solução e ela já funciona no setor financeiro. Uma pesquisa com mais de 350 mil pessoas revelou que o consumo diário de café traz vantagens específicas para a saúde em cada fase da vida. Os polifenóis presentes na bebida possuem forte ação antioxidante e ajudam a reduzir riscos de doenças cardíacas, demência e até problemas no fígado. A partir dos 30 anos, a ingestão moderada de café já demonstra a proteção ao cérebro e melhora contínua no desempenho cognitivo. Para pessoas com 40 ou mais, o hábito diário de consumir a bebida contribui para um envelhecimento físico mais saudável e até a preservação da massa muscular. Já aos 50, a dose diária favorece a circulação sanguínea, sem aumentar riscos cardiovasculares, exigindo apenas ajustes quanto ao sono. Aos 60, 4 a 6 xícaras diárias ajudam a manter a força, a velocidade ao caminhar e a prevenir a fragilidade na velhice. Uma pesquisa liderada por cientistas brasileiros revelou uma alternativa promissora para combater o acúmulo de resíduos plásticos no meio ambiente. Estudos com a espécie Helicoverpa armigera demonstraram que 4 tipos de fungos presentes no intestino desse inseto conseguem se alimentar e modificar a estrutura do poliestireno expandido, popularmente chamado isopor. A descoberta foi realizada por especialistas da Universidade Federal de São Carlos e da Universidade Estadual Paulista, ao separarem as lagartas em grupos com diferentes dietas. Após os testes de laboratório com o material exposto às colônias durante 60 dias, comprovou-se que espécies fúngicas como Aspergillus e Talaromyces utilizaram a película plástica como fonte de alimento. Os cientistas investigam agora se a digestão do material consegue eliminá-lo completamente ou se o degrada apenas em partículas menores. O objetivo futuro dos pesquisadores envolve criar colônias maiores destas cepas de fungos para inserção em outros insetos, desenvolvendo organismos ainda mais capacitados para acelerar a degradação de resíduos na natureza. Um levantamento da Red Belt Security mapeou centenas de domínios clonados criados especificamente para simular plataformas oficiais de vendas de ingressos no Brasil. A sofisticação visual dos golpes tem superado a capacidade de identificação da população, levando milhares de consumidores a realizarem pagamentos via Pix por entradas falsas. O grande obstáculo das investigações policiais atuais está no fato de o combate começar apenas após as vítimas registrarem a ocorrência na delegacia. O arcabouço de proteção ao consumidor vigora apenas

0: empresas regulares com o CNPJ, deixando brechas para organizações criminosas que atuam na economia paralela do estelionato.
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1: Nove de agosto. Também deixei ficar em Israel 7 mil, todos os joelhos que não se dobraram a Baal, e toda a boca que não o beijou. 1 Reis 19:18. Meditações sobre o livro de Jeremias. Leia Jeremias 35:12-19. Os filhos de Recabe poderiam facilmente ter tirado o máximo do fato de que 250 anos se passaram desde as instruções de seu ancestral e que isso era necessário para que vivais muitos dias sobre a terra, ou que o comportamento exterior não importava em comparação com a condição do coração. Algumas pessoas hoje apresentam essas desculpas a fim de alargar a estrada. Oh, não! E Deus se agrada de reconhecer o fato. Os filhos de Jonadab, filho de Recabe, guardaram o mandamento de seu pai, que eles lhes ordenara. Versículo 16. De uma geração para a seguinte, eles haviam mantido firme e em silêncio, mas certamente não sem vergonha e sofrimento. A linha piedosa de conduta estabelecida pelo seu ancestral. Durante os mais terríveis reinados de Acás, Manassés e Amon, eles foram contados entre os fiéis escondidos a quem o Senhor conhecia, como os 7 mil do tempo de Elias. 1 Reis 19:18. Provavelmente nada saberíamos sobre esta família se Deus não a quisesse usá-la como um exemplo público para todo Judá. Sim, o exemplo dos recabitas torna manifesto a desobediência do povo de Jerusalém, da mesma forma como hoje a vida dos cristãos deve contrastar com o mundo que se voltou contra Deus, condená-lo e falar à consciência do mundo.
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0: Lemos em 2 Coríntios 5,15: e ele morreu por todos, para que os que vivem não vivam mais para si, mas para aquele que por eles morreu e ressuscitou. Bem-vindo ao programa Ecos do Calvário, com o pastor James Nash. A nossa oração é que ao abrir a palavra de Deus, você seja desafiado e motivado a viver uma vida frutífera para o Senhor.
1: Ecos do Calvário é um ministério do Templo Batista Calvário em Caruaru, Pernambuco. É nosso privilégio estarmos com vocês estudando a Palavra de Deus. Somos conservadores, portanto leamos e estudamos a Palavra de Deus desta forma e praticamos uma vida conservadora. Somos fundamentalistas, portanto seguramos as doutrinas como foram ensinadas por Cristo e pelos apóstolos. Em nossos estudos, tentamos ser elementar suficiente para que qualquer pessoa possa entender, mas profundo suficiente para não errar em nossa interpretação. É nosso desejo ensinar todo o conselho de Deus e não nas invenções e tradições dos homens. Não é a nossa intenção tentar agradar os homens quando ensinamos, mas o nosso Deus. Este ano estamos estudando o Novo Testamento. Já estudamos a vida de João o Batista e Jesus, nome sobre todos os nomes. Nesta série de 6 lições que estamos começando hoje, vamos tratar Jesus e a sua relação com o povo. Veremos como Jesus tratou certas pessoas nas circunstâncias em que se encontravam e aplicaremos as lições em nossa vida. Vamos usar como base das nossas lições o pequeno livro de Marcos. Só a presença ou um olhar de Jesus exigiu uma reação ou ação do povo. Notamos algumas destas reações. Quando Jesus tinha seus 12 anos e na sua visita anual a Jerusalém, ele começou a chamar a atenção do povo. Depois, João anunciou a presença do Cordeiro de Deus e, de acordo com a ordem de Jesus, o batizou. Jesus começou a atravessar as províncias do norte, ensinando e pregando, e, quando necessário, realizou o milagre. As suas palavras, ações e reações levaram as multidões a prestarem atenção. Após o seu batismo, Jesus não esperou. Ele começou a chamar homens que poderiam ajudá-lo. Nós não iríamos escolher estes homens, pois eram pescadores e letrados, e além disso, eram da Galileia, uma área completamente desprezada entre os próprios judeus. Enquanto andava à beira do mar, Jesus olhou para 2 dos discípulos de João e pediu que o seguissem e que faria deles pescadores de homens. Duvido que eles entenderam o impacto daquelas palavras na hora. E só anos depois iriam cumprir aquelas palavras de amor, fé, graça e decisão de ser pescadores de almas. Um pedido de Jesus era um apelo. Não há um verso sequer mostrando que Jesus ficou 15 ou 20 minutos fazendo um apelo exigindo por força uma decisão daqueles primeiros discípulos. Simplesmente disse: vinde após mim, e eu farei de vós pescadores de homens. Os primeiros homens registrados a atender este apelo foram Simão Pedro e André. O resultado imediato da decisão dos 4 pescadores foi notável. Verso 18 diz que deixaram as suas redes, os seus barcos, os seus companheiros de trabalho e até as suas famílias e seguiram Jesus. E veja uma palavra que Marcos disse, deixando imediatamente as suas redes, o seguiram. Não pensaram nas consequências em seguir a Jesus, só seguiram. Verso 19 diz que Tiago e João deixaram as redes que estavam consertando, o barco, os empregados e o próprio pai para seguir a Jesus. Isso não é uma fé cega, é uma fé divina. Mas nem todos os judeus o seguiram. Marcos capítulo 6, versos 1 a 6, relata as reações do povo da cidade de Nazaré, onde Jesus foi criado. Verso 1 diz que foi para a sua terra. No sábado, ele foi à sinagoga e ensinou o povo. Ouvindo as lições e as explicações do Velho Testamento que lia, deixava o povo admirado. Perguntaram um ao outro da fonte de sua sabedoria e do seu poder para fazer os milagres. No verso 3, identificaram Jesus como um deles, que ele era o carpinteiro, filho de José e Maria, e que seus irmãos moravam na cidade também. Primeiro, o povo escandalizava-se dele. Em português, a palavra escandalizar significa proceder mal, causar ou fazer escândalo. A pronúncia em grego é quase igual, mas o sentido mostra uma diferença. Ela significa enlaçar ou causar tropeço. Um dos sentidos do sujeito da palavra é armadilha. O povo estava tropeçando nas ações e ensinamentos de Jesus Cristo. Num comentário, li que o povo estava perplexo porque o que ele falava e fazia era sublime demais para acreditar. E tão testemunhadas que não podia negar. E, ao invés de aceitá-las, ficou com raiva. Jesus é a rocha de firmeza e vida para alguns. Ele se declarou a fonte da água viva, mas para os outros ele era uma pedra de ofensa. Pedro falou do mesmo assunto em 1 Pedro capítulo 2, versos 6 a 8. Por isso na Escritura se diz, eis que ponho em Sião uma pedra principal angular, eleita e preciosa, e quem nela crer não será confundido. E assim para vós, os que credes, é a preciosidade, mas para os descrentes, a pedra que os edificadores rejeitaram, esta foi posta como a principal da esquina, e como uma pedra de tropeço e rocha de escândalo, porque tropeçam na palavra, sendo desobedientes, para o que também foram destinados. A segunda reação do povo foi incredulidade. A incredulidade do povo foi tão grande e tão demonstrada que fez com que Jesus limitasse o seu poder e só curasse alguns doentes. Jesus mesmo não faltou poder e capacidade, mas o povo, mostrando seu coração endurecido, também mostrou que não queria ver e nem aceitar o Cristo dos milagres. Portanto, Cristo, sabendo que alguns milagres não iriam abrir o coração do povo, decidiu a não fazer mais milagres. Também verso 5 diz que ele curou alguns enfermos, testificando que nem a incredulidade do povo iria limitar a compaixão e amor de Jesus. Jesus veio buscar e salvar os que se havia perdido, mas ele não forçou ninguém a segui-lo. Mas achavam Jesus errado, porque não agiu como os demais religiosos nas tradições dos anciãos. O que estes não entenderam é que as tradições dos anciãos não podiam salvar. Só levariam o povo ao inferno. Jesus sabia que só a sua morte e ressurreição podiam salvar, de uma vez para sempre, o pecador perdido. Em cada cidade onde ensinava e pregava, o povo viu que estava pregando a mesma mensagem de João, arrependimento e fé para a salvação. Em João capítulo 4, verso 22, se admirou das palavras de graça que ele pregou. Agora vamos pensar um pouco sobre a sua reação com a vida, ministério, morte e ressurreição de Jesus Cristo. Jesus não é qualquer um desses pregadores berrando as suas blasfêmias e usando as suas artimanhas para tirar dinheiro do povo. Os apóstolos, vendo isto, seguiram a Jesus, sem perguntar e sem pensar nos resultados. Amigo, você tem a palavra de Deus na sua mão e pode ler e examinar contexto com contexto para verificar o que é a verdade. E uma vez que você sabe da verdade, pratique sem demorar e sem pensar nas consequências. Mas enfatizo, você deve ter certeza que é a verdade. E uma vez tomando a sua decisão, não volta nunca jamais. Os apóstolos não venderam os barcos e não dispensaram os empregados. E também não expulsaram os membros de sua família. Deus não quer que deixemos a nossa família desamparada e faltando pão. Mas Ele quer nossa vida e nosso compromisso. A reação dos apóstolos é admirável e devemos segui-los. Mas vimos nesta lição que existe uma outra decisão que você pode tomar. Não deve, mas pode. Uma decisão de incredulidade. As pessoas de Nazaré viram Jesus crescendo, viram o trabalho dele como carpinteiro, o viram no seu dia a dia. O povo viu que Jesus era diferente dos outros, e quando ele começou a ensinar, pregar e curar os doentes e expulsar os demônios, era evidente que Jesus era o profeta profetizado por Moisés, e melhor que Moisés. O povo podia ver que Jesus era o Messias. O povo podia ver que era e é o Cordeiro de Deus que tira o pecado do mundo, como disse João Batista. Mas o povo mostrou tanta incredulidade até que Jesus se admirou. Esta é a mesma incredulidade que levou Jesus a dizer aos seus discípulos quando os enviou a evangelizar. Ele disse que deveriam sacudir o pó de seus pés. Ele continuou dizendo, digo-vos que naquele dia haverá menos rigor para Sodoma do que para aquela cidade. O faraó mostrou este tipo de incredulidade e seu primogênito morreu. Belsazar mostrou este tipo de incredulidade e ele mesmo morreu. Se alguém morrer nesta incredulidade, o fim dele é o inferno. Cada um de nós que é salvo em Jesus Cristo deve fazer tudo para mostrar aos nossos amigos a verdade sobre a vida eterna, que só é possível em Jesus Cristo, nosso Senhor e Salvador. Descrente, não deixe até amanhã. Aceite-o neste instante. Escreva-nos falando da sua decisão e enviaremos um estudo para ajudar você a crescer na sua vida cristã. E até o nosso próximo programa. Que Deus lhe abençoe.
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O Salmo 90 nos lembra que Deus é eterno, enquanto nossa vida é breve e passageira. Diante dessa realidade, Moisés faz uma oração marcante. Ensina-nos a contar os nossos dias, de tal maneira que alcancemos um coração sábio. A mensagem é que devemos viver com sabedoria, valorizando cada dia como um presente de Deus e buscando sua direção em tudo. Quando colocamos nossa esperança no Senhor, até o tempo de dificuldades pode ser transformado em uma vida cheia de propósito e significado.

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2: Publicidade médica. O que profissionais podem divulgar nas redes sem infringir as regras do CFM? Osteoporose. Como os hormônios influenciam a saúde dos ossos? Homens e mulheres enfrentam riscos diferentes. Citaus zoonose, o perigo dos carrapatos em felinos. Resolução do Conselho Federal de Medicina de 2023 modernizou a publicidade médica nas redes sociais, ao permitir que profissionais divulguem rotinas de consultório, equipamentos autorizados, conteúdos educativos e imagens de antes e depois para fins pedagógicos. Especialistas em marketing destacam que essa atualização atendeu uma reivindicação da própria classe, garantindo o equilíbrio entre o direito de divulgar serviços e a proteção do paciente contra abusos comerciais. Com essas novas regras em vigor, os médicos conquistaram mais autonomia para fortalecer a reputação profissional e construir autoridade digital, desde que mantenham a comunicação pautada por normas éticas rigorosas. Apesar da flexibilização, o Conselho Federal de Medicina mantém proibições severas contra a promessa de resultados, sensacionalismo, transmissão de procedimentos ao vivo, divulgação de técnicas sem respaldo científico e substituição de consultas por orientações informais. A osteoporose enfraquece o esqueleto ao alterar o equilíbrio entre a formação e a remoção de tecido ósseo, processo diretamente regulado por fatores hormonais ao longo da vida. Nas mulheres, o estrogênio atua protegendo a densidade mineral, mas a queda abrupta desse hormônio na menopausa acelera drasticamente a perda óssea, podendo reduzir até 20% do esqueleto em poucos anos. Segundo a cientista Isabelle Gindre, essa dinâmica torna a população feminina mais vulnerável e suscetível a fraturas precoces do quadril, coluna e punho, em comparação aos homens. Nos homens, a perda óssea ocorre de maneira mais lenta devido ao declínio gradual da testosterona, o que costuma adiar o surgimento da condição para idades mais avançadas. Por causa desse avanço silencioso, a doença masculina é frequentemente subdiagnosticada e identificada apenas após fraturas graves, resultando em taxas de mortalidade superiores às femininas devido a complicações associadas. A citaus zoonose é uma hemoparasitose potencialmente fatal que atinge felinos, provocada por protozoários do gênero Citaus zoon, transmitidos pela picada de carrapatos. O diagnóstico da doença tem avançado muito com o uso de exames moleculares, como o PCR, revelando que existem ao menos 5 espécies do vetor distribuídas pelas Américas, Europa e Ásia. Embora os carrapatos sejam os vetores primários e os felinos silvestres atuem como reservatórios naturais, o ciclo epidemiológico completo e os principais vetores aqui no Brasil ainda passam por estudos de mapeamento. A prevalência exata do parasito no território brasileiro permanece incerta, pois a infecção pode ocorrer de forma assintomática ou até ser subdiagnosticada nas rotinas clínicas convencionais.
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clamamos Abba, Pai. 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

0: Bem-vindo ao programa Palavras de Louvor. Esse programa é baseado nos estudos do Dr. Donald Hubbard, pastor e professor da Bíblia. Nós agradecemos a Deus pelo privilégio de, nos próximos minutos, apresentar a você verdades contidas na Palavra de Deus e suas aplicações para os nossos dias. Vamos então a mais um estudo no programa Palavras de Louvor. Apresentação, Lincoln Oliveira.
1: Saiba que vivemos num mundo hoje que precisa desesperadamente ouvir sobre a maravilhosa graça de nosso Senhor Jesus Cristo. Um mundo que precisa ouvir que Deus amou o mundo de tal maneira que deu seu Filho unigênito para que todo aquele que nele creia não pereça, mas tenha a vida eterna. O mundo precisa ouvir sobre o Salvador, e foi do agrado de Deus que esta mensagem fosse comunicada pelo povo de Deus, através de nós, não apenas pelas palavras que falamos, mas também pela vida que vivemos. Isto se torna muito importante para que entendamos o quanto nossa vida é diferente. Nós somos diferentes, mas não no sentido de sermos arrogantes com um senso de superioridade, mas no sentido de seguirmos ao Senhor Jesus e aos ensinos de nosso Salvador, que são radicalmente diferentes do espírito do mundo em que vivemos. Mais uma vez repito, os ensinos do Senhor Jesus Cristo são o que nós seguimos. Um dos ensinos de nosso Senhor está em Mateus 5,41. E se qualquer te obrigar a caminhar uma milha, vai com ele duas. Já indicamos que este texto nos ensina que podemos ser um cristão de duas milhas, ou um cristão que vive no mundo de uma milha. Alguém já o chamou de o cristão extra, assim como nós o chamaremos hoje em nosso programa. Isto significa fazer um pouco mais do que se espera de nós. Esta é uma parte do Sermão do Monte, que foi um grande sermão que Jesus pregou, registrado para nós em Mateus 5, 6 e 7. Neste sermão, Jesus coloca diante dos crentes uma tremenda fundação da grande verdade aplicável à nossa vida ainda hoje. Esta mensagem é muito relevante para nós quando compreendemos as implicações espirituais dela. Jesus estabelece o contraste neste parágrafo da seguinte forma: olho por olho, dente por dente, com o qual ele diz no verso 41, e se qualquer te obrigar a caminhar uma milha, vai com ele duas. No Velho Testamento, a expressão olho por olho, dente por dente, é encontrada em três lugares diferentes, carregando a ideia de se fazer aos outros aquilo que eles fazem a você. Isto se fazia para proteção, e nós compreendemos isto. Mas Jesus disse que aquele que o segue deve viver numa lei diferente. Uma lei que é superior. Uma lei que vê as possibilidades redentivas na vida de outras pessoas, embora até certo ponto elas não sejam fáceis de serem amadas. Mais uma vez, o texto precisa ser entendido à luz da lei romana do constrangimento. Esta lei romana era para os indivíduos que eram ordenados a carregar as bagagens daqueles que trabalhavam para o governo de Roma ao menos por uma milha. Assim, um soldado romano viajava de um lugar para o outro com uma pessoa obrigada a carregar sua bagagem pelo menos por uma milha, mas aquela pessoa não teria a obrigação de andar mais que uma milha. Esta era a obrigação legal daquele que fosse constrangido. Neste ensino, Jesus indica antes de tudo o princípio que motiva a nossa vida. Jesus disse que quem fosse constrangido a caminhar uma milha, deveria caminhar duas. Isto implica dizer que devemos abrir mão de nossos direitos. Algumas pessoas podem dizer, bem, eu quero que meu direito seja cumprido, portanto, andarei apenas uma milha. Jesus disse para fazermos mais que isso. Abra mão desses direitos. Mais uma vez devemos lembrar aos estudantes da Bíblia que nos acompanham que Jesus não disse que devemos abrir mão de nossas responsabilidades. Deus nos deu responsabilidades indicadas nas Escrituras e estas não podem ser repassadas para outras pessoas. Nós temos que cumpri-las, mas quando falamos sobre nossos direitos, estamos falando sobre outra coisa. Assim, o princípio que deve motivar nossa vida é o de abrir mão de nossos direitos para que a justiça do Senhor Jesus possa ser vista com toda a clareza. Isso nos leva à prática que comunica o amor. Quando estamos dispostos a caminhar 2 milhas em vez de uma, estamos dispostos a contribuir para a situação sem esperar nada em troca. Afinal, como Jesus nos ensinou, se apenas amarmos aqueles que nos amam, que recompensa teremos? Isto nos leva ao terceiro e último ponto que queremos explicar sobre este grande texto das Escrituras. Esta é a prova que demonstra que nosso Senhor Jesus Cristo nos garante que este é somente o ponto de partida de uma visão habitual da vida. Esta é uma questão que muitos de nós podemos fazer. Como isso pode ser feito? Quando pensamos em nossos vizinhos, com quem temos nossas discordâncias, ou quando pensamos em nossos colegas de trabalho, com quem não nos relacionamos bem, ou até mesmo as pessoas da igreja com quem nossa personalidade colide, começamos a perguntar: bem, como vou realizar isto? Como vou abrir mão de meus direitos sem esperar nada em troca? A resposta está na capacitação do Espírito Santo. Quando fazemos uma aliança com Deus e queremos viver a vida em conformidade com a palavra e a vontade de Deus, podemos andar com Deus e Ele dará àquele indivíduo a graça e o poder para se fazer a sua vontade. Saiba que Deus jamais estabelece um princípio que não possa ser realizado por sua graça. Deus não nos ensina aqui em Mateus 5,41 que isso é o que devemos fazer, embora não seja possível. Quando Jesus disse: e se qualquer te obrigar a caminhar 1 milha, vai com ele 2, ele sabia que estava lidando com um assunto da maior importância e também sabia que haveria a capacitação de Deus. Uma nova maneira de se pensar e de viver surgia. Há 2 coisas que você e eu precisamos considerar nesta demonstração de amor de nosso Senhor. Primeiro é o que chamo de exemplo cristão. O exemplo que temos para este tipo de verdade é ninguém menos que o próprio Senhor Jesus Cristo. Quando Jesus disse em Mateus 5,41: e se qualquer te obrigar a caminhar 1 milha, vai com ele 2, isso foi o que Jesus fez. Lemos nesse texto que ele foi um pouco mais além. Jesus sempre estava fazendo algo extra. Lembre-se de quando Jesus ficou diante de Pôncio Pilatos para ser julgado, ele não expressou seus próprios direitos. As Escrituras dizem que ele não abriu a sua boca, nem tampouco exigiu seus direitos. Nesta história tremenda de Jesus diante de Pilatos, vimos que ele nada esperava em troca. Depois, temos algo maravilhoso quando ele foi julgado. Jesus não apresentou nenhum ressentimento. Assim, Jesus demonstrou que não devemos alimentar ressentimentos ou um espírito de amargura. Veja que, ao andarmos 1 segunda milha, literalmente, apresentamos ao povo que, de fato, pertencemos ao Senhor Jesus Cristo. Veja que não é isto que nos salva, pois não somos salvos por aquilo que fazemos. Somos salvos pelo que Deus já fez por nós. Deu seu Filho Jesus Cristo para morrer na cruz do Calvário e consumou nossa redenção. Não há nada que eu possa fazer para melhorar ou alcançar a salvação. Eu devo aceitar a Jesus Cristo como meu Salvador pessoal em meu coração e, ao fazê-lo, arrepender-me de meus pecados, tornando-me filho de Deus. O Espírito Santo entra em meu coração e em minha vida e, portanto, tenho a oportunidade de viver uma nova vida em Cristo diante dos homens. Ao andar 1 milha, posso literal e fisicamente demonstrar que realmente pertenço a Cristo e que estou interessado, não naquilo que possa obter dos outros, mas naquilo que posso fazer pelos outros para que eles possam amar a Deus em Jesus Cristo. Por isto, este é o grande exemplo que nos foi dado, o exemplo de nosso Salvador. Pedro nos diz que ele é nosso exemplo e que nós deveríamos andar em seus passos. O que o Senhor Jesus está nos dizendo em Mateus 5,41 é que esta é a maneira que devemos caminhar. Assim, a primeira coisa que queremos observar é o exemplo do próprio Senhor Jesus Cristo. Vamos agora para a segunda verdade desta prova apresentada por Jesus e que foi chamada de o cristão extra. O Dr. Paul Rees escreveu um editorial há muitos anos atrás que gostaria de citar agora. Os olhos de Cristo são ligeiros em detectar atitudes negativas e defensivas das quais vemos com muita frequência hoje. Uma atitude calculada funciona assim. Farei o que a lei espera que eu faça e nada mais. Não devemos pensar, vou conseguir muito pouco com isso. Mas que grande oportunidade esta possibilidade nos proporciona. Que, segundo o Mestre, faz a diferença entre os seus e os outros. O cristão é um homem com um algo a mais que o diferencia na vida. Não para menos, nem igualmente, mas algo a mais. O que você tem feito a mais pelos outros? Este parágrafo, escrito pelo Dr. Rees, é muito profundo e verdadeiro. Afinal, quando olhamos para a cruz, vemos um grande sinal de adição na história. Na cruz de nosso Senhor Jesus Cristo, Deus trouxe a salvação. Ao recebermos a salvação, como fica a nossa vida? O que mais podemos fazer para nos ajudar mutuamente a conhecer ao Senhor e fazer as pessoas conhecerem o amor de Deus em Cristo Jesus? De uma forma bem real, isto é o que o mundo está procurando. Parece difícil? Parece pouco natural ou fadado ao insucesso? Mas veja que é dessa maneira que podemos realmente ouvir o que os outros estão dizendo. É dessa forma que podemos verdadeiramente curar aqueles que estão sofrendo. É desta maneira que podemos realmente ajudar aos outros que estão necessitados. Isto é viver a vida numa nova dimensão. Uma vida de uma diferença radical. Devemos nos perguntar o seguinte hoje. Será que estamos dispostos a andar uma segunda milha? Estamos dispostos a caminhar duas milhas num mundo de apenas uma milha? Vamos terminar por onde começamos. Jesus disse, e se qualquer te obrigar a caminhar uma milha, vai com ele duas. Posso cumprir minhas obrigações e demonstrar uma grande preocupação na vida, no que creio sobre o amor e sobre a vida, e isto é o que realmente creio sobre o Senhor. Que possamos ter este princípio que motiva a minha vida, de andarmos a próxima milha. Que fique claro que isto demonstra nosso amor, porque não devemos realizar boas obras para alcançar algum benefício, mas para apresentar a Jesus e mostrar que Ele é real para nós e, da mesma forma, Ele pode também ser real para os outros. Pai, nós te agradecemos por tua palavra hoje e por quem tu és e significas para nós. Muito obrigado por nos salvar, Senhor, e pelo privilégio de andar contigo a segunda milha. Oramos no nome de Jesus. Amém.
0: Fica por aqui mais um Palavras de Louvor, um programa baseado nos estudos do Dr. Donald Hubbard e apresentado por Lincoln Oliveira. 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Até lá e que Deus lhe abençoe.

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1: Olá, que bom que você está aí para acompanhar a nossa mensagem de esperança e encorajamento Pão Diário. Hoje eu vou ler o texto de Schuster Dixon com o título Amor em Ação, baseado no livro de Hebreus, capítulo 13, entre os versículos 15 e 21. Uma mãe solteira morou por mais de 5 anos ao lado de um senhor idoso. Um dia, preocupado com o bem-estar dela, ele tocou a sua campainha dizendo: "Não a vejo há uma semana." Senti a necessidade de checar se a senhora está bem. A verificação dele a animou. Ela perdera o pai quando jovem e alegrou-se por ter uma pessoa gentil preocupando-se com ela e sua família. Quando o dom da bondade gratuito para quem dá e valiosíssimo para quem recebe vai além da mera gentileza, servimos aos outros ao compartilhar o amor de Cristo com eles. O escritor da carta aos Hebreus disse que os cristãos deveriam oferecer um sacrifício constante de louvor a Deus, o fruto dos lábios que proclamam seu nome. Em seguida, ele os comissionou a viver sua fé, dizendo: "Não se esqueçam de fazer o bem e de repartir o que têm com os necessitados, pois isso agrada a Deus." Adorar a Jesus, professando seu nome, é um prazer e privilégio, mas expressamos o verdadeiro amor a Deus quando amamos como Ele amou. Podemos pedir ao Espírito Santo que nos conscientize das oportunidades e nos capacite a amar os conhecidos e desconhecidos. Nesses momentos ministeriais, compartilharemos Jesus por meio da poderosa mensagem do amor em ação. Você compartilha o amor de Jesus de modo simples e prático com alguém? Como ser mais intencional ao colocar consistentemente seus pensamentos gentis em ações? Pense nisso. Eu sou Clarice Fogaça e essa foi a nossa mensagem do dia.
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1: As boas novas de Deus para você memorizar esta semana aqui na BBN encontram-se em Romanos capítulo 8, versículo 15. Porque não recebestes o espírito de escravidão, outra vez, para temor, mas recebestes o espírito de adoção de filhos, pelo qual clamamos, Abba, Pai. Mais uma vez, Romanos 8, versículo 15. Porque não recebestes o espírito de escravidão, outra vez, para temor, mas recebestes o espírito de adoção de filhos, pelo qual clamamos, Abba, Pai. Estas são as boas novas de Deus para você memorizar esta semana aqui na BBN.

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1: Romanos capítulo 9, veja o verso 22 em diante. E que direis, se Deus, querendo mostrar a sua ira e dar a conhecer o seu poder, suportou com muita paciência os vasos da ira preparados para a perdição, para que também desse a conhecer as riquezas da sua glória nos vasos de misericórdia, que para a glória já dantes preparou, os quais somos nós, a quem também chamou, não só dentre os judeus, mas também dentre os gentios. Hoje à noite, eu quero pregar sobre os vasos da ira e sobre os vasos da misericórdia. No mundo existem apenas dois tipos de pessoas, vasos da ira e vasos da misericórdia. Que tipo de vaso é você? Os vasos da misericórdia irão para o céu e os vasos da ira irão para o inferno. Mas pessoas perguntam, como pode um Deus tão amoroso permitir que pessoas morram e partam para este lugar chamado inferno? Exatamente porque Deus é um Deus de amor, Ele ama a justiça e Ele odeia o pecado. Salmo 11, versos 6 a 7 diz, sobre os ímpios fará chover laços, fogo, enxofre e vento tempestuoso. Isto será a porção do seu copo, porque o Senhor é justo e ama a justiça, o seu rosto olha para os retos. Se Deus, irmãos, não separasse a humanidade entre salvos e perdidos, Ele então não seria um Deus de amor e muito menos um Deus de justiça. Agora, quando nós procuramos entender Deus do ponto de vista humano, nós vamos criar muita confusão, porque a nossa ira, a ira do ser humano, é resultado de paixão. Em outras palavras, nós desejamos ver o objeto do nosso ódio, da nossa ira, pagando pelo que fez, recebendo pelo que merece. Só que toda paixão

0: por maior que seja, ela muda com o tempo. Ou ela esfria, ou ela esquenta, mas ela nunca permanece a mesma. Porém, a ira de Deus, irmãos, não é resultado de uma paixão, é resultado da sua própria justiça. E é por esta razão que o inferno é um lugar eterno e não passageiro. Jesus disse: onde o seu bicho não morre e o fogo nunca se apaga. Um amigo disse para um juiz muito importante da cidade: eu soube que você e a sua esposa estão se separando. Apesar da amizade, o juiz se sentiu indignado. E o juiz disse para o amigo: eu exijo saber quem lhe trouxe essa notícia. Eu e a minha esposa vivemos muito bem, não há nenhum problema entre nós. Então aquele amigo respondeu: sua esposa é crente em Jesus Cristo, ela é salva, e eu soube que ela está muito doente e que ela não tem muitos anos de vida. Quando ela morrer, ela vai para o céu. Quando você morrer, você vai para o inferno, e vocês serão eternamente separados. Então o juiz entendeu aquela mensagem, e naquele mesmo instante, ele abaixou a cabeça e clamou: ó Deus, tem misericórdia de mim, salve a minha alma também. A Bíblia apresenta várias razões porque Deus separou os homens entre vasos de ira e vasos de misericórdia. E eu quero compartilhar algumas delas com você nesta noite. Deus deseja mostrar o seu poder. Paulo disse: e dar a conhecer o seu poder. Deus quer que a humanidade conheça o seu poder. E a palavra poder aqui é a palavra grega dunatus. Significa possível, capaz. Em outras palavras, tudo é possível para o nosso Deus, porque o seu poder é ilimitado. Ele disse para Abraão: eu sou Deus Todo-Poderoso, anda em minha presença e ser perfeito. Em outras palavras, eu sou Deus El Shaddai, todas as coisas me são possíveis, eu sou Deus mais poderoso que existe. E o que Deus usa hoje em dia para mostrar o seu grande poder? A criação. Os céus declaram a glória de Deus e o firmamento anuncia a obra das suas mãos. Eu me lembro a primeira vez que eu andei de avião e eu me aproximei bem pertinho das nuvens carregadas de águas. E então eu disse: glória a Deus. Eu me lembro a primeira vez que eu vi neve caindo do céu e tomando conta de todas as paisagens ao meu redor, então eu disse: glória a Deus. Eu me lembro quando o professor de ciência nos disse que se o sol fosse alguns centímetros mais próximo da terra, nós morreríamos queimados. Alguns centímetros mais longe, nós morreríamos congelados. Então eu disse: glória a Deus. Quem duvida da criação é néscio. Pode ter doutorado em ciência, em biologia, mas é néscio, é uma mente vazia. Salmo 14:1 diz: disse o néscio no seu coração, não há Deus. Deus mostra o seu poder através da criação. Segundo, Deus mostra o seu poder através da conversão de pecadores. Marcos 2:17, Jesus disse: os sãos não necessitam de médico, mas sim os que estão doentes. Eu não vim chamar os justos, mas sim os pecadores ao arrependimento. E aqui Jesus está acabando com todo tipo de orgulho que possa existir em nosso meio. Ele veio chamar os pecadores, pessoas imperfeitas, pessoas falhas, pessoas que muitas vezes não têm o temor de Deus, pessoas que muitas vezes não enxergam o que está acontecendo, e não os justos, que seriam homens perfeitos, o que não existe neste mundo. Por isso os fariseus, que se achavam justos, que se achavam religiosos, não foram chamados por Jesus. Várias vezes, né, crentes de outras igrejas me perguntam se na nossa igreja nós temos o costume de vermos milagres. E na verdade o que essas pessoas querem saber é se aqui na igreja nós expulsamos demônios, e se nós curamos enfermidades. Mas eu sempre respondo para elas, sim, na nossa igreja nós estamos sempre vendo milagres. Quando um pecador se coloca em pé para receber Jesus Cristo como Senhor e Salvador, o maior milagre de todos acontece em nossa igreja. E graças a Deus, nós não passamos muito tempo sem ver esse tipo de milagre. O irmão Itamar foi salvo no início de 1996. Essa semana nós estávamos juntos e ele me contou o seu testemunho. Ele acabou com todo o meu orgulho. Eu disse para ele, Itamar, você se lembra da mensagem que eu preguei naquela noite que você se converteu a Cristo? Ele disse, pastor, da mensagem eu não lembro, mas eu lembro do hino que tocou o meu coração. E ele se lembrou do hino, e nós cantamos o hino nesta noite. Ó que dia será? Ele disse, vai ser um dia maravilhoso, e eu quero estar presente naquele dia. Mas o que aconteceu, irmãos, em 1996, foi exatamente isso. Antes dele ser salvo, ele já tinha recebido algumas visitas de nossa parte. Numa daquelas visitas, eu me lembro muito bem, Dona Leide aceitou o Senhor Jesus Cristo como Senhor e Salvador. Foi ao redor de uma mesa de vidro. Tinha que ser de vidro, né? E o Itamar ficou apenas ali em pé, observando, enquanto a esposa dele se convertia a Jesus Cristo. Mas o que o levou a visitar nossa igreja foi um ultimato que a Dona Leide lhe deu. Eu não aconselho nenhuma esposa a fazer o que ela fez, mas no caso dela deu certo, Deus abençoou. O Itamar, naqueles dias, estava frequentando bares e bebendo com os amigos. Certa noite, ele chegou em casa, de madrugada, e encontrou a esposa chorando e as malas prontas, com duas criancinhas, na época apenas as duas meninas, eles ainda não tinham Jonatas, com aquelas duas criancinhas prontas para voltar para o Maranhão, voltar para a casa da mãe. Quando Itamar viu que a coisa era séria, pediu perdão, pediu mais uma chance, chance dada. Então ele veio à igreja, e naquela noite de domingo, ele aceitou o Senhor Jesus Cristo, e quase a igreja toda, se não toda a igreja, chorou com a Dona Leide. Porque eu vim chamar os pecadores ao arrependimento. Deus nesta noite usa a criação e a conversão de pecadores para demonstrar o seu grande poder. Mas Deus também usa a condenação de pecadores. Apocalipse 20, 14 diz, e a morte e o inferno foram lançados no lago de fogo. Esta é a segunda morte. E aquele que não foi achado escrito no livro da vida foi lançado no lago de fogo. A segunda morte aqui se refere à morte espiritual. A primeira morte é a física, ninguém escapa dela, mas a segunda morte é a condenação de Deus. Veja Apocalipse 20, verso 6. Bem-aventurado e santo aquele que tem parte na primeira ressurreição, porque sobre estes não tem poder a segunda morte. Quantos têm certeza que vão fazer parte da primeira ressurreição? Sobre estes não tem poder a segunda morte. Deus há de demonstrar o seu poder através da segunda morte. Igrejas não falam mais sobre o inferno. Pior ainda, há igrejas que não acreditam mais na existência do inferno. Mas nada disso muda a realidade de Deus. Uma jovem moça, na cama da morte, disse para o seu pai, papai, por que o senhor não me disse que o inferno é real? E o pai disse, minha filha, não é real, o inferno não existe, Deus há de levar-nos todos para o céu. Ela disse, papai, existe sim, já posso sentir os meus pés adentrando aquele lugar horrível. Pessoas podem dizer que não existe, podem ficar caladas, nunca mencionar a palavra inferno, dentro ou fora da igreja, mas isso não muda a verdade. Por que não falamos mais sobre o inferno? Há duas razões. A primeira delas, não queremos ofender as pessoas. E a segunda delas, não queremos que pessoas nos considerem fanáticas. Porém, são duas razões erradas. Você não tem que se preocupar com o que o seu patrão vai achar, sua patroa, seus amigos de escola, seus vizinhos, seus amigos, seus parentes, seus colegas de trabalho. Todos eles precisam saber que existe um lugar chamado inferno. Todos eles precisam saber que existe a segunda morte. E nós não temos que ter medo dessas pessoas. Ah, o senhor está falando isso porque o senhor é pastor. Não é verdade. Eu estou falando isso porque eu sou crente e porque é verdade. Se eu estou passando às 2 horas da manhã e vejo a casa de um vizinho pegando fogo, eu seria irresponsável de não acordá-los, de não avisá-los. Ah, mas é tarde da noite, eu não posso incomodá-los. Claro que eu posso, claro que eu devo. E toda pessoa que Deus colocar perto de mim, na minha convivência, precisa saber que Jesus Cristo morreu para salvá-la. Não tenho que temer o homem. Jesus disse, e não temais os que matam o corpo e não podem matar a alma, temei antes aquele que pode fazer perecer no inferno a alma e o corpo. Por que Deus criou os vasos da ira? Para demonstrar a sua ira, para demonstrar o seu poder.
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A virtude cristã é o reflexo do caráter de Cristo na vida do discípulo. Ela não se resume a boas ações, mas é fruto de um coração transformado por Deus. Amor, humildade, paciência, bondade e fidelidade são qualidades que o Espírito Santo desenvolve em quem permanece no Senhor. Em um mundo marcado pelo egoísmo, viver com virtude é testemunhar o Evangelho por meio das atitudes, mostrando que uma vida guiada por Cristo impacta e abençoa pessoas ao nosso redor.

pensamos em Deus, dentre as muitas características que podemos lembrar, amor e justiça são as que mais se destacam. Por sua justiça como pecadores, mereceríamos a condenação eterna ao inferno. Mas por seu tão imenso amor, Ele enviou seu único filho para morrer em nosso lugar na cruz. E agora, quando Ele olha para cada um de seus filhos, Ele não vê mais o pecado em nós. Assim, o sacrifício de Jesus por mim e por você. 1 Samuel 16, no verso 7 diz: Porque o Senhor não vê como vê o homem, pois o homem vê o que está diante dos olhos. Porém, o Senhor olha para o coração. Você tem certeza do que Deus vê quando Ele olha para o seu coração? Ele ainda vê um pecador, ou ali Ele encontra um remido, resultado do sacrifício de Jesus na cruz? 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

comigo no Evangelho de Lucas, no capítulo 1, Lucas 1, quero ler a partir do versículo 8. Diz assim: E aconteceu que enquanto Zacarias exercia o sacerdócio diante de Deus na ordem do seu turno, coube-lhe por sorteio, segundo o costume sacerdotal, entrar no santuário do Senhor para queimar o incenso. Durante esse tempo, toda a multidão do povo permanecia na parte de fora orando. E eis que apareceu a Zacarias um anjo do Senhor em pé à direita do altar do incenso. Ao vê-lo, Zacarias ficou assustado e o temor se apoderou dele. O anjo, porém, lhe disse: Não tenha medo, Zacarias, porque a sua oração foi ouvida. Isabel, sua esposa, dará à luz um filho, a quem você dará o nome de João. João significa agraciado do Senhor, fecho aspas. Você ficará alegre e feliz, e muitos ficarão contentes com o nascimento dele, pois ele será grande diante do Senhor e não beberá vinho nem bebida forte, e será cheio do Espírito Santo já desde o ventre materno. Ele converterá muitos dos filhos de Israel ao Senhor seu Deus. E irá diante do Senhor no espírito e o poder de Elias para converter o coração dos pais aos filhos, converter os desobedientes à prudência dos justos e habilitar para o Senhor um povo preparado. Então Zacarias perguntou ao anjo: Como terei certeza disso, pois eu sou velho e a minha mulher também já tem idade avançada? O anjo respondeu: Eu sou Gabriel, que estou a serviço de Deus e fui enviado para falar com você e lhe trazer esta boa notícia. Todavia, você ficará mudo e não poderá falar até o dia em que estas coisas vierem a acontecer, porque você não acreditou nas minhas palavras, as quais, no devido tempo, se cumprirão. Queira Deus abençoar a sua palavra. Eu quero falar sobre o silêncio de Deus. Uma pessoa me procurou,

0: que estava andando, visitando as igrejas da nossa cidade, buscando uma onde pudesse servir ao Senhor. E no final, bastante desanimada, disse o seguinte: eu estou frequentando uma igreja, mas eu vou lá sem qualquer expectativa, pastor. E aí eu fiquei pensando na situação daquela pessoa. Não seria esse um problema mais comum do que imaginamos? Pessoas que chegam às igrejas, que chegam a cultos, vão a reuniões evangélicas, onde é pregada a palavra de Deus, onde o povo de Deus está presente, sem qualquer expectativa. Queridos, existem dois graves riscos na vida espiritual que nós devemos prestar atenção. O primeiro chama-se incredulidade. E o segundo é indiferença, que eu posso traduzi-la por ateísmo prático. Tudo isso se manifesta numa vida sem qualquer expectativa com as coisas espirituais. Eu leio a Bíblia desde muito cedo, e sempre quando leio o cego Bartimeu curado, Jesus chama, e quando ele chega para perto de Jesus, ele que estava gritando: Jesus, filho de Davi, tem misericórdia de mim, lembra-se? E quando ele chega finalmente trazido pelas pessoas para Jesus, Jesus pergunta a ele: o que é que tu queres que eu te faça? Eu sempre achei que essa pergunta é muito estranha, irmãos. Mas o cego Bartimeu podia chegar para Jesus e dizer: uma moedinha, por favor. Uma moedinha, por amor de Deus. Jesus seria mais um e ele não teria expectativa nenhuma quanto a Jesus. Mas não foi isso que ele pediu: Senhor, eu quero ver, Senhor. Noutra ocasião ele disse a uma mulher angustiada, no meio de uma multidão, que tinha uma hemorragia contínua, um fluxo de sangue contínuo: vá em paz, a tua fé te salvou, faça-se conforme a tua fé. Aquela mulher chegou para perto de Jesus no meio da multidão com uma santa expectativa: se eu tocá-lo, eu serei curado. Na incredulidade, vive-se alheio e distanciado das realidades de Deus. E aí eu vou ao apóstolo Paulo, e o apóstolo Paulo, escrevendo aos cristãos em Éfeso, ele diz assim: vocês... agora, vocês viviam antes de conhecerem a Cristo na vaidade dos seus próprios pensamentos. Vocês viviam obscurecidos de entendimento. Vocês viviam alheio à vida de Deus por causa da ignorância em que viviam, pela dureza dos seus corações. Isso está em Efésios 4, 17 e 18. Ou seja, numa outra ocasião ele disse ainda aos crentes em Éfeso: naquele tempo, antes de conhecerem a Cristo, estáveis sem Cristo, separados da comunidade de Israel, vocês eram estranhos às alianças da promessa, não tendo esperança e sem Deus no mundo. Vida de pessoas que não conheciam Jesus. São pessoas que vivem sem Deus. Essa é a realidade das pessoas incrédulas. E o Salmo 14? O Salmo 14, no versículo 1, diz: diz o néscio no seu coração, não há Deus. Ele não há esperança nenhuma no coração de um néscio, de um ateu, de um incrédulo, quanto qualquer ação e qualquer agir de Deus. No ateísmo prático, quando nós vivemos uma vida cristã indiferente, as pessoas professam uma fé, mas vivem como se Deus não existisse. Eles creem, mas eles creem que Deus parece estar muito distante. E tão distante que nem se importará com elas. Deus é algo como um amuleto para ser usado em determinados momentos, talvez um ser mitológico como dragões, duendes, sereias, seres que podem ser reais ou não. E aí eu vou uma estatística que me tocou profundamente. Uma estatística mostra que 98% da população brasileira, 98% dos brasileiros afirmam crer em Deus. Mas apenas 37% deles creem no poder da oração. Quase 100% dos brasileiros creem em Deus. Mas apenas 37% creem no poder da oração. Menos de 40%. E quando Jesus estava caminhando em direção à casa de um homem chamado Jairo, a filha estava em estado terminal, à morte, e naquela caminhada apressada que fazia, como eu disse ainda há pouco, Jesus para a multidão e diz: quem me tocou? E a pergunta soou tão estranha que os discípulos viram para Jesus e disseram: Senhor, o Senhor não vê que a multidão te aperta, todo mundo encosta no Senhor, quase que sem pensar toca no Senhor, como é que dizes tu quem me tocou? E aí Jesus diz: não, alguém me tocou porque de mim saiu poder. É claro que apenas uma pessoa no meio de todo aquele povaréu havia tocado em Jesus com uma expectativa santa, com uma intencionalidade. Eu vou tocar e serei curada. E essa mulher era uma mulher enferma, com uma grave hemorragia, e ela foi curada naquele momento em que tocou em Jesus. Há 12 anos tinha uma doença que a afligia. As demais pessoas caminhavam ao lado de Cristo, talvez curiosas. Mas aquela senhora tinha uma expectativa extraordinária do agir poderoso de Deus na vida dela. Muitos ali talvez exerciam crendices. Mas aquela mulher, de fato, cria na possibilidade de ser curada. Que coisa maravilhosa, irmãos. Aí o autor aos Hebreus nos diz assim: tende cuidado, irmãos, jamais aconteça haver em qualquer de vós perverso coração de incredulidade, que vos afaste do Deus vivo. Está falando para crentes, irmãos, está falando para crentes. Jamais aconteça ver em qualquer de vós perverso com coração mal de incredulidade. E esse coração vai afastar você desse Deus vivo. E o autor exorta, encoraja os cristãos e fala quanto ao risco de viverem com o coração incrédulo. E aí a gente vai para Jesus. E Jesus, a maior recriminação que Jesus fez aos seus discípulos, a maior repreensão que Jesus fazia aos seus discípulos é: como sois assim, homens de pequena fé? Não temas, crê somente. E a palavra-chave para fé, nesses casos, chama-se expectativa. Mantenha expectativa de algo que Deus vai fazer. Isso significa manter a pessoa como que na ponta dos pés, olhando cuidadosamente para a intervenção que Deus fará. É você estar aqui com aquele coração cheio de santa expectativa de que haverá um agir poderoso, miraculoso de Deus na sua vida hoje, através desse culto e daquilo que Deus vai fazer. Podemos ir à igreja, podemos ler a palavra, orar, e ainda assim termos um coração incrédulo, sem qualquer expectativa. Peter Wagner, ele faz uma afirmação que eu gosto. Eu não gosto de tantas coisas que ele diz, não, mas ele fez uma afirmação que mexeu no meu coração. Ele diz assim: algumas pessoas, quando oram, creem que Deus as ouve. Mas outras, quando oram, realmente creem que Deus as ouve. E ele diz, isso faz uma tremenda diferença. O grande problema no coração da maioria dos cristãos é a falta de expectativa. Você ora sem expectativa, muitos pregam sem expectativa, muitos vão à igreja sem expectativa. Nesse texto, finalmente entrei nele, irmãos. Nesse texto, nós vemos a narrativa bíblica de um homem de Deus chamado Zacarias, um sacerdote, que é surpreendido pela intervenção sobrenatural de Deus quando ele realizava o seu ofício sacerdotal. Esse homem já estava prestes a acabar seu ofício. E é interessante, irmãos, MacArthur, ele diz que era uma grande honra ser escalado para o ofício sacerdotal no templo, pois devido ao grande número de sacerdotes, eram muitos, a maioria jamais seria escolhido para essa tarefa, mas Zacarias foi escolhido para aquele dia. Ele diz que raramente um sacerdote seria escolhido duas vezes para aquela função que Zacarias naquele dia foi exercer. Zacarias, sem dúvida, considerou isso como um momento supremo de uma vida de serviço sacerdotal. Tudo indicava que aquele seria um dia comum. O culto seria um culto normal, sem sobressaltos, com todas aquelas coisas que nós temos nos cultos. Sem surpresas, as coisas estavam acontecendo segundo a prática milenar das atribuições dos sacerdotes judeus. Zacarias era mais um sacerdote a estar ali no templo naquela hora. Por isso, o texto bíblico relata que ele exercia a função segundo o costume. Prestou atenção nisso? Segundo o costume. A vida seguia a sua trajetória, ele está cumprindo uma escala. Mas o texto bíblico aponta para a realidade da alma desse pastor, que ele está fazendo algo rotineiro, que ele estava acostumado, era tradição, era mais um dia numa atividade sacerdotal. E ele vê seu cotidiano sendo invadido pelo sobrenatural, e a partir daquele momento a sua vida nunca mais foi a mesma. Irmãos, a espiritualidade torna-se sem expectativa quando você começa a viver a sua vida cristã no automático. Observe bem a narrativa bíblica. Ora, aconteceu que, exercendo ele diante de Deus o sacerdócio na ordem do seu turno, coube-lhe por sorte, por sorteio, segundo o costume sacerdotal, entrar no santuário do Senhor para queimar o incenso, versículos 8 e 9. Ele não estava ali porque ele falou assim: ah, eu vou lá porque vai haver uma intervenção sobrenatural de Deus. Assim como nós vamos centenas de vezes ao culto, sem uma sequer expectativa do mover de Deus nas nossas vidas. E ele está ali por causa da ordem do seu turno. Ele está escalado e ele precisa ir. E se você é pastor, se você é diácono, se você é líder em igreja, pense nisso. Quantas vezes você já foi escalado para conduzir um culto sem que o seu coração tivesse nada além da compreensão de que era mais uma tarefa que você tinha que cumprir? Ou você é líder da música que conduz o louvor, porque hoje o seu grupo vai cantar. Você é professor da escola dominical e você vai lá à frente ensinar a lição, porque você já estava escalado desde janeiro para isso. Você é líder de um pequeno grupo e você vai dar aquela lição porque você se tornou líder e você tem que dar uma lição. Nesses casos, a descrição da atividade de Zacarias e a razão que o leva ao culto é bem significativa. Coube-lhe por sorteio. Naquele dia ele tinha que exercer a sua função de queimar incenso. Muitas vezes a tarefa sacerdotal era longa, cansativa, demorada, e todos os rituais deveriam ser praticados, segundo o costume sacerdotal. Então Zacarias estava exercendo seu papel, se Deus estivesse presente ou não, se Deus fosse manifestar uma manifestação especial naquele dia ou não, não lhe parecia nada tão relevante, era hábito dele. Parece até com aquela piada tão antiga, só vou repeti-la porque vocês vão relembrá-la, não riam não, mas é aquela filho que acorda domingo de manhã e não quer ir à igreja, está mal-humorado, e a mãe vai, está na hora, ele diz, pá, eu não quero ir, vai, não quero ir, então me dê duas razões para eu ir, uma que você já tem 42 anos, outra que você é o pastor da igreja, né? E eu fico me perguntando exatamente isso, irmãos. Existem alguns determinados comportamentos religiosos que nós nos habituamos. Quando, por exemplo, eu não vou à igreja, não venho ao culto no domingo, eu sinto uma falta tremenda, irmãos. Que domingo sem graça, para mim, é um domingo que eu não esteja na igreja. Como pastor, faço isso há 44 anos. Um domingo que eu não esteja na igreja pregando para mim, mas não basta, não preciso pregar, que eu não esteja no templo. Que domingo sem graça, eu estou habituado a isso, irmãos. E se Deus não estivesse naquele lugar? E se as orações e os atos litúrgicos que são desenvolvidos não tivessem nenhuma conexão com Deus, que diferença isso faria quando isso vira um hábito? Mas eu louvo a Deus quando eu leio o que eu vou reler para vocês no versículo 10. E durante este tempo, toda a multidão do povo permanecia da parte de fora orando. Eu agradeço a Deus por isso aí, irmãos. Eu agradeço a Deus porque muitas vezes não é o pastor que está com santa expectativa, mas a fé surge da comunidade. Muitas vezes não é o homem de fé que está cheio de fé, mas os adoradores que se aproximam do altar de Deus e permanecem zelosamente orando. Muitas vezes os milagres não se dão por causa do líder, mas por causa do coração, dos corações sedentos e desejosos daqueles que se reúnem para glorificar a Deus. E eu dou graças a Deus nisso. E por que que o coração de Zacarias encontra-se assim tão indiferente naquele dia? Por quê? Eu vou dar três respostas que eu encontrei. Em primeiro lugar, uma questão pessoal. O texto nos diz que ele e Isabel já eram idosos, versículo 18. Olhe para a sua Bíblia. Ela era estéril. Significa que por muitos anos oraram desejosos de um milagre. Quantas vezes os dois clamaram por uma intervenção divina. Eles queriam tanto um filho, esse desejo era legítimo. Mas Deus se calou e não lhes concedeu aquele favor. E não é assim que acontece conosco, irmãos. Oramos para Deus agir de tal maneira e quando ele não faz, nós passamos a desenvolver uma espécie de dúvida sutil no nosso coração. Se Deus não ouviu antes, por que que devemos esperar que Ele ouça agora? O que que acontece conosco quando pedimos uma bênção a Deus, rogamos um milagre e isso não se dá? Jim Cimbala, pastor, ele narra sua luta num livro que ele escreveu, como pastor indo pregar aos domingos depois de uma semana de lutas com a sua filha que se enveredara por drogas. Estava morando com um traficante, ele pastor, estava morando com um traficante, cheia de piercings, afastada de Deus e também da família. E no livro ele afirma muitas vezes que ele se dirigia para o culto aos domingos, para a sua igreja, para pregar o sermão dominical, sentindo-se absolutamente impotente para falar em milagres, para falar da obra de Deus, vendo sua filha morrendo aos poucos por causa das drogas. E ele perguntava a ele mesmo, como é que eu vou pregar as maravilhas de Deus nessa situação? Como é que eu vou inspirar fé aos meus ouvintes? Como é que eu vou falar de um Deus de milagres se Ele não opera na minha própria vida, na minha família e na minha filha? E eu fiquei pensando, muitas pessoas enfrentando grandes lutas no meio de suas crises familiares, às vezes, grandes lutas nas suas crises espirituais, deprimidas, continuam fiéis, mas podem desenvolver sutilmente uma incredulidade que as afaste do Deus vivo. Você está entendendo isso? E você está vindo à igreja e o seu coração está frio, sem qualquer expectativa. Irmãos, como procede aquela exortação aos hebreus? Crises pessoais podem dificultar nossas convicções e destruir nossas santas expectativas. Quando estamos na igreja, quando estamos reunidos com o povo de Deus. Em segundo lugar, eu pensei que o esfriamento de Zacarias, a indiferença de Zacarias, não obstante ele está servindo ao Senhor, talvez por uma questão profissional. Zacarias era sacerdote, cujo papel, descontadas as diferenças religiosas do judaísmo com o cristianismo, refere-se à função de um padre ou de um pastor em nossos dias. Então as atividades religiosas, gestos litúrgicos, orações, era com ele. Ora por mim. Ora por mim, ora pelo meu filho, olhe para a minha família, ora pela minha situação. Gestos litúrgicos, repetições de ritos. E com o passar do tempo essas coisas se tornam repetitivas, monótonas e tiram a inspiração. É possível você se tornar um religioso e continuar realizando todos os ritos por mera formalidade. Wayne Cordeiro, pastor, ele relata sua experiência de um dia fazendo jogging, caminhando, correndo. Ele estava correndo e de repente ele sofreu uma queda, ele caiu inexplicavelmente. E ele teve que ser levado com urgência a um hospital e foi diagnosticado com um colapso emocional. E depois daquela experiência, ele escreveu um livro, ele diz que como atleta, e ele era atleta, ele crê que muitos líderes espirituais estão correndo, mas eles estão mortos. Não é? São os walking deads espirituais. Oram, cantam, vão à igreja, mas estão mortos espiritualmente. Zacarias, o sacerdote, provavelmente sofre de uma doença comum entre pastores, missionários, seminarista, que é a dessacralização do sagrado. O sagrado fica muito íntimo. E aí você começa a viver no automático. Você faz as coisas por automatismo. Por constantemente lidarem com coisas espirituais, o sobrenatural se torna natural. E o milagre se torna banal. E aí você perde a dimensão do sagrado, faz atos litúrgicos com gestos repetitivos, lê a Bíblia para preparar o sermão, só para isso, e assim vai seguindo a sua vida no automático, e a pessoa se torna cínica, e eu acrescentaria, você se torna tristemente cínico. Eu conheço pastores que pregam, mas continuam cínicos. Triste, né? Queridos irmãos, Zacarias vai ao templo segundo o costume. É por isso que isso me dá autoridade para dizer o que eu estou dizendo para vocês. Por causa da sua escala de trabalho, não porque espera encontrar-se com Deus. Vou ao templo, graças a Deus estou escalado. Tenho um encontro extraordinário com Deus hoje. Nada disso, irmãos. Pelo contrário. A manifestação do sagrado lhe desestabilizou profundamente. Preste atenção. Versículo 12. Vendo Zacarias, turbou-se e apoderou-se dele o temor. Quando um anjo aparece para ele, aquilo quebra a sua rotina, o desestabiliza e ele se assusta grandemente. Talvez ele tenha perdido as expectativas de um agir de Deus por causa da sua vida profissional. Mas em terceiro lugar, um fator histórico. Creio que o terceiro elemento possível que teria levado Zacarias a perder a expectativa de uma manifestação poderosa de Deus na sua vida tem a ver com o momento histórico que ele vivia. Sabem, irmãos, que em determinados momentos da história do povo de Deus, nós vimos muitas manifestações angelicais, sonhos, visões, milagres, intervenções divinas. Vão lá para o Antigo Testamento, vocês vão ver isso. Mas em outros momentos, Deus parece que se afastou, se tornou estranho e alheio. Queridos irmãos, nos dias de Samuel, pequenininho, lembram-se, Eli era o grande sacerdote. Naqueles dias, diz a palavra de Deus era muito rara, as visões não eram frequentes, 1 Samuel 3:1. Sem dúvida, Zacarias estava vivendo também num desses tempos de escassez dos eventos de Deus. Naqueles dias eram raras as manifestações de milagres. Não apenas Deus deixou de responder sua oração familiar, pedindo um filho, mas Deus não falava mais ao povo. Esses dias são conhecidos na história eclesiástica como período intertestamentário, ou período interbíblico, ou período do silêncio de Deus. Foram 430 anos em que Deus não se manifestou ao seu povo. Não há registro de nenhum livro canônico inspirado por Deus sendo escrito nesse tempo. Não há nenhum profeta que tenha se levantado e falado em nome de Deus. Não há mais revelação. Deus se silenciou longos e áridos 430 anos. Para você ter uma ideia do que é isso, eu vou citar duas coisas da história do Brasil. Uma que vocês vão se lembrar logo. Proclamação da República, 1889. Lei Áurea, 1888. Né? A Lei Áurea vocês sabem, 1888. Sabe quantos anos tem da proclamação da República, que foi feita um ano depois da Lei Áurea? 138 anos de Lei Áurea e 137 anos de Proclamação da República. Mas não parece que isso aconteceu muito e muito, muito tempo atrás? Só 137 anos, irmãos. Irmãos, agora imagine 430 anos de Deus calado. 430 anos. E nos dias de Zacarias, todos os eventos aconteciam no templo. Os sacrifícios eram oferecidos lá, diariamente, diuturnamente. Os cânticos eram feitos lá. As ofertas eram trazidas para lá. As atividades religiosas continuavam, estavam seguindo o seu curso normal, mas Deus estava silencioso. Entendem isso? Zacarias é o primeiro homem, depois de 430 anos de silêncio, a quem Deus dirige uma palavra através do anjo. É o primeiro homem, depois de 430 anos, em que através de um anjo Deus dirige uma palavra cujo objetivo tem a ver com seu plano, plano para a nação judaica e plano para o mundo. Zacarias recebe a palavra de Deus antes mesmo de Maria e José receberem a notícia do anjo. Por que que eu estou falando tudo isso? Porque eu quero fazer três aplicações práticas para as nossas vidas. E eu quero propor três coisas, depois que os irmãos ouviram tudo isso. E a primeira aplicação que eu quero deixar para os irmãos é: nunca se afastem de Deus, mesmo quando Ele parecer muito distante. É a primeira aplicação. Seu coração está frio, suas expectativas estão lá embaixo. Vir à igreja se tornou uma rotina para você. Culto se tornou algo que você fica o tempo todo, esse pastor não para de falar. Suas expectativas são baixas. Preste atenção, apesar de todo o silêncio, Deus é um Deus presente. Quando nós estamos perto de Deus, estar perto de Deus possibilita um milagre. Mesmo em dias quando tudo parece estar no automático da fé, ore para que Deus encharque o seu coração com uma chama pelo eterno. Ore para que Deus devolva a você paixão espiritual. Peça a Deus que o seu desejo de comunhão com o eterno, esse desejo não morra em seu coração. Suplique a Deus a misericórdia para a sua vida, mas não se afaste das coisas de Deus. Como no caso de Zacarias, Deus pode surpreendê-lo. Quando nós estamos perto de Deus, sempre é um risco. Ore para que Deus se manifeste em seu tempo, para que Deus crie expectativas no seu coração. Então, se você vem à igreja, se você puder fazer uma oração, diga assim: Deus, mais uma vez eu vou à igreja. Mas eu não gostaria que fosse uma rotina do meu coração. Deus, manifesta-te, manifesta o meu coração, fala o meu coração, cria uma santa expectativa de que o Senhor vai ouvir a minha voz, o Senhor vai ouvir minha oração, o Senhor vai receber o meu louvor, o Senhor vai falar a minha alma. Deus, eu estou indo e parece que isso não está aqui, mas eu quero que isso aconteça, ó Deus. Vai ser diferente da próxima vez, querido. Segunda coisa que eu queria deixar: esse texto nos fala de um Deus se revelando a pessoas que não esperam mais a revelação de Deus. Se este é seu caso, lembre-se disso: Deus pode surpreendê-lo novamente. Naquele dia comum de Zacarias, nada diferente de tantos outros, o anjo de Deus diz para Zacarias assim: a tua oração foi ouvida, Lucas 1,13. Me chamou a atenção isso, irmãos. Porque o natural seria ele dizer assim: as suas orações foram ouvidas. Porque ele deve ter orado por muita gente. Mas o anjo não disse: as suas orações foram ouvidas. O anjo vira-se para o sacerdote e diz assim: a sua oração foi ouvida. Zacarias entendeu que não eram as orações que ele fizera por todo o povo, mas aquela oração que estava lá no seu coração. Irmãos, qual era o objetivo daquela oração que Zacarias e sua esposa faziam há tanto tempo? Qual era o tema do pedido que ele fazia quando estava diante de Deus? Certamente Zacarias dirigia a Deus muitos assuntos espirituais. Uma das suas funções era orar pelo povo, levar a Deus as orações do povo. Mas o que ocupava o âmago, o coração, o interior da sua mente, da sua alma? Qual era a sua santa obsessão? Tudo leva a crer que ele orava para que Deus lhe desse um filho. Esse era o seu pedido, era o pedido dele com a sua esposa. A sua oração focava-se nisso, ele desejava profundamente uma criança, mais do que qualquer outra coisa. E qual é o seu pedido quando você chega aqui, irmão? O que você anda pedindo a Deus aqui no templo? O que você tem pedido a Deus no momento mais profundo da sua alma com ele? A resposta à oração deles veio quando talvez já tivessem cansados de esperar. Eles não tinham filhos, Isabel era estéril, estava avançada em dias, como ele diz. Eles talvez estivessem até esquecidos das orações que fizeram. Mas Deus não se esqueceu. Deus não se esqueceu da oração deles. Assim Deus irrompe na história desse povo, traz a resposta aos anseios do coração. A Bíblia diz que tendo Deus outrora falado muitas vezes e de muitas maneiras aos nossos pais pelos profetas, nos últimos dias nos fala por seu Filho. Hebreus 1, de 1 a 4. Deus nunca deixou de dar testemunho de si mesmo, Atos 14, 17. Às vezes nós passamos pelo Natal e não nos relembramos que Natal é a celebração de que Deus é um Deus Emanuel, Deus conosco, Deus na nossa vida. Ele continua agindo, mesmo que muitas vezes se pareça estranhamente silencioso em situações provocativas. Terceiro desafio: continue orando, continue pedindo, continue buscando, mesmo quando você acha que Deus não está ouvindo suas orações. Deus ouviu a sua oração, Zacarias. Você está velho, a sua mulher avançada em dias, vocês vão ter um filho. E Deus não deu um filho qualquer, Deus deu João Batista, o homem mais elogiado por Jesus enquanto homem. Terceira coisa: tome cuidado com uma existência sem expectativa. Mesmo diante de tanta manifestação, um anjo, as palavras do anjo, Zacarias tem dificuldade em crer. Ele é sacerdote, irmãos, e ele tem dificuldade em crer. Muita gente apostava que ele ia orar em favor delas, porque ele era um homem de fé e ele tem dificuldade em crer. Como saberei isto? Pois já sou velho e a minha mulher avançada em idade, versículo 18. O anjo Gabriel diz que ele ficaria mudo até quando a criança nascesse, pois não crestes nas minhas palavras que a seu tempo hão de cumprir. Versículo 20. E aí vou a Hebreus, e Hebreus diz assim: sem fé é impossível agradar a Deus, porque é necessário que aquele que dele se aproxima creia que ele existe, que é galardoador daqueles que o buscam, recompensador daqueles que o buscam. Ele é recompensador daqueles que o buscam. A fé sem expectativa não aguarda nada, não espera nada, não recebe nada por causa da sua incredulidade. Sempre há um risco de termos uma geração de crentes com coração incrédulo. E apesar do evento monótono e repetitivo da sua função sacerdotal, Zacarias estava ali no templo, adorando, servindo, e Deus finalmente se revela a ele surpreendentemente e lhe dá a vitória. Não se afaste, preste atenção no que eu vou dizer, não se afaste dos eventos sagrados. Volte a ter uma vida devocional. Se você já teve uma vida devocional, lendo a Bíblia e orando para você diante de Deus, e se abandonou, volte a ter uma vida, volte a separar momento com Deus. Não se afaste da frequência aos cultos na sua igreja. Não se afaste da celebração da ceia do Senhor para você renovar sua aliança com Deus. Venha ao culto, venha em oração. Quando estiver desanimado, venha. Achando que Deus está longe, venha. Mesmo que você tenha que dizer isso a Deus, diga isso aqui, diga: Deus, eu estou achando que o Senhor está longe de mim, que o Senhor não está ouvindo a minha oração, mas eu estou aqui. Nós precisamos orar para que Deus mantenha em nós a sua chama acesa, para que o nosso coração nunca perca a expectativa do sagrado. Lembre-se, deixa eu voltar àquela mulher que há 12 anos estava com um fluxo de sangue contínuo. Jesus perguntou: quem me tocou? A única pessoa abençoada naquela multidão foi aquela mulher que chegou até Jesus cheia de santa expectativa. Peça a Deus que reacenda no seu coração um ardente desejo de comunhão. E diga a Deus: Deus, manifeste-se a mim. Aquele que me ama será amado do meu Pai. Eu também o amarei e me manifestarei a ele. Se Deus não está se manifestando a você, diga: Deus, eu quero voltar a te amar, eu quero voltar a ser uma pessoa que vou me comparecer diante do Senhor com essa santa expectativa, porque o Senhor é grande demais, poderoso demais, mas amoroso demais, digno do meu amor. Fala comigo, Deus, toca na minha vida, não mereço, mas me abençoa. Em nome de Jesus, que Deus os abençoe.
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A salvação é o maior presente da graça de Deus. Na cruz, Jesus Cristo entregou voluntariamente a sua vida para levar sobre si o pecado da humanidade. Seu sangue derramado representa o sacrifício perfeito, suficiente para oferecer perdão e reconciliar com Deus todo aquele que crê. A ressurreição confirma sua vitória sobre o pecado e a morte. Por isso, a salvação não é conquistada por méritos humanos, mas recebida pela fé em Cristo, que transforma vidas e concede a esperança da vida eterna.

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2: Saúde masculina, exames preventivos que os homens devem fazer aos 40. Correr com endometriose, como adaptar o treino sem prejudicar a saúde. Síndrome do Mouse, dicas para evitar dores

0: fases, aumentando em muito as chances de cura e vida longa. O rastreamento recomendado aos 40 anos abrange hemograma completo, lipidograma, testosterona total e livre, PSA, exames de funções renal e hepática, testes de tireoide, TSH e T4, exames de urina, ecocardiograma e ultrassom do abdômen. Essas avaliações identificam desde anemias e oscilações hormonais até riscos de doenças do coração, disfunções nos rins e câncer prostático. A investigação detalhada das taxas hormonais e enzimáticas também auxilia no diagnóstico de alterações silenciosas provocadas pelo declínio natural do organismo ou até pelo terrível consumo de álcool. A prática de corrida de rua por mulheres com endometriose exige adaptações individuais para evitar a exacerbação da dor pélvica. Segundo o ginecologista Igor Kiminatio, o impacto repetido dos saltos e passadas provoca a atração dos paramétrios, estruturas de colágeno que sustentam o útero. Quando essa região está inflamada pela doença, o atrito contínuo intensifica o processo inflamatório e gera desconforto agudo, tornando a corrida um gatilho negativo durante as fases ativas da doença. Em momentos de crise ou maior sensibilidade, especialistas recomendam suspender temporariamente os exercícios de alto impacto, como corrida e jump, substituindo-os por modalidades mais gentis, como caminhadas, fortalecimento muscular guiado, pilates funcionais adaptados e alongamentos. Com o aumento do trabalho em home office e longas horas no computador, cresce a incidência da chamada síndrome do mouse, uma condição causada pelo uso repetitivo de teclado e mouse associado a posturas incorretas. Segundo o ortopedista Maurício Raffaelli, o problema não afeta apenas as mãos, mas compromete toda a estrutura de ombros, cotovelos, pescoço e cintura escapular. A sobrecarga contínua resulta em dores irradiadas e lesões musculares que não devem ser tratadas como consequências normais da rotina profissional. As principais recomendações para a prevenção envolvem o alinhamento postural com coluna apoiada e cotovelos em 90 graus, além do posicionamento de teclado e mouse próximos ao corpo para evitar a tensão constante. Também é essencial ajustar o monitor na altura dos olhos, fazer pausas de alguns minutos a cada hora para movimentar as articulações e evitar estruturas improvisadas de trabalho.
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2: As boas novas de Deus para você memorizar esta semana aqui na BBN encontram-se em Romanos capítulo 8, versículo 15. Porque não recebestes o espírito de escravidão, outra vez, para temor, mas recebestes o espírito de adoção de filhos, pelo qual clamamos, Abba, Pai. Mais uma vez, Romanos 8, versículo 15. Porque não recebestes o espírito de escravidão, outra vez, para temor, mas recebestes o espírito de adoção de filhos, pelo qual clamamos, Abba, Pai. Estas são as boas novas de Deus para você memorizar esta semana aqui na BBN.

0: Temer ao Senhor não significa ter medo dele como se fosse um tirano, mas ter reverência, respeito e submissão ao seu caráter santo e justo. Esse temor é o reconhecimento de quem é Deus, o Criador, Juiz e Redentor, e de quem somos nós diante dele, criaturas dependentes e necessitadas de sua graça. Quem teme a Deus evita o mal, e isso preserva de cair em caminhos que levam à ruína espiritual e eterna. Esse temor reverente nos leva à fé e à obediência a Cristo, que é a fonte da vida eterna. 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
1: Olá, aqui é o pastor Leandro Tarrataca e esse é o programa Refletir, aqui na BBN. Eu espero que essa meditação abençoe a sua vida. O piso vermelhão da minha casa, quando eu era um menino, brilhava. Parecia um espelho. Você conseguia ver o seu

0: próprio reflexo ali. Mas isso não era espontaneamente. Era o resultado de muito esforço, de muita cera e da dedicação da minha mãe, que toda sexta-feira determinava como o dia da faxina em casa. Então ela limpava tudo, ela mexia na mobília, ela tirava coisas, ela jogava coisas fora. Você passou por isso ou passa por isso ainda hoje? Dizem que na natureza também. Deus já criou dispositivos para que exista dias de limpeza. Por exemplo, ventos fortes retiram as folhas desidratadas, arrancam os galhos secos. Chuvas caudalosas carregam sujeiras para longe. O profeta Jonas teve um dia de faxina. E por que a faxina foi necessária na vida de um profeta? Quando estudamos a sua história, nós percebemos que a mágoa de Jonas pelos ninivitas era maior que o amor de Jonas por Deus. E todas as vezes que a nossa mágoa, o nosso ressentimento está acima do nosso amor por Deus, ao ponto de não conseguirmos perdoar ou oferecer graça e misericórdia ao outro, é dia de faxina. E como Deus fez a faxina? Bem, Deus enviou ventos fortes, ondas, tempestades, água. Transformou o sistema digestivo de um grande peixe num balde. Deixou o profeta de molho alguns dias ali, porque Deus estava fazendo uma faxina na vida dele. Você já passou por isso? Quando Deus usa as circunstâncias, pessoas, coloca você onde você não gostaria de estar, mas porque Deus está fazendo uma faxina. Porque Deus está querendo retirar algumas coisas que estão na sua vida. Porque Deus quer limpar o seu coração, as suas atitudes e as suas ações. Você já se viu ali? Eu já me vi em alguns dias de faxina, quando Deus tira do lugar todo o mobiliário da nossa vida. Quando Deus reorganiza as coisas e entra naqueles quartos fechados, empoeirados e começa a limpar. Talvez você esteja hoje num dia de faxina. Talvez Deus esteja limpando a sua vida por meio dessas circunstâncias e dos desafios que você tem enfrentado. O apóstolo Paulo, de modo claro e didático, nos mostra o tipo de sujidade que Deus quer retirar das nossas vidas. Abandonem toda amargura, todo ódio e toda raiva, nada de gritarias, insultos e maldades. Efésios 4:31. Deus não sofre de transtorno obsessivo compulsivo, de algum toque e quer ficar limpando a nossa vida. Deus quer limpar as nossas vidas por amor, por graça, por carinho. Porque às vezes é melhor ser engolido por um grande peixe do que ser devorado por uma mágoa. O conselho de Pedro talvez seria muito bom. Quando Jesus disse a ele: Pedro, se eu não lavar os seus pés, você não tem parte comigo. Ele disse: então, Senhor, lava tudo, lava a cabeça, lava tudo. Se hoje você tem vivido um dia difícil, talvez seja um dia de faxina, diga ao Senhor: Senhor, lave tudo, leve tudo que não pertence à sua boa vontade.
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Não perca daqui a pouco mais um programa. 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
1: A necessária avaliação da música que ouvimos. O leitor atento das Sagradas Escrituras há de reconhecer a importância da exortação que encontramos no quarto capítulo do livro de Provérbios, que nos diz: sobre tudo que se deve guardar, guarda o teu coração, porque dele procedem as fontes da vida. Atacar o coração do ser humano a partir daquilo que adentra por seus ouvidos é uma estratégia tão antiga quanto eficaz, praticada pelo reino das trevas, fazendo chegar aos ouvidos dos filhos de Deus em verdades que tantos podem atrair para a destruição, como enfraquecê-los através de mentiras e ameaças infundadas. Nossos ouvidos são uma das principais janelas de nossa alma, concedidos por Deus a fim de que o ser humano pudesse ser instruído através de seu ensino. Sabedor desta verdade, o príncipe deste mundo procura usar deste mesmo canal a fim de filtrar na mente e no coração dos homens seu maligno ensino, desviando-os da verdade. Quão importante é que demos ouvidos à instrução bíblica a fim de avaliarmos se a música que estamos ouvindo edifica ou enfraquece nossa vida espiritual. Comecemos por reconhecer um princípio fundamental. A música que irá edificar e fortalecer a vida espiritual dos salvos em Cristo obrigatoriamente deverá centralizar a pessoa de Deus em sua mensagem. Tente observar o tema recorrente encontrado na chamada música gospel ou evangélica, e você notará uma clara falta de conteúdo bíblico em suas letras, assim como uma ênfase egocêntrica, onde o homem e suas necessidades são ressaltados como assunto principal. Ao nos instruir quanto ao tema de nossa adoração, o salmista nos ensina qual deve ser o tema central ao nos dizer: louvem o nome do Senhor, pois só o seu nome é exaltado, a sua glória está sobre a terra e o céu. Da mesma forma, é importante que nos recordemos daquilo que encontramos nos 10 mandamentos, a fim de sermos guiados com segurança quanto a esta questão. Ali nos é ensinado de forma clara que não tomarás o nome do Senhor teu Deus em vão, porque o Senhor não terá por inocente o que tomar o seu nome em vão. O que obrigatoriamente nos leva a concluir que o tema cantado pelo povo de Deus deve promover uma visão elevada quanto à pessoa de Deus. Um terceiro importante conceito a ser encarado é que o conteúdo das letras que usamos a fim de adorar a nosso Deus deve ser biblicamente saudável. Como nos ensina o apóstolo Paulo em sua epístola aos Efésios, falando entre vós em salmos e hinos e cânticos espirituais, cantando e salmodiando ao Senhor no vosso coração, dando sempre graças por tudo a nosso Deus e Pai, em nome de nosso Senhor Jesus Cristo. Devido à falta de conteúdo bíblico, não é estranho a moderna musicalidade dita espiritual apelar para falsas promessas e para ênfase emocional, a fim de atrair ouvidos incautos às suas superficialidades. Finalmente, aquilo que cantamos deve adornar o Evangelho de Jesus Cristo, ou seja, colocar em evidência e reconhecer a pureza e verdade dos ensinos de Jesus praticados pelos salvos em sua vida cotidiana, como Paulo ensina a Tito, não defraudando, antes demonstrando toda a boa lealdade, para que em tudo seja um ornamento da doutrina de Deus, nosso Salvador. Possivelmente, ao ouvirem esta argumentação, muitos dirão que a autoridade sobre seus ouvidos é unicamente deles, o que é verdade. Assim como é verdadeira a exortação dirigida aos salvos pelo apóstolo Paulo, a qual faremos bem em dar ouvidos quanto à questão da música que ouvimos. Todas as coisas me são lícitas, mas nem todas as coisas convêm. Todas as coisas me são lícitas, mas nem todas as coisas edificam.

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Jesus nunca prometeu uma vida sem tribulações, mas prometeu sua presença e sua paz em meio a elas. Em João 16:33, ele declara: "No mundo tereis aflições, mas tende bom ânimo, eu venci o mundo." A paz de Cristo não depende das circunstâncias, mas da confiança de que Ele está no controle. Mesmo quando enfrentamos lutas, podemos permanecer firmes, porque a presença do Senhor fortalece o coração e nos dá esperança para seguir em frente.

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2: Por que pressão e ansiedade afetam tanto o desempenho de profissionais? Estilo de vida ajuda a explicar por que algumas pessoas adoecem menos. Medicamentos viajam o corpo inteiro para descobrir onde está a dor. Especialistas em saúde mental explicam como a pressão excessiva e a ansiedade prejudicam o rendimento tanto nos esportes quanto no ambiente de trabalho. No mundo corporativo, o cenário se repete com cobranças contínuas e medo constante de eventuais falhas. Quando o cérebro interpreta o ambiente de trabalho como uma ameaça contínua, ele aciona mecanismos biológicos de autoproteção que reduzem a capacidade cognitiva. Essa reação exagerada compromete a criatividade, dificulta a tomada